Vamos para a identificação nesse primeiro momento. P-I-J-A-M-A, show, pijama show na Atlântida com Everton Cunha Awards. Simple the best, Mr. P de pijama. É, o fato é que temos 2 horas a partir deste momento para que possamos tocar aqui as tradicionais clássicas, aquelas inquestionáveis, que a gente dá uma revirada no baú, encontramos das mais diversas formas e possibilidades inúmeras canções que provavelmente algumas há um bom tempo você não ouve. E aí, cai muito bem, ainda mais uma noite como essa de quinta-feira. Vamos ter a primeira meia hora, intervalo, outra meia hora, intervalo, e assim vamos, até meia-noite. Tá, tudo certo, é a nossa hora agora, é o nosso momento. Vamos para a primeira canção, assim, @EvertonCunhaPi pelo Instagram, envie seus pedidos, seus manifestos, ou ainda pelo WhatsApp 489-9188-1009. Dito isto, já podemos partir para a primeira canção e tudo começa com... Que maravilha, Pearl Jam, Black, aí está.

0: sim, estamos aí. Praticamente 10h30, noite de quinta, legal. A primeira meia hora foi boa, vamos pro intervalo e já voltamos.
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Opa! Temos ainda uma sequência daqui pra frente. Que bom saber que você está no pijama aqui na Atlântida. Vamos até às 11 a partir deste momento.

Opa! Sim. Aí está. Pijama Show na Atlântida.

0: E assim ficamos com a primeira hora do pijama, mas ainda temos a segunda metade depois do intervalo. Calma aí que a gente já volta.
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8: Você sabe o que realmente aumenta o retorno de uma campanha de marketing? Não é só investir mais, é investir melhor. Hoje, a tecnologia permite direcionar anúncios para públicos muito mais específicos, considerando localização, interesses e comportamento de consumo. Na prática, sua campanha deixa de aparecer para quem não tem interesse no seu produto e passa a alcançar pessoas com mais chances de se tornarem clientes. Mas não basta alcançar a pessoa certa. O contexto em que a sua marca aparece também faz toda a diferença. No NSC Total, por exemplo, essa segmentação acontece em um ambiente de conteúdo confiável e altamente engajado, ajudando as marcas a tornar suas campanhas ainda mais eficientes. Quer descobrir como aplicar essa estratégia na sua empresa? Acesse negóciossc.com.br.

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1: Sim, retomamos e ao toque do cuco a identificação oficial e tradicional do programa que está no ar para toda Santa Catarina, quiçá o mundo, através do aplicativo O Cuco. Opa! Sim. Opa! Ah, legal, eu gosto dessa coisa assim, entendeu? Tá legal essa noite de quinta-feira, tá legal. P-R-J-A-M-A Show, Pijama Show na Atlântida com Everton Cunha, Or Simple, The Best, Mr. Piri Pijama e tudo outra vez. Só aquelas canções que a gente jamais vai esquecer, começando assim.

0: Deu. Encerramos com esta a meia hora, que nos leva até a próxima meia hora. Intervalo e já voltamos. Calma aí, estamos na Atlântida.
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Opa! Sim. Aí está. Pijama Show na Atlântida.

só o pijama desta quinta, como também a semana do pijama na Atlântida. Que você tenha uma bela madrugada, uma ótima sexta-feira, um excelente final de semana e a gente segue em frente. Saudações, aí está. 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Is this the end?

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2: Já reparou que alguns restaurantes estão sempre lotados, mesmo sem fazer promoções? Muitas vezes o motivo não está no cardápio, está na experiência. Cada vez mais as pessoas escolhem lugares que oferecem algo além da comida. Um evento temático, música ao vivo, uma harmonização, qualquer experiência que torne aquele momento diferente. E sabe o que acontece? O cliente não só volta, como também recomenda o lugar para outras pessoas. Em um mercado cada vez mais competitivo, proporcionar uma boa experiência pode ser um diferencial tão importante quanto um bom cardápio. Quer descobrir tendências do seu segmento para atrair mais clientes? Acesse negóciossc.com.br.
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0: Oh, um cafezão agora, hein?
1: Ai.

0: Atlântida, a melhor vibe da FM, todo mundo tá ouvindo o cafezão, muito bem. Alanis Morissette fechando muito bem o primeiro bloco de sons, bem musical essa abertura do cafezão. Daqui a pouquinho a gente curte mais sons na nossa super sexta-feira. Os nossos convidados especiais de sextas já estão aqui no estúdio, mas antes...
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0: 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Direto da Defesa Civil aqui de Blumenau, Gabriel Cassol. Bom dia, Gabriel.
2: Bom dia, Rafa e todo o pessoal da Atlântida. Ao longo da manhã desta sexta-feira, o ar seco avança sobre Santa Catarina e o sol volta a predominar aqui na nossa região. Durante a tarde, tem possibilidade para pancadas rápidas e isoladas de chuva aqui na região do Médio Vale. A temperatura máxima fica em torno dos 25 graus nesta sexta-feira. Para amanhã, sábado, vamos ter mudanças já nas condições do tempo devido ao processo de formação de uma nova frente fria entre o Rio Grande do Sul e Santa Catarina, que vai deixar o tempo instável, com possibilidade para chuva a qualquer momento, aquela condição de céu mais encoberto, principalmente no período da tarde, quando tem condição para pancadas de chuva trovoadas e risco para temporais isolados. Por isso é importante que a população acompanhe os avisos e alertas emitidos através do site da Defesa Civil de Blumenau e também através do aplicativo Alerta Blue. Além da condição de tempo instável, no sábado já vamos observar o retorno da condição de temperaturas mais amenas aqui para a nossa região. As mínimas ficam em torno dos 15 graus e a máxima na tarde do sábado não passa dos 17 graus. Para o domingo, o tempo se mantém estável aqui na nossa região, devido à atuação dessa frente fria semi-estacionária entre Santa Catarina e o Paraná, que vai manter a condição de céu encoberto ao longo do domingo e chuva a qualquer momento do dia. As temperaturas no domingo, mínimas em torno dos 13 graus e máxima no período da tarde de domingo de 17 graus. Com as informações do tempo, direto à Defesa Civil de Blumenau, meteorologista Gabriel Cassol.
0: Obrigado pelas informações, Gabriel. Ó, quero fazer um chamadão agora para nossa audiência, porque hoje é o último dia, né, da nossa semana especial Dia dos Pais. Então até hoje, 7 de agosto, nossos sorteios diários. 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Então vai mandando mensagem por aqui. Vou repetir mais uma vez o número 47992497153. Tô aqui só esperando tu me chamar pra ir buscar. Já mandou aqui a Letícia. Tá concorrendo, Letícia. Se não conseguiu anotar o número do fone Whats, tem link na bio do @AtlântidaBNU. Aguardo a tua participação. Sextou e é dia de bater um papo, de encontrar o nosso querido @FalaWalter.
3: Bom dia, Rafa.
0: E hoje a gente veio de par de vasos. Não, hoje a gente veio de black.
3: Cara, eu gosto muito de black.
0: Eu também gosto de vir de black. Um pretinho
3: black
0: básico.
3: Power, black power. Bom tudo dia pra certinho, todos. Valtinho? Bom dia pra você, bom dia pro mundo, planeta, né? Pra comunidade, pra Blumenau, Vale do Itajaí, aí Volônia, Santa Catarina, hein? Paraná, já vai subindo a serra. Vai. Ah, vem furacão, furacão não, vem ventão por aí, né?
0: Vem ventania?
3: É, vem muito vento por aí, mas assim, ó... Bom dia, Rafa, e bom dia, minha oponente, né? Que eu não vivo sem ela, sexta-feira sem ela é um vazio na minha alma.
0: Então vamos dar um bom dia pra ela. @psicóloga Catarina Guever, bom dia, Cata.
4: Bom dia, Walter.
3: Oi.
4: Bom dia, Rafa, como é que você tá?
0: Ah, eu tô maravilhoso.
4: Não, o que o Walter falou agora, e eu tava pensando, porque eu acordo e ligo... numa rádio lá do Rio Grande do Sul, da minha saudade, né? E eu tava escutando o arraso que foi a ventania e a chuvarada de ontem para hoje no sul do estado. É, infelizmente, uma pessoa veio a óbito porque uma árvore caiu por cima de uma moto.
3: É, esse é o perigo.
4: Então, esse alerta é importante. Não é desenho animado, é tragédia anunciada se você não respeita o que a Defesa Civil vem anunciando. Leve a sério, espera meia hora, espera uma hora, mas mantenha-se vivo. Correr o risco e imputar risco a outras pessoas não é vantagem para ninguém. E o que a Defesa Civil tem feito é um trabalho extremamente rigoroso, sério, e a gente precisa respeitar esses alertas, né?
3: É, o teu Rio Grande do Sul, de nascença, ele está muito castigado, né? Parece que concentrou tudo ali. Nós aqui estamos pegando só uma rebarba.
0: É.
4: E pode ontem, ser séria, né?
0: É. E ontem os celulares deles também começaram a receber vários chamados,
4: exato,
0: né? Com informações aí da Defesa Civil. Então, pessoal, já, amigos meus de lá também estavam todos compartilhando, sinalizando.
3: Uhum. É. Vocês sabem de uma coisa? O clima nunca mais será o mesmo. A temperatura nunca mais será a mesma. A humanidade vai ter que se adaptar. A agricultura, por exemplo, está na Europa, estão colhendo prematuramente porque o calor lá está derretendo, né?
4: Exato.
3: Então, a humanidade, ela vai sobreviver, porque a ONU já lançou aquele negócio, ó, milhões passarão fome, aquele alarmismo irresponsável do meu ponto de vista. Não, gente, a gente se adapta a todas, a quantas eras já passamos nós, planeta, né? E sobreviveu a raça humana.
0: Mas não vamos contar só com isso, né? Vamos dar uma cuidadinha também, né? Vamos
4: começar a evitar, né? Cuidado é fundamental, porque assim, ó, nós sobrevivemos, mas nunca na humanidade houve um tempo com tanta informação de qualidade sobre a previsão de eventos. E nós temos, eu estava vindo, olhei ali no Ribeirão da Velha agora, gente, a quantidade de lixo, assim, ó. Por mais que se faça campanha para limpar, por mais que as pessoas se metam dentro do Ribeirão para tirar, é mais fácil não jogar as coisas no Ribeirão, é mais fácil proteger o ciclo da natureza. Né, a pesquisa dos combustíveis não fósseis, outras. A gente tem ciência de qualidade em volume expressivo para cuidar bem do planeta, da vida, das gerações que estão chegando. E infelizmente falta uma consciência sobre responsabilidade coletiva.
3: Que
4: né?
3: Nunca vai haver, não adianta. Nunca vai haver. Não é só sobre esse assunto.
4: Uhum.
3: Sobre pessoas totalmente alienadas, cara. Aqui ao lado. Tem um pessoalzinho que toma um café ali na calçada e tal. Cara, eu vivo juntando coisas que eles jogam no chão para jogar no lixo. Me dói na alma ver lá copinho de plástico jogado no chão, maço de cigarro.
4: Uhum.
3: Precisa, anda dois passos, tem uma lixeira. Né?
0: Então, mas tem se cada um fazer a sua parte, Valtinho, a gente consegue resolver tanta coisa.
3: E se cada um cuidar também de si, porque assim, ó, eu espero que a Defesa Civil venha me cuidar. Não, ela te diz como se cuidar.
4: E tu vai ter que dar conta.
3: Cuide-se.
4: Né?
3: Uhum. Tá bom.
0: Meus anjos, preciso fazer um rápido show do intervalo. Esse é o Cafezão. Sextou, 7 de agosto de 2026. Valtinho, preciso de um tostão da tua voz enquanto tu vai tomando aí o teu.
3: Começou a exploração.
0: Teu cafezinho. 22 minutos, faltando para as 8 horas da manhã, Walter Ostermann.
3: 7 horas, 38 minutos.
0: Muito bem. Já voltamos. 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E a sinusite não melhorou ainda, viu? Eu continuo fã. Segunda-feira vai estar melhor.
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11: Outro dia, assistindo uns vídeos na internet, um deles me pegou profundamente. Um senhor de 102 anos dizia: ontem é história, amanhã um mistério, hoje é um presente. Desfrute como puder. Cara, impressionante, né? Porque com tanta vida vivida por esse cidadão, ele poderia falar muito sobre esse assunto, mas escolheu poucas palavras, sendo direto e objetivo, para que ninguém tivesse dúvida das suas palavras. Talvez uma das maiores frases sobre a humanidade, pois ela nos descreve através do tempo, né? Mas a mensagem final é a que mais me pegou: desfrute como você puder. Não há fórmula nem tamanho, apenas como você puder.
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0: Muito bom dia, essa é Atlântida, a melhor vibe da FM, todo mundo tá ouvindo. Já estamos de volta ao vivo com o Cafezão, 14 minutos soltando para as 8 horas da manhã. Catarina Guever, Valtinho já estão comigo aqui nos estúdios Atlântida. Momentos agora de preparação para a batalha.
6: Ah, para a batalha.
0: Catarina Guever já me encaminhou a música dela. O senhor já escolheu a sua?
6: Eu falei para ti de manhã verbalmente.
0: É. É. Aquela que tu estava cantarolando?
6: Não, aquela que é em português chamado Papo.
0: Tá, toquei. Não, não era essa. Mas eu vou olhar aqui, tá?
6: Tá.
0: Beleza. Então tá bom, daqui a pouquinho tem Batalha do Cafezão, tem Valtinho contra a Catarina Guever, porque agora...
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0: Diretamente da redação do portal NSC Total, ela, Bianca Bertoli. Bom dia, Bia.
7: Oi, Rafa, bom dia você que está nos ouvindo. Ontem saiu no Diário Oficial do Governo do Estado que a empresa que vai ser responsável pela construção da barragem de Botuverá vai ser o consórcio Construtor Botuverá, que é um consórcio formado por duas empresas, aí, a Araxá Engenharia e a Ivaí Engenharia de Obras. Essa licitação aí estava em andamento, né? Então agora tem esse resultado, o consórcio vai receber quase 153 milhões para fazer essa barragem ali em Botuverá, que vai atender principalmente os moradores ali da região, né? Desde Botuverá, passando por Brusque, Itajaí, o total, o governo do estado estima que vai ajudar, então, 450 mil pessoas. E além do controle da enchente, né, essa barragem vai servir também como fonte para abastecimento de água para a população. Então, prevenção de alagamentos ao longo de todo o rio Itajaí Mirim e abastecimento de água. Agora, então, o contrato deve ser assinado e aí, a partir disso, o consórcio deve levar 2 anos e meio para concluir essa obra. Então, mais uma barragem aqui na nossa região, pensando na contenção das cheias. Valeu, gente, bom fim de...
0: Valeu, obrigado pelas informações, Bianca Bertoli. Qualquer momento, o pessoal ali da redação pode surgir aqui durante a programação Atlântida. Viu, Valtinho? Viu, Catarina Guever? Maravilhosíssimo.
8: Sim.
0: Ô, Cata.
8: Oi.
0: Vamos encerrar o assunto da semana. Pode ser daqui a pouquinho?
5: Pode ser daqui a pouquinho, com
0: então,
5: certeza.
0: Então daqui a pouquinho a gente volta com a Catarina Guevê. Que eu vou tocar uma musiquinha que eu tenho que procurar a música do Walter Osso enquanto isso.

0: melhor vibe da FM, todo mundo tá ouvindo e participando demais, porque hoje a gente tá com o kit turbinado. É o último dia da nossa semana especial Dia dos Pais aqui no Cafezão. 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E ainda tem um chapéu lindão da Frida e Cia. O que mais? 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
1: Melhor vocês diminuírem esse número de prêmios aí, porque nem todo mundo tem Kombi, cara.
0: Tá vendo quanta coisa?
1: Nossa!
0: Deu? Cansa até de falar, porque é muita coisa.
2: Vou dizer, a cesta, gente, é linda. O relógio eu não vi e o chapéu imagina a boniteza.
0: Ah, porque tá embrulhadinho já.
2: Agora a cesta, que tem um papel mais transparente,
1: posso fazer um adendo?
2: Espetáculo.
1: Eu acho a cesta linda, maravilhosa, porque é o dia que eu me encontro com você.
2: Ah, meu Deus, ele tá quinta série, gente. Vocês não têm ideia do que ele já me fez passar em off aqui. Tá me testando psicologicamente.
1: É, psicologicamente.
2: Eu errei uma e acertei uma. Eu tô boa, tô bem na média.
0: Cata, vamos encerrar o assunto da semana junto com o Valtinho?
2: Vamos lá, o Valtinho talvez tenha muito para contribuir nesse assunto, porque nós estamos falando, Walter, das relações interpessoais no ambiente de trabalho e o que favorece, por exemplo, eu sei que o pessoal lá embaixo da redação diz que favorece quando o Walter ganha a batalha, que o clima fica melhor. Mas assim, ó, o que em termos psicológicos a relação entre colegas no ambiente de trabalho possui, né? Ela possui a necessidade, sem dúvida nenhuma, de um cuidado de liderança, de um cuidado gerencial muito apurado. Então, a importância do treinamento, do desenvolvimento das lideranças para que elas possam mediar processos de comunicação em que as pessoas tenham a oportunidade de expressar as ideias com clareza, de praticar uma escuta ativa e propositiva. E nesse processo de comunicação vai acontecendo uma outra coisa, que é uma autorregulação das pessoas para desenvolver um trabalho em equipe em que controlar as emoções, que é controlar a capacidade da frustração de nos educar para o que a gente precisa reconsiderar, reconfigurar e fazer de uma outra forma. Então, quando a gente trabalha em equipe, todo aquele senso de adaptabilidade, também do pensamento crítico, porque as ações criativas só nascem de quem é capaz de produzir uma autorreflexão crítica sobre aquilo que faz dentro daquele grupo. Se é uma pessoa extremamente queixosa e não tem a leitura da dinâmica da vida, dos problemas que o grupo enfrenta, vai sempre colocar na responsabilidade de uma outra pessoa a sua própria condição de realizar algo. É preciso se conscientizar que você é responsável por você, você tem que comunicar isso com clareza e acolher com propósito de ação aquilo que o outro manifesta. E aí a gente precisa entender que tem talvez três coisas básicas nesse processo. A primeira é buscar feedbacks com pessoas que estão dispostas que você cresça dentro daquele grupo de trabalho. A outra é praticar um processo de autorreflexão. Eu tenho que me pensar e definir os meus limites e definir quais são os limites que os outros têm na relação comigo. Isso é o tal do pensamento crítico, né? E a gente tem, e isso as pesquisas mostram, a prática dos psicólogos que atuam em ambientes corporativos mostram, que quando as pessoas estão dispostas a assumir desafios e elas são validadas nas ideias que elas oferecem, nas criações que elas trazem para dentro do grupo, o ambiente total da relação entre as pessoas melhora. Então, é possível fazer? É possível. É fácil fazer? Não, não é fácil fazer. Porque a gente precisa de empenho de todo o grupo para que uma boa relação seja possível. É um desafio e acho que é um desafio que vale a pena que os ambientes corporativos enfrentem de maneira produtiva e que dê a chance das pessoas de fato colaborarem com a melhora da situação.
1: Eu posso dar um pequeno testemunhal?
2: Por favor.
1: Gente, eu já trabalhei em vários ambientes, né? Ao longo dessa minha vida. Essa minha vida agitada. Seguinte, o melhor ambiente de trabalho que eu encontrei em toda a minha jornada é o atual. A redação da nossa redação, E vocês têm uma ideia ali, vem aqui, o pessoal frequenta aqui o Cafezão, de vez em quando vocês estão entrando em contato com alguém. Nós temos um ambiente bem, eu diria assim, um ambiente meio quinta série. Porque é bem humorado, é muito afetivo, é acolhedor quando você, por exemplo, você adoece. E isso parte da própria empresa, sabe? Vem de cima a baixo aqui, da diretoria até a gente aqui. É um apoio, assim, maravilhoso. Eu sou testemunha disso, né? Na prática. Então, assim, ó, talvez por a gente lidar com muito a notícia geral, a notícia do dia a dia tem um lado pesado, certo? Uhum. Muito pesado. E talvez por isso é que a gente mantém esse ambiente de quinta série, de rir, de fazer bobagenzinhas e tal, porque é uma espécie de válvula para não ficar somatizando, né, tudo que a gente tem que botar no ar. Mas assim, eu por mim, não tem como, né, mas eu por mim ficaria mais, já estou aqui há 18 anos, eu ficaria mais 18, eu não tenho mais 18 para ficar, nem eles têm para me aturar. Vai buscar o vovô, monta o vovô, põe o microfone.
2: Aí vem a quinta série, né? Essa coisa da leveza, da alegria, da sutileza na relação, torna um ambiente favorável. Assim, ó, tem gente que pensa que o ambiente de trabalho vai ser favorável quando todo mundo estiver de acordo com todo mundo, e não é preciso estar em acordo. Tem uma coisa bonita que diz assim, ó, o que faz a vida valer é o tanto de riso que tu dá com quem tá do teu lado. Oh. Então, se a gente ri junto, tá feito o negócio. Já chegou a...
1: Chegou o risadinho. Esse é o risadinho. Aliás, o Chaplin já falou, né? Um dia sem rir...
2: É um dia que a gente não vive,
1: exatamente,
2: né?
0: Que lindo, lindo, lindo. Então agora, ó, chegando para formar a bancada do Cafezão, ele que estava até agora no Bom Dia Santa Catarina, o intrépido Felipe Salles Pontecê. Bom dia, Fê.
3: Bom dia, meus gostosos.
0: Tudo bem?
3: Tá saindo minha voz?
0: Agora tá.
3: Agora tá?
0: Eu acho que sim.
3: É?
0: Qual o microfone que tu tás?
3: Eu tô no...
0: Não parece que é esse não, tá? Parece que tu tá com esse microfone, ali tá dizendo uma... Fala
2: será que
0: nesse
2: não é
0: aqui,
2: esse
0: ó.
2: Aqui, ó?
0: Fala nesse daí, que eu acho que... É pegadinha.
1: Chegou e tá tumultuando,
3: pois
1: né?
3: Pois é, não tem nem número aquele
0: ali,
3: microfone.
0: Ó, ali, ó, é esse.
3: Agora
0: aí.
3: Sim. Agora pode dar aquele bom dia. Bom dia, meus gostosos!
1: O cara pegou o microfone errado, gente. É, não deve beber de manhã desse jeito, cara.
3: Aquele conhaque que eu botei no meu café não deveria ter botado, então é isso?
1: Isso, acabei de falar que nós temos um ambiente de quinta série na redação.
2: Café no teu cunhaque, né?
3: Meu cunhado?
2: Meu café.
1: Uxi. Meu Deus, não entendi nada. Ah,
2: não dá pra você entender.
3: Ainda dá tempo de participar da batalha ou já
2: eu
3: foi?
2: Eu acho que
0: não.
2: Dá.
0: Não dá, foi a hora ainda.
2: Vamos tripla.
0: Tu
2: vamos
0: tens? Nessa, então. Tu tens? Então a gente tem que ir pro intervalo agora pra voltar logo com essa
3: então
0: batalha.
3: Então vamos.
0: Manda aqui no meu WhatsApp.
3: Vamos estraçalhar.
0: Valtinho, quero a tua voz mais um pouquinho, vem. Um tostão da sua maravilhosa voz e não tem regressivo, é tudo contigo, Walter Osterman.
1: Aí.
0: Cara, vai, Walter, tá igual meu celular tem? Já.
1: Ah, achei.
0: Liga ali.
1: Achei. Ah, o teu celular tava em
0: esculhambado. É, eu sei, tá igual o meu.
1: Sabe que horas são?
0: Não sei.
1: São 8 horas. Um minutinho, apenas um.
0: Um minuto.
1: Um além das 8.
3: Ou 59 para as 9.
1: O cara esculhambou aqui, eu faço uma voz de
2: bacana, né?
1: Vem cá, meu bem.
0: Já voltamos. 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Agende já a sua consulta e agora sim eu posso fechar essa primeira hora do Cafezão. 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
11: Muito bom dia, essa é a Atlântida, a melhor vibe do FM, todo mundo tá ouvindo, já estamos de volta ao vivo, bora pra segunda hora do cafezão, senhoras e senhores, 8 horas e 13 minutos, 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Ufa! E o chapéu da Fridicia!
10: De ontem! Isso.

0: Tem isso também. Nossa, foi muita coisa. 47992497153. Aluga aí um carrão, né? Um
1: quê? Até se afogou aqui de tanta coisa.
0: O que, que pode alugar pra trazer isso, pra levar isso aqui pra casa?
2: Uma Kombi,
0: cara. Uma Kombi, né?
2: Uma Kombi, claro.
0: Então pega uma Kombi, boa sorte pro Felizardo aí, o Felizardo que ganhar esse
2: kit. É, mas tem que provar que tem Kombi.
0: Isso, senão não
1: uma
0: consegue.
1: Uma besta, lembra? Uma perua. Traga uma perua. Essa, aí vem com uma senhora.
2: Essa assim, perua besta não progrediu aqui com esse nome também, né?
1: É. Uma perua besta. É.
0: Enfim, manda tua participação aqui, aguardamos demais, eu quero falar o teu nome no final do programa de hoje. Tem muita mensagem chegando por aqui, Oswaldo aqui de Blumenau, bom dia, obrigado pela tua participação, bom dia, sextou. Toca Bloco A com sexta-feira, abraço, Júnior de Blumenau. Vou tocar na segunda hora, Júnior, porque daqui a pouquinho vai desfilar a Batalha do Cafezão, então a gente já tem aqui três músicas já previamente preparadas, mas daqui a pouquinho eu toco essa tudo. Faz tempo que eu não toco essa daí. Okay. Já era o hino da nossa sexta-feira. Opa, mas espera aí, é sexta-feira.
1: Lembro.
0: Ah, então nossa, eu vou
1: faz
0: tocar.
1: Tempo mesmo.
0: Faz tempo que eu não toco ela, eu vou tocar daqui a pouquinho.
2: A gente falava no nosso tempo rodar, porque era com um disco.
0: Ah, né? Era o disquinho. É. Deixa eu mandar mais um abraço aqui rapidinho antes de começar a Batalha do Cafezão. Michael, diretamente da Tijucas. Ouvindo a gente aqui no Cafezão, obrigado pela companhia. Bom saber que o sinal tá chegando bom, hein?
1: Tá bom, Atena,
0: tá bom. Feliz.
2: Nem uma mensagem aí mandando beijinho pra gente, né?
0: Tem várias mandando beijinho. Tu quer?
1: Ele quer ser beijado.
2: Se eu quero.
0: É que a maioria, sabe o que o pessoal hoje dá? Eles estão com desejo do kit.
2: Claro,
0: então, isso aqui, nós então aqui, ó, com... é puxando o saco, é dizendo eu quero esse kit, meu pai merece.
2: Eu vou participar com o nome falso. Com nome falso, não sabe?
3: Vou comprar um
2: laranja.
1: Novo de bota celular, Marli, pede pra Marli.
3: Bota pra Marli ligar.
1: Alô, Marli, se você estiver ouvindo.
2: Ai, muda o sobrenome, Marli. Marli Del, tô vendo aqui o computador, Marli Del, pronto. Porque, cara, isso aí.
1: Tô vendo
2: é o sério?
3: O relógio, eu fiquei curiosa, eu vou depois espiar na sacolinha o relógio.
0: Isso, ainda tem o relógio, o relógio ótico universal.
1: O chapéu é lindo.
0: E o chapéu é bonitão.
1: Da October.
0: Ele viu ontem. Bom, aliás, um beijo. Assim. Vamos mandar um beijo pra Gabi também. Beijo da Gabi da Fridicia, que tava ontem aqui com a gente. Mas chega de beijinhos, carinhos sem fim.
1: Beijinho, tchau, tchau.
0: Agora, beijinho, tchau, tchau. Porque agora é hora. É beijinho, pau, pau. Lembra dessa da escolinha?
2: Ai.
0: Beijinho, pau, pau. É hora da batalha do café.
2: Cacilda. Deixa eu bater na mesa, pau, pau.
0: Lembra da hora do pau também tinha no SBT?
1: Sim.
0: É.
1: O Radinho com o cacetete também tinha.
0: Também tinha.
3: Pá! Quanta violência.
0: Mas tinha um programa que chamava TV Pau.
1: TV Pau.
0: Tinha. Também no SBT.
1: Coisa incrível, né?
2: A TV brasileira já não. E essa árvore frondosa aqui em frente à TV é pau-ferro.
0: Aí,
2: é verdade, é pau-ferro.
1: Ah, eu não sabia disso.
2: É.
0: Tem o pau Brasil. Tá, pau. Gente, vamos parar de falar de pau. Vamos parar de falar de pau.
1: Botânica do nada, né? Botânica!
0: Já previamente fizemos um sorteio com a ordem dos pedidos da batalha. Primeiro a pedir música, então, será Felipe Salles.
1: Ridículo esse sorteio.
0: Seguindo
1: nunca vem aqui.
0: Por Catarina Guever e Walter Osterman encerrará. Então vamos lá. 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Catarina Guever, por favor, é contigo.
1: Comigo.
3: É com o Felipe.
0: Ah, não, desculpa.
1: Não, mas se ela quiser ir.
0: Não, perdão, é que eu olhei pra Catarina. Felipe Salles, perdão.
2: Não, outro que bebe louco de manhã também.
1: Eu dei o mesmo conhaque pra ele.
3: Outro que põe café no conhaque.
0: Vai, é Felipe, Cata e Walter. Começou, vai, Felipe.
1: Achei ridículo isso. Gente, assim, ó, trouxe uma música pra combinar com o nosso sextou. Uma música não é pra ficar dormindo no carro, nada disso. É pra acordar.
0: Ótimo.
1: Pra ver o... O sol deu uma escondida, mas quando eu voltei do bom dia, tinha um sol aqui em Blumenau.
2: O despertador.
0: Mas ele tá em algum lugar porque a parede lá tá vendo que ela tá laranja.
1: É, pra gente olhar pra esse sol que a gente não via mais há alguns tempos. Pra gente olhar pra esse sol que a gente não tava vendo há alguns dias e botar essa música no altíssimo volume, curtir o sextor. E pra dar um voto de confiança pra esse humilde repórter que não participa da batalha há meses. Quem sabe ele não sai daqui feliz hoje, né? Vamos de Believer, por favor, Imagine Dragons.
3: Nossa,
1: olha isso.
3: Ai, que lindo!
1: Aumenta o volume. Pá, vai.

0: Muito bem, lá se foi. Imagine Dragons, Believer, pedido de som de Felipe Salles. Se você curtiu, segura aí que ainda não é hora de votar, porque agora
1: I believe.
0: É Catarina Guevara.
2: Então, gente, vamos deixar o rádio um pouquinho mais alto do que estava na música do Felipe, porque essa música, ela é uma música assim, ó. Ela vem no corpo da gente, assim. É uma música que vem das entranhas e a vontade de se mexer. Quando a gente escuta essa música, não tem como, assim.
3: É intestina.
2: E a gente...
3: Hã? Música intestina.
2: Intestina. Ela é uma música que... Não intestina do jeito que tu pensa.
1: Não seja escatológico.
2: Não seja escatológico, não precisamos disso. Pronto, queria... Mas é uma música incrível, porque é uma música de vitalidade, é uma música de aposta na potência do movimento. Jump Jack Flash, com os maravilhosos Rolling Stones.

0: Muito bem, aí foi o pedido musical de Catarina Guevara, Rolling Stones. Antes teve Felipe Salles com Imagine Dragons Believer. E agora?
1: Agora?
0: Nosso arteiro, né? Tá fazendo arte.
2: Gente, aqui. Um comentarista respeitado tava aqui com a bunda pra lua, tá, gente? Derramou café no troço inteiro aqui do estúdio.
1: Nós já falamos.
2: Quando eu olhei voltinho, tava agachado.
1: Os bastidores são mais interessantes do que. Mas assim, ó.
2: Juro, olhei pro lado, voltinho no chão, falei, voltinho.
1: Eu prezo pela higiene, tava limpando o chão.
0: Tá certo.
1: E treinando. Tô cansado ainda?
0: Pois é.
1: Tá mais preparado?
0: Respira fundo e vamos, Valtinho.
1: Nós vamos assim, tentar elevar o nome do Brasil, né? Tá. Escuta. Eu vou. A minha vez de pedir.
0: É tua vez.
1: Eu vou dar o título da música e você fala quem interpreta.
0: Tá ok. Tá,
1: até porque eu não me lembro quem interpreta. É verdade.
3: Um abraço pro meu amigo. Como é mesmo?
1: Exatamente.
2: A Maria Braga, quando anuncia os artistas no programa dela. Pode cantar, querida. Quem é, querida?
1: Olha, esse papo aqui também é um papo de jacaré, né? Então, eu vou de papo de jacaré com
0: P.O. Box.
1: É isso.
0: É isso.
1: É isso aí.
2: Cara, minha infância é isso.

0: ar, Vibe da FM, todo mundo tá ouvindo. P.O. Box, Papo de Jacaré, pedido de som de Walter Osterman. Essa foi a canção que Valtinho trouxe para a Batalha do Cafezão.
1: Que você dessa sabe de cor a letra, Felipe sabe de
2: eu
1: cor
2: sei
1: também.
2: De cor.
1: E foi a música assim da adolescência de uma geração inteira.
3: Exato. Um almoço de família, aquela caixa de som alta, assim, sabe? Nossa. Bota o CD.
4: Eu parei no Acererê, Acererê.
0: Não, mas, isso é muito, mas isso é muito antes disso.
3: Não. Acererê vem depois disso.
4: É a única, mas não sei como.
0: Isso aqui isso tocava no Show da Criança.
1: Show da Criança.
0: Isso aqui é a época da Ana Júlia, da TV Galega. Ô, Valtinho, falando nisso, ó, voltou Papo de Jacaré, tu desenterrou. O Michael falou aqui que fala pro Walter que eu sou fã dele desde a TV Galega. Tu viu que tu tens ouvintes que são teus fãs que te acompanham desde a
1: galera. E eu sou dele, sou fã dele, não dele, né? Sou fã dele também desde a TV Galega.
0: Olha, ó, maravilhoso. É. Então vamos jogar pra galera, vamos votar?
1: Vamos votar.
0: Se você curtiu, então, Papo de Jacaré, você vota Walter. Ele tá muito empolgado. Walter. É. Agora, se você curtiu mais o Rolling Stones, aí você vota Catarina. Se você curtiu o Imagine Dragons, aí você vota Felipe Salles.
3: Lembra, gente, essa música?
0: Lembra, já tocando.
3: 15 minutos? É essa daí que eu pedi, tá?
1: A minha tinha letra que dava pra entender em português.
3: Ah, pelo amor de Deus.
1: Não, achei foi legal.
4: E a minha é um clássico, né? Hã? E a minha é um clássico de gente que tem alto gosto musical.
1: O inferno tá cheio de clássico.
3: E a minha é pra galera acordar e trazer o público jovem pra Atlântida também,
1: também. Não adianta, aceitem que dói menos.
0: A gente vai fazer um pódio, tá? Porque eu já consigo ver qual é o mais votado, segundo mais bem votado e quem não tá sendo muito bem votado. É. Então enquanto eu vou...
3: Vem.
0: Então enquanto eu vou...
3: Miserinha.
0: Enquanto eu vou aqui contabilizando os votos...
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0: 8h33, acabou o Bom Dia Santa Catarina, partiu o cafezão. Douglas Márcio chegando agora com as informações do tempo para todo o estado. Vamos lá, Douglas, bom dia.
6: Oi, ouvintes da Atlântida, tudo bom por aí? Espero que sim, bom dia. Vamos aos avisos da previsão. Gente, entre a noite de ontem e essa madrugada, agora de manhã, aliás, é um assunto que eu venho monitorando já há alguns dias, a gente tem sim a formação de um ciclone bomba. É importante que se diga, audiência, que eu não escondo nada de ninguém, tá? É porque, de fato, e a Defesa Civil agora emitiu uma nota, esse ciclone bomba, ele se forma em alto mar. Ele já está no seu processo de formação, atuando entre o extremo sul do Rio Grande do Sul e a costa do Uruguai. Longe. Até então não havia expectativa de impacto direto em Santa Catarina. E essa expectativa ainda não existe. O centro, o núcleo desse ciclone, onde estão os ventos mais intensos, ele não vai estar perto de Santa Catarina ou ao ponto de provocar grandes transtornos. Ainda assim, áreas catarinenses, apenas áreas catarinenses, perto do Rio Grande do Sul, podem ter um vento mais intenso. Rajadas de 70 a 90 km por hora, isso agora de manhã, já acontece desde a madrugada em alguns pontos, e até pontuais acima dos 100 km por hora. Lembrando, gente, rajada não é vento frequente, é a velocidade máxima que o vento alcança. As instabilidades, o granizo e o vento forte no geral estão sendo provocados e podem acontecer por outro motivo, a frente fria, que está nesse momento atuando no nosso estado e que vai assim até o início da tarde, por isso até lá, depois também, obviamente, né, de uma hora para outra que as coisas terminam, há um risco pontualmente alto para alagamentos e transtornos por causa disso e também pela intensificação do vento sul. As temperaturas hoje chegam a 20, 21 graus no máximo em áreas do oeste, abaixo dos 20 na serra, entre 20 e 23, é uma tarde mais amena também no litoral e áreas próximas, e depois, com essa troca de sistema, a gente vai ter uma leve esfriada, fica mais friozinho hoje à noite. Para o fim de semana, seguimos com uma divisão nos céus de Santa Catarina. A gente tem, em áreas do oeste, sol entre muitas nuvens, mas no geral tempo seco, com uma chuva isolada e fraca. Agora, entre o Planalto Norte e a Serra, vamos lá, imaginem vocês, cortando o mapa do estado no meio, em direção ao litoral e pegando
2: áreas próximas do litoral, como Blumenau, Criciúma e Joinville, que não são litoral, mas estão relativamente perto do litoral, é isso. A gente tem aí céu encoberto, tá? É, condição de chuva a qualquer hora, no geral chuva fraca, ela acontece talvez com um pouquinho mais de força no sábado, menos intensidade no domingo, mas é a faixa leste e todas as áreas centrais do estado com essa nebulosidade um pouquinho mais presente, chuva fraca e com alguns períodos de melhoria. Então tem essa instabilidade, não provoca transtornos, mas mole pode estragar os planos de alguém, por isso que eu estou avisando. Tardes mais fresquinhas, não passando muito dos 22, 23 graus em grande parte do estado, e as noites e as manhãs aí sim com uma leve sensação de frio. Gente, coisa pra caramba, né? Eram esses avisos, espero ter ajudado, bom final de semana e até segunda aqui no Cafezão.
0: Até segunda-feira, obrigado pelas informações, Douglas Márcio. Ele retorna também logo mais, 15 para o meio-dia, no Jornal do Almoço, com as informações do tempo, também no Bom Dia Santa Catarina. E agora, senhoras e senhores, enquanto Douglas falava...
3: Conta pra gente essa
0: mensagem. Eu contabilizei os votos da nossa audiência e a gente vai montar um pódio agora. E quem recebeu a minoria absoluta dos votos...
1: Humilhou.
0: E vai ficar lá no lugar mais baixo desse pódio. É você! Sim, é você!
1: Deus o livre.
0: Catarina Guevara.
4: Sabia?
3: Ai, menos mal, eu tava jurando que era eu.
4: E não é um problema da música, é a qualidade da defesa.
3: Nossa!
4: A minha música é excelente.
1: Obrigado pela
3: palavra. Então o problema foi ela mesma, então.
4: Foi eu mesma, comigo mesma, mas a música continua sendo muito maravilhosamente boa.
1: Melhor da próxima vez. Aliás, uma defensora. Poxa, desculpa. Terceiro lugar.
0: Sim. Terceiro lugar. Tá bom. Vamos lá. Agora vamos descobrir quem é que vai ficar no lugar mais alto desse pódio.
3: Ficou parecido, Walter, ou ficou ainda distante?
0: Eu vou te dizer que tem um nome assim que apareceu um pouco mais.
3: Ah, não muito, tá.
0: É. Não foi muito, não.
3: Então tá, me sinto menos humilhado.
1: Felipe Salles, aceita.
0: Quem venceu?
3: Não, eu tô aceitando.
0: A batalha do cafezão de hoje. Pela nostalgia, Walter Osso.
1: Ah,
3: Eu votaria em você se fosse público.
1: Eu também votaria.
4: Eu votaria em mim.
0: Não, parabéns, assim, Altinho, parabéns.
1: Lembra da semana passada?
4: Sim.
1: Quase deu-me uma síncope aqui.
4: Uh-huh.
1: Quando num gesto revoltado eu nem disse as horas. Agora eu tô em paz de novo, fiz as pazes com o público. Tá,
3: então fala as horas antes que ele se arrependa. Que horas são,
1: Walter? Na semana passada era 8 horas e 27, tá? Agora não é a mesma hora. Mas assim, eu quero agradecer a presença.
3: 8h38, tá, gente?
1: Felipe Salles, que né, distraiu a Catarina é metida e tal. É bem metida, assim. Aliás, um abraço pra tua irmã Ana lá na Alemanha. Mamãe tá com ela?
4: Tá com ela.
1: Oi, mamãe, você me adora.
3: Ainda te odiando mesmo.
4: Ainda te odiando.
1: Mas eu quero agradecer o público. Porque é o seguinte, há um lado de nostalgia em todos nós, adultos, de um tempo de adolescência que tudo era divino, maravilhoso. Lembrou Caetano agora,
3: né? É verdade.
4: Que, aliás, acho que é hoje ou ontem ele estava de aniversário.
3: Ah, é?
4: Deixa eu conferir.
1: Não precisa, não. Eu não vou mandar nada para ele, nem
3: para
1: ele.
3: Não,
4: ele me convidou. Ele me convidou para festa, mas porque eu tô aí com os compromissos, eu não vou poder.
0: Mas é hoje mesmo.
3: Raciocínio,
4: é hoje, né?
3: É hoje.
4: Tudo é divino,
3: maravilhoso. A nostalgia divina, maravilhosa.
1: Cara, a gente fazia festinha em casa, assim, domingo à tarde, porque os pais não permitiam que fosse fora dos olhos, né? Na casa de uma de nós ali, de adolescentes, afastava os móveis da sala, botava a radiola, né? Botava o disco LP lá.
3: Não, mas peraí, papo de jacaré. Não tocava nas tuas festas de garagem, Walter.
1: Não, mas assim, é o estilo da música que faz a gente voltar a um tempo em que a gente era só dançante.
4: Mexe na saudade.
1: A gente não tinha a responsabilidade de sustentar uma família. A gente tava de olho naquela gatinha, brotinho, tá, lembra?
0: Brotinho.
1: Nossa, então assim, é uma lembrança boa. Além de que essa música, o Rafa, que você lembra bem, cantava bem, o Felipe também cantou, sabe a letra todinha, a batida dela é dançante, não tem como.
0: Dançante, não.
4: É, tu vai coreografar hoje o nosso
1: vídeo. Não vou
4: final,
1: coreografar,
4: né?
1: Porque não me submeta ao ridículo que você quer me
3: submeter. Faltinho vai dançar.
4: Imagina,
3: nos
4: tu vai coreografar, a gente vai.
3: Vai dançar papo de jacaré nos stories
1: da
3: Atlântica.
1: Eu entendo o teu raciocínio de psicóloga, doutora em psicologia, que quer me induzir. Jamais conseguirás, mulher, viu?
4: Caramba. Vou chamar o Uber e vou pra delegacia da mulher.
0: Que isso,
3: meu Deus, gente.
0: Não, olha
4: tá
0: isso.
4: Você já ganhou, por que você tá fazendo essa...
1: Nada, é o hábito, né, querida?
4: Ah, tá bom,
1: fofo. Você foi assim comigo o tempo todo, mas os nossos...
4: Imagina.
1: os nossos ouvintes entendem muito bem
4: que eu sou vítima,
1: que a gente se ama.
3: Isso, cara, nada. Fiz...
4: Como é que é?
3: Isso cara, vai de 8 a 80 tão rápido.
0: Eu falas! Eu fico assustado, eu fico assustado.
1: Uma declaração de amor aqui, Felipe.
4: Fala,
1: Felipe não estava aqui, né? Que eu digo assim, toda sexta-feira é maravilhosa porque eu me encontro com ela. Então, cara, eu só vivo pensando nela.
4: Falas sabe? Por ti.
0: É. Ai, Felipe, é difícil aqui,
3: meu
0: né?
3: Meu Deus, eu não sei nem como intervir.
0: A gente vai de um polo pro outro.
3: Eu não sei nem como intervir, Rafa. Faz alguma coisa, só uma vinheta.
0: Eu não sei, eu vou. Vamos chamar pro Jornal do Almoço,
1: ela Valtinho? Foi nocauteada hoje.
0: Vai.
1: Então tá, tudo bem, vai lá. Jornal do Almoço.
3: Tem Jornal do Almoço hoje, tá, gente? Sei lá o que vai ter lá, mas assistam.
1: Que mudança. Vem cá, vai ter Felipe Salles lá?
0: Vai ter.
3: Vai ter Felipe Salles, vai ter Rafa Steinbach.
0: Estarei hoje lá com vocês também.
3: Hoje Edna vai estar? Tá? Então tá.
0: De dupla hoje. Hoje vai ter Edna e Rafa.
1: Edna e Rafa.
3: Você viu? Acho que você estava de férias quando a Bianca fez a agenda cultural. Temos uma. Quando Rafa e Edna não puderem, temos uma substituta ainda.
1: É, a Bianca.
3: Estamos muito chiques agora. Bianca. Nossa agenda cultural está recheada de talentos ultimamente. Bianca Bertoli está lá, do NC Total.
1: É.
3: Mas é isso, estarei lá. Patrícia Radlich estará lá. Walter Oss também estará lá.
1: Do litoral?
3: Graça Guimarães estará lá. Guimarães. Maravilhosa. É.
1: Eu falei ainda há pouco do ambiente que nós temos na redação, né? Ambiente quinta série e tal. Eu tenho admiração por essa molecada, eu considero molecada dada a nossa diferença de idade. Mas eu tenho admiração por eles, porque em relação à minha juventude, a deles é bem mais adiantada em termos de informações e tudo mais. Nós não tínhamos esse nível, né?
4: São ágeis.
1: A gente tinha que ir lá na biblioteca pública para fazer uma pesquisa. E hoje é imediata na mão aqui. Então eu tenho admiração pela agilidade, porque o Felipe, às vezes, ou os repórteres de maneira em geral, faz um vivo de manhã. Com três vivos, né? Cada um com um assunto.
0: Sim.
1: Olha a dificuldade. Depois, ao meio-dia, de novo, vários vivos, né? Mais de um, às vezes, com assuntos diferentes. É preciso ter um cabedal ali de conhecimento e agilidade mental para fazer isso.
0: Então, e um HD imenso, né? Para armazenar tudo aquilo ali, né?
3: Mas sabe o que eu acho mais doido, Valdinho? É que isso tem que acontecer às 6 da manhã, né? Eu às vezes paro para refletir sobre isso, tá? Você acorda às 4h20, no meu caso, aí às 5 já tem que estar pensando para dividir com a redação os vivos, e aí às 6 já tem que estar falando dos assuntos. É muito doido, né?
1: Porque é doido. É corrido?
3: O normal das pessoas é acordar, tomar café da manhã, e aí começa a trabalhar dali a 1h30, 2h, né? Eu daqui a pouco, quando eu vejo, estou falando para todo o estado.
1: Exato. Tem maluco. Tempo, quando eles acordam, de fazer aquela boca... Pra limpar, sabe? Aquela boca de jacaré.
3: Papo de jacaré.
1: É fantástico, é fantástico. É uma obrigado, vida...
0: É Jornal do Almoço.
1: É uma vida sem não tem rotina. Tem rotina de horário e tal, mas não tem rotina de assunto.
4: De tema, né?
1: De temas.
3: De temas, é verdade.
1: Matam no peito e jogam no pé. Cara,
3: fica mais legal, fantástico. E aí você vai conhecendo pessoas das mais diferentes áreas. Assim.
1: Eu escrevo um comentário por dia, eu tenho tempo de matutar, de arredondar o comentário, de fazer um... né? Vou lá, volto, aqui eu vou mudar essa frase. Tá? Eu tenho esse tempo. Eles não têm. Eles têm. No ar, vamos lá, Felipe, tá aí, ele tem que entrar.
3: Ontem ainda dando joinha pra Ana, tu viu? Me botaram no telão, eu tava respondendo pra editora que sim, tava tudo conectado, tudo plugado. Daí já tava no telão da Patrícia, joinha pra você também.
1: Isso é outra coisa, olha a agilidade. A Patrícia foi legal porque ele tava fazendo isso pra produção.
3: É pra vocês entenderem, a produção nem sempre tá me ouvindo. Quando eu não tô no ar, mas eles me dão recados pelo meu ponto, mas eles não ouvem o que eu falo no microfone até eu entrar no ar. Então a comunicação ou é pelo celular ou é por gestos. Tá me ouvindo? Beleza já resolve. E eu fiz o beleza bem pra isso.
1: A câmera pegou ele quando a Patrícia chamou.
3: Vai ser agora, tá, Fê? Aí eu fiz beleza pra dizer pra editora que sim, beleza, eu estava consciente disso. Bom, tava no telão. Não, e o mais legal, o Daniel Schaffer, nosso chefe, me conhecendo, ele viu que a Ana deu esse recado e que a Patrícia já tava me chamando. Ele falou, o Felipe vai fazer beleza. Porque ele sabe que eu sempre faço essa comunicação, tipo, tô ouvindo, tá tudo certo, vai dar boa. Mas ó, Rafinha, falando do JA de hoje... tem produções especiais porque a Lei Maria da Penha está completando 20 anos hoje, sexta-feira, hoje. Um baita de um avanço quando a gente fala sobre o direito das mulheres. Eu vou ser noveleiros, né? Crianças, adolescentes, assistimos Mulheres Apaixonadas, da professora que era violentada pelo próprio esposo.
0: Da Raquete.
3: E era uma novela pré-Lei Maria da Penha, 2003. E eu lembro de toda essa discussão dela aí na delegacia, na novela, e não tem nada que possa ser feito, não é crime isso. Olha que coisa horrorosa, né? E há 20 anos, então, pessoas vêm sendo responsabilizadas cada vez mais por conta disso. Então teremos produções especiais hoje no Jornal do Almoço para falar dessas duas décadas dessa lei. Numa das reportagens, a nossa equipe ouviu a chamada Geração Z para entender como é que eles enxergam a violência de gênero, assim, e como é que eles entendem o que é um relacionamento abusivo, porque a gente foca muito nas relações mais maduras, mas a gente tem que focar nesse adolescente que está sendo criado hoje por esse pai talvez machista e que talvez normalize a violência contra a mulher em casa. E não pode, essa conversa tem que acontecer também. E além dos 20 anos da Lei Maria da Penha, estamos no Agosto Lilás, que é um mês de combate e conscientização. E hoje, Santa Catarina já registra mais de 22 mil medidas protetivas solicitadas por mulheres que sofreram ameaças.
1: Olha o número.
3: 22 mil mulheres que vivem sob constante tensão, constante medo dos próprios companheiros, pessoas que em algum momento elas julgaram que seriam as pessoas da vida, né? Olha que coisa difícil isso. Então é um debate que precisa acontecer e tem que acontecer na hora do almoço mesmo, assim, quando a família está reunida, conversando, para ser assunto entre o pai, a mãe, a criança, sabe assim? Então hoje você é o nosso convidado a estar no Jornal do Almoço acompanhando esses conteúdos para gerar essa conversa mesmo. Vamos educar essa gurizada. É inadmissível a gente ainda ver tantos casos de violência e feminicídio sendo registrados.
1: Você puxar isso aí, porque você só vai mudar um país através da educação.
3: É.
1: A geração seguinte já tem que vir com outro enfoque.
3: Isso.
1: Porque não adianta, bicho. Nós temos uma geração que alguns, por mais que se argumente e mostre razões, não vão se convencer, não adianta.
0: E, a importância também da informação. Ontem passou aquele VT daquela moça que estava junto com um ex-companheiro e que estava sendo agredida, e os dois andando pela rua, e ela botou o braço para trás e fez um sinal, né, que é abrir e fechar as mãos, que é um pedido de socorro.
1: Exato.
0: Então logo já passou um carro, parou e entendeu que ela estava sendo, que ela precisava de ajuda.
3: Comunicação efetiva.
0: É importante demais, né? Então, ó, não vamos perder, logo mais Jornal do Almoço na NSC-TV, quero agradecer demais esse elenco maravilhoso.
3: Obrigado.
0: Muito
3: você,
0: obrigado,
3: Rafinha.
0: Felipe Salles. Segundo lugar, tá aqui a sua medalha de prata.
3: Não, tô feliz, achei que ia ser mais humilhado.
1: Não, vamos tocar o Inacional agora.
0: Valtinho, sua medalha de ouro, parabéns, Valtinho.
1: Mais uma.
0: Catarina, né? Guever, sua medalha de bronze.
1: Isso porque não teve.
3: O silêncio de Catarina Guever disse tanto agora, né?
0: E eu preciso fazer o show do intervalo, que a gente tá super atrasado.
3: E tocar a música do ouvinte lá da sexta-feira.
0: Isso, ainda tem isso. E no próximo bloco tem Bianca Bertoli e os destaques do NSC Total.
1: Tô fora então, beijo.
0: Valtinho, 12 minutos para as 9 horas da manhã. Que horas são?
1: 8 horas e 48 minutos. Tchau, gente.
0: Tchau, Valtinho. Bom final de semana. Até sexta-feira que vem. 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
0: Muito bom dia. Daqui a pouquinho já vai sair o resultado. Quem é que vai faturar o último kit especial da semana do Dia dos Pais aqui do Cafezão? Daqui a pouquinho, então, já vai sair a nossa cesta do Empório Zermiani, mais relógio da Relojoaria Ótica Universal, mais voucher de R$ 500 do Barraqueta para o almoço especial com seu paizão. Ainda tem a nossa tradicional caneca, mais voucher com vale avental, mais travesseiro. E ainda colocamos um lindo chapéu da Fritecia. Então, em instantes, já sai o resultado. Mas antes...
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0: Voltando mais uma vez para a redação do NSC Total, destaques com a Bianca Bertoli. Bom dia mais uma vez, Bia.
24: Bom dia, bom dia. Olha só, gente, passando bem rapidinho só para avisar, quem já reparou aí na obra do prolongamento da Via Expressa, que inclusive fechou a rua Guilherme Scharf, né? Os motoristas aí precisam usar um desvio para ir e voltar do bairro Fidelis, do bairro Fortaleza Alta. Então, quem quiser ver em que pé está essa obra, a gente fez fotos aéreas dela e atualizou também a previsão de conclusão junto com o governo do estado. O prazo, na verdade, segue praticamente o mesmo. A intenção do governo é finalizar essa obra no primeiro trimestre do ano que vem. O contrato, lembrando, né, é de um ano de execução e a obra começou em abril deste ano, então se terminar aí até abril do ano que vem está dentro do prazo, mas a ideia é inclusive terminar um pouquinho antes. E só para lembrar, né, esse trecho de pouco mais de 3 quilômetros vai ligar a BR-470 à rua Teodoro Passold, na Fortaleza Alta, e na ponta final ali, né, perto da Teodoro Passold, a ligação por asfalto já está feita, né? A outra parte, que é onde está o viaduto ali da rua Guilherme Scharf, é que ainda precisa de mais atenção, porque precisa fazer o acesso ali junto com a rodovia, rampas, né, no viaduto. Então, vão aí alguns meses até essa conclusão. Mas, como eu falei, a gente publicou as fotos dessa obra lá no NSC Total, relembra toda essa novela, né, do prolongamento da Via Expressa. Tá tudo lá no nosso portal. Valeu, gente. Bom fim de...
0: Valeu, obrigado. Bom fim de... Obrigado pelas informações. Vejo Bianca Bertoli. Catarina Guever, não... Oi. Deu hoje.
4: Não, mas tá tudo certo. Não dá pra ganhar todos os dias. É. Mas eu pedi uma música que é muito boa. Mas aí mexeu nas caixinhas de memória do Walter. carteira. Aí não tem jeito, né?
0: Muito bem, mas semana que vem você tá de volta.
4: Super tranquilo.
0: Já temos o tema da próxima semana,
4: tem,
0: Cata?
4: Tem uma ouvinte que deu uma sugestão, eu achei bem humorada, legal, inclusive. Ela assim, Cata, por que você não faz uma semana inteira de... Cata, por que que... E aí eu gostei da ideia dela. Então, semana que vem eu vou estar falando de alguns porquês que vocês vão me perguntar. Então, tanto no arroba da Atlântida, quanto no meu arroba no Instagram. Cata, por que que? E aí você coloca o porquê que você quer saber. E
0: sobre
4: eu vou
0: qualquer
4: te
0: assunto.
4: Sobre qualquer assunto relacionado ao campo, óbvio, da psicologia, da questão da saúde mental. Pode mandar o seu porquê que eu te respondo.
0: Muito bem. Então tá bom, Catarina Guever voltando com a gente na próxima segunda-feira aqui no Cafezão. Não posso encerrar esse programa sem antes liberar então o nosso kit especial. Tem que trazer uma Kombi pra levar tudo pra casa, que é muita coisa. E o presenteado foi o final do telefone 0255 Kelly Funk. Parabéns, Kelly! Deixa eu ver o que a Kelly escreveu aqui pra gente. Ela é do texto Weisbach. Gabriel vai dar presente pro paizão. Paizão Cássio, caneca, muitos presentes. Então tá aí. Tem ainda o almoço de R$500 de crédito lá do Barraqueta. Parabéns, Kelly. Parabéns, então, aí ao paizão Cássio. Que o filhote Gabriel vai presentear. Que tem aqui. Ela mandou a Kelly, mandou a foto do pequeno Gabriel já no colo do paizão Cássio. Oh. Que bonitinho. Fica de olho ali no WhatsApp que vocês vão receber certinho as informações como vocês podem vir retirar o presentão de Dia dos Pais então pro Cássio, tá? Semana especial, Dia dos Pais, aqui no Cafezão. 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Lindo, lindo, lindo. 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Para fazer bonito pro Dia dos Pais. 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Obrigado, Barraqueta, esse voucher maravilhoso. 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E claro, saiu junto também o nosso voucher com Vale Avental, travesseiro Altenburg, caneca nova do Cafezão. Segunda-feira, voltamos com tudo! Daqui a pouquinho, depois do show do intervalo, quem já chega é Edna Ferretti, mais uma edição do Cashback. Beijo grande, bom final de semana para Catarina Guever e para toda a nossa audiência.
4: Beijo!
0: E eu vou encerrar o Cafezão de hoje ao som de Dire Straits, 9 horas, 4 minutos, bom final de semana. E eu volto logo mais, daqui a pouquinho, às 11 horas, no programa Mais Pai.
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8: Pussycat Dolls no Brasil. Em maio desse ano, o grupo anunciou no palco do American Music Awards o retorno aos palcos em formato de trio. Em poucos minutos, as Pussycat Dolls dominaram as redes sociais. E agora, as divas anunciaram o seu primeiro show de retorno no Brasil. O reencontro vai rolar em São Paulo, no dia 30 de outubro, com a estreia da PCD Forever Tour no Nubank Park. A turnê celebra os 20 anos do álbum PCD, lançado em 2005, e coloca o Brasil pela primeira vez na rota do grupo. Para garantir o seu lugar, corre para o site da Eventim no dia 7 de agosto para venda geral dos ingressos. Os setores disponíveis são cadeira superior, pista, cadeira inferior e pista premium. 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

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Um bom dia pra você, chegando agora com tudo, hein? O cashback tá afiadíssimo. Hoje um presentão pra combinar com a sexta-feira chegando. 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Sextou, 7 de agosto de 2026. Eu sou a Edna Ferretti. Manda aí o teu bom dia já no nosso WhatsApp, que eu adoro ler as mensagens de vocês. Me contem, como é que tá amanhã de sexta-feira? Muito problema pra resolver ou já tá no quem fez, fez? Vai no 479-9249-7153 e manda tua mensagem. E hoje, no nosso cashback, vai rolar um presente maravilhoso. Vocês estão ligados que tá acontecendo lá no Instagram, em @AtlântidaBNU, o sorteio de uma scooter elétrica maravilhosa, né? Hoje, dia 7, é o último dia dessa promo no ar. Então, se você tá afim de concorrer, já vai pra lá. Talvez esse seja o sinal pra você ganhar seu scooter finalmente. Comenta muito, corre lá no nosso Instagram e participa, viu? Porque hoje, realmente, esse sorteio vai ser encerrado. Já são quase 29 mil comentários. Tá um sucesso e tu não pode ficar de fora dessa, tá? Mas como a Emob Brasil pensa com carinho... Na gente, também vai rolar um presente aqui no cashback a partir de agora. Hoje você pode levar uma mochila, um copo e também uma garrafa térmica. Tudo isso, e o copo é térmico também. Então, pra você fazer seu drinkzinho hoje à noite ou treinar com aquela garrafinha que mantém a sua água gelada, corre pro nosso WhatsApp. O desafio vai ser verdadeiro ou falso. Três perguntas pra você acertar e levar esse baita presentão. Gente, e de verdade, vou até olhar aqui. Vou mostrar... Na verdade, eu não posso mostrar, né? Mas eu vou tentar te explicar que cor tá ali, entendeu? Como é que é essa mochila, pra você ter uma ideia. Peraí. Por aqui, temos uma mochila verde maravilhosa, perfeita, e a garrafa térmica, dessa vez, é na cor preta, maravilhosa, gente, coisa linda, ó, tá ouvindo o barulhinho? Sim, garrafa térmica, e o copo é verde, na cor oliva, então assim, perfeito, tá? Super discreto pra você curtir a sua vida numa boa. E a gente sabe que agora essa geração aí que tá se formando, geração wellness, né? A galera do bem-estar. Então, aproveita, pega sua garrafona, pega seu copo térmico e bora viver o final de semana. Pra levar, então, vai se inscrevendo no WhatsApp, que é o 479-9249-7153. E você deve se inscrever se você vai participar do desafio, tá? Porque a qualquer momento eu vou te ligar. E tem que atender falando, eu quero o meu cashback. Aí depois a gente vai pro desafio e segue a vida. Bora aproveitar bastante, 479-9249-7153. Por aqui a gente começa os trabalhos ao som de Post Malone. Maravilhoso, I like you. Tá no ar, hein? 9h19. Sextou, 20 graus agora, hein?

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7: Nutri Camila Passolt, eu ouvi falar que a velocidade da mastigação influencia na saúde. Isso é fato ou é fake?
8: É fato. A mastigação faz parte da digestão dos alimentos. E para que possamos ter um processo digestivo adequado e uma boa absorção dos nutrientes, que são importantes para a nossa saúde, precisamos ficar atentos a isso. As refeições principais, em média, duram no mínimo 20 minutos e os lanches intermediários 10 minutos. Faça o teste. Cronometre hoje o seu almoço ou jantar e avalie como está a sua digestão. Se estiver abaixo desse tempo, coloque como meta aumentar um minuto a cada dia, até chegar no máximo 20 minutos. Você vai perceber que com o tempo vai se sentir melhor e possivelmente vai diminuir a quantidade de alimentos ingeridos. Se o seu objetivo é controlar ou diminuir o peso, essa atitude pode te ajudar em muito.
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6: Pedalar é uma atividade que exige bastante do corpo, então cuidar da hidratação é fundamental em qualquer trajeto. O ideal é começar a se hidratar antes mesmo de você sair de casa, tá? Durante o pedal também, leva sempre uma garrafinha de água, viu? Vai bebendo aos poucos, mesmo que não esteja com sede. Isso ajuda a manter o rendimento e evita cansaço precoce. Outro ponto muito importante é respeitar o seu ritmo. Não adianta querer acelerar demais ou tentar acompanhar ciclistas mais experientes logo de início. O ideal é manter uma velocidade confortável, tá? Que permita controlar bem a respiração e aproveitar o percurso. Com o tempo, o seu condicionamento melhora naturalmente. O segredo tá na constância mesmo, sem exageros. Assim, o ciclismo se torna um hábito fácil de manter.
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14: Oasis no topo. O álbum What's the Story Morning Glory do Oasis foi eleito o maior álbum de estúdio da história do Reino Unido. A classificação foi feita pela Official Charts Company, que acompanha a parada oficial britânica de discos desde 1956. O clássico, lançado em 1995, superou Sgt. Pepper's Lonely Hearts Club Band, dos Beatles, e alcançou a terceira colocação no ranking geral de todos os tempos. O álbum dos irmãos Gallagher traz grandes sucessos da banda, como Wonderwall e Don't Look Back in Anger, e acumula 6,2 milhões de unidades vendidas no Reino Unido. Tudo isso, claro, com o impulso da reunião do Oasis com a turnê Live 25 que rolou no ano passado. 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
12: Vamos falar de alongamento. É importante? Precisa antes de uma corrida? Essa é uma discussão que não tem certo nem errado. O ideal mesmo é sempre seguir a orientação de educador físico de acordo com o perfil de cada corredor. Mas na grande maioria das vezes, o aquecimento tradicional que a gente conhece, aquele de esticar as pernas parado, por exemplo, tem o melhor efeito no pós-corrida. Para uma pré-corrida, alguns artigos indicam que o alongamento dinâmico se faz mais eficaz para uma corrida de 5 ou 10 quilômetros. Alongamento dinâmico, como o nome sugere, é aquele que o corredor alonga em movimento, com um balanço de coordenado de pernas de um lado para outro, mobilização de tornozelos e panturrilhas. Portanto, mexa-se, alongue-se e faça o aquecimento antes de qualquer exercício. 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
26: Programa não recomendado para menores de 14 anos.
27: Bom dia.
28: Já começo calado já.
27: Alô? Que isso? Caramba, que isso, cara?
28: Isso tudo é calor.
27: Não, mas dá uma levantada.
28: Dá um pinguinho de sol, né?
27: Calor,
28: levanta cara. Pro público poder calor, apreciar.
27: Calor. Aí começou o verão.
28: O Rafa tem razão, Rafa.
27: O quê?
28: Meu ombro tá ficando caído.
27: Ô, Pedro.
28: Eu falei
27: isso. Ah, tu não tá treinando o ombro? Hã? Não tá treinando o ombro?
28: O bracinho de quem pegou alguma coisa no barril.
27: O Pedro falou de treino de ombro hoje ainda.
28: Treinei ombro hoje.
27: Qual que é a diferença do ombro e do trapézio?
28: Trapézio é o cupim?
27: O ombro é o osso,
28: aqui,
27: né? Não?
28: É o cupim.
27: Trapézio
28: é
27: aqui,
28: o
27: cupim, ó.
28: É
27: o,
28: cupim. É o meu cupim que tá doído.
27: Ali, ó. Gang bang.
28: Meu Deus do céu.
27: Meu Deus.
28: É que a minha
27: vista é um pouco isso, mais privilegiada.

0: agora canetas, a conta vai vir.
1: Nada,
0: muitas canetas emagrecedoras.
1: O Tadala sem muito, vermelho.
0: Sem muito estudo. E aí, ontem eu vi um neuro falando sobre o quanto que aumenta a chance de demência na velhice por conta do Monjaro. 38%.
1: Não, daí é muita coisa.
0: É muita coisa.
1: Daí é muita coisa. Galera, não existe milagre.
0: 38%.
1: É, desde que o cara lá morreu, acabou os milagres.
0: Eu dormi com essa informação pra te falar.
1: E tem outra coisa também.
0: Não que esteja
2: usando. Podia ter mandado no WhatsApp.
1: Mas que daí me deu.
0: Ah, mas aqui
1: também entra. Mas me deu também de um outro remédio. Eu não sei estudos, nada, mas eu tenho certeza que aí foi então daquilo. Eu comecei a tomar pra dormir. Como é que é o nome do.
3: Melatonina?
1: Não, não. O
0: chá de ivermectina.
1: O que tu toma e apaga, que a galera usa pra ir nas festas agora.
2: Chá de pica.
0: Ah, o.
1: MD.
0: O como é?
1: Zolpidem.
0: Zolpidem.
1: Então, quando eu tava com a cabeça muito atordoada, eu botava um embaixo da língua e...
0: Uhum.
1: Cara, realmente...
0: Dá esse sim, é pra dormir?
1: Tu capota. É pra dormir. O médico foi com receita médica.
0: Sim, sim.
1: Boa, o cara falou, ó, toma na cama de olho fechado já.
0: Esse não... é o que a galera compra coisa
1: isso.
0: À noite.
1: Isso.
3: Não manobra o caminhão.
0: Pelo mas amor de Deus.
2: A rainha da Inglaterra passeava no jardim do palácio.
0: Ela tomava isso?
2: Depois tomava.
3: Acordava no arbusto.
1: Mas o que que me deu? Eu perdi um pouco do...
0: Tesão.
1: Do Let's to Move...
0: Que não, isso?
1: Isso aí não perde.
0: Libido.
1: Do Let's to Move do improviso ali em alguma hora.
0: Ah.
1: Sabe aquela coisa que tu vai gravar, tu fala as coisas de primeira, mata e acabou? Ah.
2: Fica alerta, fica alerta. Queimou os neurônios ali.
1: Pouquinho disso ali eu...
3: Vai desligando um pouquinho, né?
0: Não, mas durante o quanto tu tava tomando, ou tu sente isso ainda até
1: não,
0: hoje?
1: Não, não, daí eu parei e agora
0: tô... Ah, então deve deixar meio dopado mesmo.
1: Parei.
0: Ele renovou. Deve desligar algumas coisas.
1: Sim, parei, claro.
0: Desligando as máquinas.
1: Parei.
0: Remédio é...
1: Só com uma assim, receita médica.
2: Exatamente.
3: E tudo isso a gente não vê agora. É a primeira geração que tá tomando tudo isso. Daqui a pouco, ó, daqui uns 10, 20, 30 anos a gente vai sentir... E aí é tarde.
0: Aqui daí saiu um estudo, né?
1: Caralho.
0: Saiu um estudo, assusta.
1: A melhor...
0: Já era.
1: A gente...
0: Para de estudar também.
1: Não, né? Mas tem umas coisas que passam batido.
0: Curioso.
1: Muito livro. Mas tipo, a anestesia, cara.
0: Uhum.
1: A revolução que isso deve ter sido pro cara...
0: Meu Deus.
2: Tá louco. Sim, imagina, agora né? Tu pode abrir a barriga que tu não vai sentir dor. Já imagina, pensou, eu tenho que fazer uma cirurgia. Putz, vai doer pra caramba, né?
0: O cara apaga, né? E o trabalho do anestesista é absurdo de bom também, né?
1: Mano.
0: Tudo muito perigoso, né?
2: É só aplicar uma seringa, né?
1: Nossa. Sim. Já tomaram de apagar, não? Já tomaram de apagar?
2: Ah, eu já.
0: E tu falou anestesia, tu corta a barriga e a gente vai mais longe ainda, né? Mas o dente.
2: Ah, sim.
0: Bicho. Sim. Negócio chatíssimo.
1: Já tem viu
0: ali agora.
1: Cirurgia ortopédica?
0: Ortopédica?
1: É tipo de arrumar osso.
0: Massa.
1: Parece uma serraria trabalhando.
0: Uhum.
1: Martelada, serra.
0: Já abraço fosse? Pro Dr. Gustavo.
3: Os caras comendo lanche em cima da perna do cara.
2: Tá, vamos lá, gente. Começou o programa de sexta-feira. Que
1: só
2: que
1: uma é? Dica. Quando alguém for tomar anestesia, meus amigos anestesistas, façam o seguinte: a hora que o cara estiver quase apagando. Tu fala assim, ó, esse aqui que é uma mudança de sexo? Pra ele dormir com essa
2: foto. Aí vai dormir.
3: Ou pro cara não apaga.
2: Não dorme, né?
3: Ou pro cara lutar contra, né?
2: Não.
3: Dá mais uma dose.
2: Ai, Jesus amado. Então, boa.
0: Outra dica. Ah,
2: vai,
0: mais quando uma. Tu for tomar sorvete, pega o sorvete e toma.
1: Vai embora.
3: Pega na caixinha.
2: Ai, vamos. Tu botou no Baita News?
0: Quer colocar?
1: Bota.
2: A gente
1: deu o circo. Será que pegar fogo, né? Não vamos dar uma audiênciazinha?
0: É verdade, né?
2: Não, é só não falar nome.
0: Não falo o nome, só falo o que fez.
1: Ah, o pessoal vai procurar.
3: Mas quem que vai procurar e vai aplaudir também?
0: Vamos aplaudir.
2: Falando em aplaudir, bom dia, Irineu Nicoletti.
0: Bom dia.
2: Como vai?
0: Tudo ótimo?
2: Tá. Emocionadinho hoje.
0: Emocionadinho.
1: Acordou
0: chorante.
1: Acordei na choradeira.
0: Chorasse.
2: O que é choradeira, assim? Você chorou várias lágrimas ou
0: várias
2: ficou lágrimas. Com a voz assim?
0: Várias lágrimas.
2: Várias lágrimas.
3: Não, você olhou no espelho chorando.
0: É que quando eu choro, assim, muito emocionado, eu fico em silêncio.
2: Ah.
0: Aí só cai a lágrima.
2: Mas é pra tentar falar. Segurar, não?
0: É bem ridículo.
3: Que não. Está quieto.
0: Só não consigo... Enfim.
2: E você não fez vídeo chorando? Se agachando no banheiro, assim?
1: O Irineu, cara.
3: Posicionou a câmera.
1: O Irineu é uma coisa. Isso dá um personagem, tá? O Irineu tem uma característica única de dar as notícias pro cara.
0: Ah, é?
1: Cara, é muito bom, cara. É muito bom.
2: Esse é bom.
0: Não entendi.

0: Tipo assim, ó,
1: simule uma situação.
0: Ele não chama todo mundo, galera, é o seguinte, eu tô muito feliz, eu vou ser pai e tal,
1: ah, porra. Ah, tá.
0: Sonho realizado, tá tudo bem e tal. Ele chama nós estamos falando do parafuso do Jeep e ele pega, vou ser pai.
2: Do nada. Pra mim foi um vídeo, tá? Um vídeo de visualização única da ultrassom, mas é porque eu sabia que ele queria que eu editasse um vídeo, né? Por isso que ele contou pra mim.
1: Ele ia ficar sem contexto.
3: Ah, bonitinho, mas enfim, então teve chorinho do Irineu Nicoletti essa manhã, tá emocionadinho, porque vem aí o primeiro final de semana
0: de pai.
3: De meu, pai
0: isso
3: já.
0: É, né? Isso é emocionante, cara. É.
2: Maravilhoso. Que já é pai, né? Já tá ali,
3: já tá. Coraçãozinho já tá batendo.
1: Nossa, ontem deu pra ver bastante, inclusive.
3: É.
1: Coração. A carona já tá.
0: E é de agora.
1: Formado.
0: É de agora até o fim da existência, tu vai ter Dia dos Pais todo ano.
1: Garantido um presente.
0: Todo ano. Verdade. Não volta mais.
3: Era. Amém. E o último sem precisar limpar a bunda de neném, né? Os próximos 3 anos, só fralda.
2: Os últimos vai ser o neném, o filho limpando a bunda dele. De...
3: Mas a gente vai te ajudar nessa.
0: Quer treinar comigo, não?
2: Cara, todo mundo. Eu venho aqui com as pernas meu, acima.
1: Essa não rabo.
3: Porra. Quer treinar
1: quiser comigo? Quiser
0: vai nascer um dinossauro.
1: Ah, posso te encostar no teu cavanhaque? Quer treinar comigo?
3: Tá bem viado.
1: Ai, cara, pior que eu visualizo amizade, as amizade, coisas.
0: Amizade. Igual ratinho.
3: Amizade.
1: Mas é uma certeza, todo mundo começa e termina na fralda.
3: Claro.
2: Uhum.
3: Ah, eu espero que não, hein? Não quero passar por isso.
1: Não quer?
2: Ah, a gente tá não. Se cuidando, né, Rafa?
3: É, exatamente. Bom dia, Sargento Ju!
0: Bom dia, Rafa, tudo bem?
3: Tudo bom.
0: Certo? Quero fazer um agradecimento aqui ao Guto, aqui da redação.
3: Augusto Wittner.
0: Ontem eu fui no banheiro lá de baixo.
1: Meu Deus.
0: Pós-Copa.
1: Ah, não.
0: Lá vem. E eu tava com um carregador de celular, eu botei em cima da janela, pertinho da rua ali. Passa,
1: sim.
0: O pessoal que passa na calçada aqui da NSC, se espiar na janela, vê alguém dando
2: barulho
0: ali. Ah, é bem
2: boa tranquilo. Dica. Você quer dizer, é um cheirão de esgoto, às vezes.
0: Daí, eu peguei...
1: Depois do programa.
0: Fui embora, vazei, de repente, mensagem do Guto. Ô, sargento, tem um carregador teu aqui na calçada.
3: Aí, tá, caiu calçada. Pro outro lado.
0: Eu, como é que tu sabe? Tem teu nome escrito.
2: Tá com cheiro do teu.
1: Esta merda é tua.
0: Obrigado, tá
1: gostoso. Demora pra cagar, pra levar o carregador, né?
0: Não, é que eu tava com ele aqui, eu levei pra...
1: Ah, entendi. Pra apoiar.
3: Entendi. Tá aí, tu tá com muito calor, por que chegou pelado? Pra começar, sargento já chegou nu aqui nos estúdios.
1: Pode
3: tá
1: ver nos verdade. Stories de daqui todo a pouquinho, mundo.
3: Eu vi que todo mundo gravou, né?
0: Cara, parecia abertura de show, né?
1: Parecia.
0: It's my life. Ah, cara, uma sexta-feira bonita dessa aí, né?
3: Mas tu quis mostrar o corpo.
0: Isso.
3: Entendi. Perfeito. Tá bom. E tá cada vez melhor, hein, sargento? Parabéns.
0: Caindo o ombro, né?
3: Vamos melhorar isso aí. Vamos marcar um treininho? Vamos botar esse ombrinho no lugar?
0: Vamos.
3: Amanhã a gente vai treinar.
0: Não.
3: Amanhã
0: é
3: tarde.
0: Amanhã é festa da família Pitts, lá em Antônio Carlos.
3: É, toda hora tu encontra
0: família alguma pizza. Coisa.
3: É. Bom dia, Pedro Lemos.
0: Que bom dia, Rafa.
3: Pedro Lemos chegou mais cedo, já deu pra gente botar a conversa em dia.
0: Bom, hein?
3: Foi bom.
0: Legal.
3: Foi divertido pra caramba.
0: Batemos um papo cabeça.
3: Verdade.
0: Muitas dúvidas sanadas.
3: Bah, agora
0: histórias sim. Divertidas.
1: Assunto.
3: Vários. Não dá pra falar
0: muito,
3: aqui.
0: Muito.
3: Recapitulamos o programa de ontem, os melhores momentos.
0: Melhores momentos
1: de ontem.
3: É bom fazer isso, né?
2: Ontem eu tava assistindo o cara dando uma mijada em vocês. Assim.
3: Ah,
2: o cara... Ontem, é?
1: Ah, sim.
2: Do áudio do cara.
1: Mas inclusive hoje vamos falar da notícia. E
3: pertinente.
0: Ele não tá errado em nada.
3: Não, ele acertou tudo.
0: Só quando falou do curiosidade eu não gostei. Mas aí também é. Vamos seguir, né?
3: É. Tá tudo bem. E hoje, com louvor. Chegou bom cedo. Dia, Natanael Alves chegou bem mais cedo.
1: Bom dia.
3: Parabéns.
2: Tem que ser reconhecido.
1: Não, da boca de quem
2: faz o mínimo.
3: Não, é isso. Que bom.
2: Vim suado, fedendo. Mas vim.
3: Não, eu gostei que o Irineu, a primeira coisa que ele fez foi chegar, ele pegou um desodorante e entregou pro Natanael, né? Ó, toma.
0: Toma, porco.
2: Não, eu tinha pedido pra ele antes já.
0: O cara chegar na hora, ele tem que vir todo cagado.
2: Mas né? O pior é que a hora que eu cheguei, dava tempo de eu ter passado em casa, jogado uma água rápida. É que eu achei que eu não ia dar tempo.
1: Vocês transpiram muito no treino?
3: Transpiro,
2: tá treino de perna
0: só. Não muito.
2: Treino de perna, sim.
1: É? Ah,
2: hoje foi perna.
1: Leg
2: day hoje.
0: Eu tô fazendo um treino de mobilidade antes do treino. Ali eu sou
2: ali já.
0: Nossa, ali eu sou demais.
1: Mobilidade?
0: É.
1: Isso é chato, né?
0: Nossa,
2: mobilidade
1: urbana. Agora fisioterapia.
0: É. Mobilidade urbana.
1: Mas é bom.
0: Vou virar um ônibus.
3: Aquele que chega.
1: Chegou tudo... polit...
0: Nós temos que resolver isso. O tema é mobilidade urbana. 3 minutos, candidato.
1: Debate pergunta, do mais baita.
0: Pergunta o que tu quiser. Você já viu esse? Não. Fala o que tu quiser.
1: Fala o que quiser.
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1: Que idiota que esse cara é.
3: Se botasse pinta ali dentro, ia
1: ficar... Não,
3: que
1: isso,
3: que isso, Rafa?
1: Nojeira.
3: Sextou, sextou,
1: hoje tá absurdo.
3: Vamos estar juntos?
1: Vai lá.
3: youtube.com/ programas vai pra vocês entenderem o que, que tá acontecendo aqui nos bastidores. Olha ali, ó.
1: Cuidado.
0: Ó, roubando teu treino.
3: Fica de olho.
1: Pega no meu treino.
0: Esse é do bom, né?
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0: Bom dia.
3: Bom dia, locutor.
0: Vocês estão excitados?
3: É, né? O pessoal tá muito empolgado hoje.
0: Meu Deus.
3: Sexta-feira tem um poder, né, realmente. Na...
0: Caiu o pagamento?
3: Caiu.
0: É isso, então. Justificado. Vai pagar o almoço?
3: Não, né?
0: Tá bom. Moradores recebem conta de água no valor de 24 milhões em Santa Catarina.
3: Porra!
0: Caramba!
3: É uma família só ou um grupo de pessoas?
0: Vamos que saber
1: depois. Isso é depois. 2 meses, meu.
0: Pensa num banho demorado. Jovem com apenas 10 dias de CNH cai com carro em ribanceira de 35 metros em Blumenau.
3: Putz,
0: imagina o trauma. Desesperador.
1: Machucou, não. Pois veremos.
0: Casal Sandri completa 101 anos de vida nesta sexta-feira. Sandri e Júnior.
1: Muito.
0: Putz, brincadeira.
3: Quem que é o casal Sandri?
1: Eles nasceram no mesmo dia, no mesmo ano, casaram, estão 79 anos juntos.
0: Tá vendo que tu tem curiosidade igual o cara tem lá também?
3: Eu tenho curiosidade.
0: Quer saber de todas das notícias? A gente não fala nada.
1: Aí, ó. Esse vamos falar.
0: Influencer lambe os dedos, devolve sorvete e debocha de atendente de drive-thru em Blumenau.
3: Ah, que porquice, hein?
0: Pois é.
1: Parabéns.
0: Influencer? Tá influenciando, é isso?
3: Isso já é, porque influencer. Aí agora vai ter gente que vai pensar, que legal, quero fazer igual.
0: Que?
3: Natanael, faria, não faria?
1: Eu faço show. Que
0: loucura.
1: Eu faço show de vez em quando só pro pessoal me chamar de influencer.
3: Limite.
1: Daí eu falo, não.
0: Sou comediante.
1: E daí eu sou influencer pro pessoal também não me chamar de comediante quando eu sei do que rola nos bastidores.
0: É. Meia.
1: Quando dá uma merda de um lado, eu vou pro outro. Um pé em cara canoa.
5: Coisas pra não fazer quando você comprar seu óculos Meta.
0: É. Isentão. 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
3: Ô, doutor, já que você tá falando,
0: oi.
3: Vamos encerrar aqui um assunto bacana.
0: Qual?
3: Porque chegou o final de semana, dá uma espiadinha que eu te mandei ali no Whats. Final de semana do quê? 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
3: Tem um vídeo daquele Panda, sabe? O cantor Panda, que tava aí no top 10 que a gente falou. Que ele virou
0: num show, né?
3: Num show.
0: Será que era mesmo?
3: Será que não era
0: groselha? Não, ele virou.
3: Hã? Será que não era uma groselha?
1: Capilé. Groselha entrega a idade.
3: E capilé não.
0: Tomando capilé.
1: Não, mas eu não escondo.
0: Porra, mas eu não minto a minha idade.
1: Groselha.
0: Groselha. Eu não, nunca escondi de ninguém que eu tenho 37.
1: Mas tu acha que é impossível virar esse Campari aí que ele virou?
0: Não, é que ele tem uma estrutura, né?
1: Ele é...
0: Aquilo
1: ele
0: ali
1: parece um panda
0: mesmo. É a mesma coisa que jogar um copo d'água no oceano.
1: É? Ah, tá. Uma colher de água na chapa.
0: É. Igual quando o Péricles emagreceu 30 quilos, né?
1: É, é, a cagada deu, bem dada é 30 quilos. Periclão.
3: Enfim. Ô, vamos tirar as dúvidas então dos destaques de hoje?
0: Já bora.
1: Vai com groselha.
3: Tá, qual que a gente ficou com mais dúvidas? Começando com os moradores que receberam conta de água de 24 milhões de reais. Quais foram as dúvidas que vieram? Que lugar é esse? Se era um grupo, né?
0: Sim.
3: Ou se...
0: Te mandei no ar.
3: Uma família quê, só. Né?
0: Era um parque aquático?
3: A resposta é dois moradores.
1: Dois
3: moradores de Barra Velha.
1: 12 milhões pra cada.
3: No norte de Santa Catarina receberam documentos da conta no valor de 24 milhões.
0: Que coisa boa, né?
3: O documento é referente ao mês de agosto e foi uma surpresa
1: para
3: de
1: agosto.
3: Agosto dona...
1: é 31 dias, né,
3: cara? Ó, e a dona Elisângela Florencio da Silva, que costumava pagar 100 pila.
1: 100 pilinha?
3: 100 reais. Ó. Recebeu aí essa fatura milionária.
0: Maneira na hora de regar as plantas, né?
1: Considerar a água do oceano.
3: Mas olha aqui, ó, segundo Elisângela, a conta está registrada no nome do marido já falecido.
0: Ah, então azar, então.
3: Além dela, o tio, que é vizinho, também recebeu um documento com valor de 24 milhões. Além deles, outro morador do bairro Vila Nova foi surpreendido com uma fatura de 2 milhões.
0: Tem que ver o marcador como é que ele estava naquele dia, né?
1: Mas...
0: O cara que passa ali olhando o relógio.
3: Mas ó, pra tranquilizar, a procurada, a Kazan diz que a situação foi causada por um erro na leitura de consumo dos hidrômetros e o caso está sendo analisado para evitar novos transtornos. Hidrômetros,
1: Raulzinho.
0: Erro dos idosos?
1: Uma hidrômetros. Uma vez veio na meia da luz, né? De 8 mil reais.
0: E aí?
1: Também era erro de leitura.
0: Conseguiu resolver.
1: E aí? Ah, foi 4 meizinhos aí, né?
0: É. Nossa. E o daí não paga, eles não ameaçam paga. Cortar ou não? Não,
1: abre um...
0: Ah, tu abre um chamado
1: lá. Ouvidoria lá e
0: eles... Chama, bebê.
3: A outra notícia, jovem com apenas 10 dias de CNH caiu com um carro numa ribanceira de 35 metros. O jovem tem 18 anos, tirou carteira mês passado... Ficou ferido porque perdeu o controle do carro e caiu nessa ribanceira, né?
0: Meu Deus.
3: O acidente aconteceu no bairro Fortaleza, aqui na cidade de Blumenau. Foi um Citroën C3. Perdeu o controle nos pedais e o veículo desabou.
1: Mas é isso aí que o Pedro falou. Deve dar um trauma, né?
0: Não, nunca mais eu dirijo.
1: Imagina.
3: Sabe quantos dias ele tinha tirado? 10 dias.
0: Tá. Imagina, louco. Cara.
1: Recém habilitado.
3: É.
1: Mas não fica um trauma.
3: Não, não fica.
0: Não.
3: É uma acontece. História que tu vai ter boa pra contar
0: pro resto da vida. E pode acontecer com qualquer pessoa.
1: Sobre a água ali, só uma dúvida que eu tenho.
3: Sim.
1: Aquele lance de colocar uma garrafa PET em cima do relógio da luz ali pra pagar menos, é verdade?
3: A avó dizia que
1: sim. Já viram isso?
0: Tem várias teorias.
1: Qual é o...
3: Nunca vi
1: isso. O sentido.
3: É, então...
1: Porque sempre foi falado, mas
3: os antigos falavam isso, né?
1: Colocar uma garrafa PET, 2 litros. 2 litros, cheio d'água, em cima do relógio, tu paga menos.
0: Eu ouvi uma teoria da conspiração.
1: Qual que é?
0: Ah, é além disso.
1: É.
0: Não, mas é que, tipo, a mulher, ela tinha um amante. E daí ela colocava a garrafa em cima do relógio pra informar o amante que o marido tava em casa.
1: Ah.
0: E daí um dia o marido... O que é essa garrafa aí em cima do relógio? Não, isso aí paga menos conta.
1: Caramba.
0: E daí se espalhou.
1: E o burro acreditou. E
3: o marido saiu até... contando outro dia. Onde você acredita?
1: Porra, então tem corno pra caralho aí. Vou sair na rua que já viu uns garrafas.
3: Ai, ai.
0: Será?
3: Querem tirar a dúvida do casal? Casal Sandri completou 101 anos de vida.
1: Calma, tu tá muito
0: rápido. Calma, Rafa.
1: Eu queria primeiro...
3: O que que tu quer?
1: Ver se vocês têm algum trauma aí de dirigir. Ah, tá, desculpa.
0: Não é porque é para todas as notícias que é para tudo uma vez só.
1: Calma, senão não vai dar tempo.
0: Mas tem programa depois do intervalo também.
1: Meu Deus,
3: cara. Vai.
1: Traumatizado. Um trauma aí de direção?
3: Não.
1: Só nós contigo.
3: É. Ah, para com isso. Vocês ficam falando isso, as pessoas acreditam.
1: Eu te disse bem. Dia foi foda.
3: Vocês nem estavam comigo.
1: Nossa,
0: no carro. Ah, mas o dia de Joinville se redimiu.
1: Sim. É. Inclusive vão pra Mafra.
3: Quer que eu seja motora?
1: Bate, volta.
3: Não, muito longe.
1: É que nós queremos mais camarim com o Rafa Style aqui.
0: É bom, camarim com o Rafa é leve.
1: Divertido.
0: Natanael também é bom.
3: E teve bastante comida, né? Não.
1: Você falou agora só pra fazer média, cara.
0: Natanael também é bom. É que o Natanael não bebe, não fala. fica quietinho.
3: O Natan, né? Eu não
0: joga fala. Xadrez.
5: Não, não fala igual quem bebe, né?
0: É.
5: Ah, tá. Só eu sobro. Ué, o que você tá querendo dizer com isso? Não,
0: porque eu tô bem incomodado. Mas nenhum trauma, então.
3: Não, eu não tenho
0: uma trauma. Uma batidinha encostada.
3: Nunca bati o carro.
0: Não?
5: Eu também não.
0: É ótimo. Eu tenho trauma de baliza. Eu
3: sou bom.
0: Baliza?
3: Nunca aprendi a fazer direito a baliza.
5: Meu Deus, não sabe andar de bicicleta. Não
0: sabe. Você quer me humilhar, seu
5: inútil? Você tá procurando o padrão?
0: Que mais? Brocha,
5: sempre.
0: O que é isso? Você é inútil, cara?
5: Não, cara, é só um problema de espaço também.
0: Não, eu tenho muito problema de distância, assim.
5: O que você sabe fazer?
0: É o óculos?
5: Bota também,
0: não tem nada a ver.
5: Não sei, não sei.
0: Não.
5: A baliza, eu reprovei 3 vezes na baliza no exame.
0: Mas tem carteira?
5: Tem.
0: Vencida.
5: Ah, mas não tá usando.
0: Mas tá lá, tá lá. Pra renovar a carteira vencida, o que eu tenho que fazer? É só chegar lá e falar, quero renovar.
5: Quero que ela ganhe. Eu acho que dá online, né?
0: Online?
5: É, não tem um online. Ah, não, tu vai ter que fazer os exames.
0: Tem que fazer exame.
5: Ah, não. Psicotécnico, talvez. Faz tempo que tá vencido?
0: 2 anos.
5: 2 anos. Quanto que tu pagou na carteira?
0: Quê?
5: Como assim? Quanto foi fazer o documento?
0: Ah, não sei, não lembro.
5: Muito tempo. É porque aqui tem uma grande diferença e a gente sabe da idade de cada um só por isso, né?
0: Não,
5: a gente já jogou isso pra audiência. O Rafa pagou R$50.
0: Ah, é?
5: Eu não lembro. O salário
0: mínimo era 3.
5: Eu paguei 1.000 pila.
0: Quanto?
5: Ah, já foi ver quanto tava pra fazer a carteira, calma.
0: Ah, autoescola, você diz?
5: O carro dá uns R$1.000.
0: A Edna deve ter pago uns 3.
5: O Rafa fez autoescola no Opala.
0: R$1.000.
5: Mais ou menos.
0: Eu paguei 890.
5: Era um Palio.
0: Ah, eu fiz um Palio.
5: E tu?
0: 1.100.
5: Paguei 1.000?
0: Aí,
5: Nossa, meu Deus,
0: eu lembro.
5: Mas pode ver, na audiência vai vir uns 350 pila. É. Nossa, teve uma mudança muito grande. Agora tem outro
6: esquema. Tá valendo esquema já aquela regra do não é mais obrigado a fazer
5: as aulas?
6: As aulas da autoescola?
5: Morreu o assunto, né?
0: Não sei.
5: Morreu o assunto.
0: Hoje à tarde eu vou gravar com a Vivi Instrutora lá, aquela.
5: Aí pergunta pra nós.
3: Ah, ela é muito legal, ela é muito legal. Ela podia vir aqui qualquer dia, né?
6: Pois é, cara.
0: Uma moça aqui de Blumenau que faz conteúdo ensinando a galera a dirigir.
5: Ela viralizou
3: várias vezes.
5: Sim. Ela dá aula pra quem já tem a carteira e não andou mais.
0: Aula para habilitados.
5: Ah, eu vou ter que fazer essa aí.
0: Aula para habilitados, aí, ó.
6: Ela ensina muito bem, cara.
0: Eles colocam aquele imã atrás. É motorista em treinamento e toca o barco.
5: Vou com o Del
0: Rey. Ribanceiro. Burro.
5: O Del Rey.
0: Vou com o Del Rey pra ver se ela me ensina.
5: Ah, tu vai com o teu carro.
0: Tem que levar o Chico pra trocar a marcha do Del Rey.
5: Tu vai com o teu carro?
0: Não, ela tem o dela, mas ela falou, vem com o Del Rey que nós vamos fazer uma
5: música. Ah, tá, mas se tu quiser aprender com o teu carro também, será que...
0: Tem, claro.
5: É bom,
6: mas,
5: é
6: importante. Mas não sei, porque ela tem que... Acho que ela tem que adaptar o carro, que né? Tipo, o carro dela que ela usa ela é adaptado, né?
5: Tem um pedal. Tem
6: o pedal do banco do carona. Aí eu acho que pros alunos dela é com o carro dela.
5: Porque isso é difícil, hein? Tu vai lá na autoescola, faz o teste com, sei lá, com um Celta,
0: freio alto,
5: um Uno, nossa. E aí chega em casa, é um Fusca do pai duro.
0: Faz muita diferença.
5: Né? É loucura isso aí.
3: É, mas normalmente eles estão fazendo com a marcha manual, mas a maioria estão tudo já comprando carro automático.
5: Automático, também muda, também
3: muda. Muda muita coisa. O bom que eles estão ali com a marcha manual.
5: Mas
3: a Edna aprendeu agora.
6: Com carro automático também. Inclusive elétrico, eu vi essa semana.
5: É? Já tem?
0: Aí eu sou contra.
5: 47992497153. Manda pra gente se tu teve algum trauma aí de direção.
0: Sim.
5: Né?
0: A Marcelo, uma vez foi fazer essa aula pra habilitados. A mulher foi lá em casa. Na saída da garagem, ela raspou o carro num pilar.
6: Marcelo ou a instrutora?
0: A Marcelo, mas a instrutora direcionando ela. Vem, raspou. Tá. Cara, eu fiquei...
6: Vem a merda que você fez.
0: Eu fiquei um dia inteiro olhando pra uma parede, igual aquele meme do Pablo Escobar. Fiquei um dia inteiro assim, ó, cara, eu não vou falar nada pra não...
5: que você tá só, quieto? Que você tá estranho?
0: Sentado na mesa de jantar assim, ó. Parecia que eu tava na cadeia. Falei, cara, não vou falar nada.
5: Meu Deus, cara, a instrutora.
0: Só bufando.
5: Dinheiro.
0: Cara, esse é o meu trauma com direção. Que eu nem tava junto.
3: Cadê a Paulinha?
5: Ai, cara.
0: Muito bom.
3: Tá, Natanael, tu tens ou não tens?
6: Não, normalmente quem anda comigo que tem.
5: É? Mas,
6: eu já rodopiei com meu cicatriz na rua São Paulo.
5: Tinha um trauma de um carro, né?
6: De um carro. Que é o cicatriz.
0: O nome dele era Cicatriz.
5: O nome é Cicatriz.
6: Tem no meu canal do YouTube, tem lá. Se eu colocar Natanael Alves Cicatriz, vai ter lá o meu golzinho.
0: Mas por que eu, cicatriz?
6: Ele era um gol, era o primeiro gol feio. Bola que era quadrado.
0: Meu Deus.
6: Das batidas.
0: É aquele que fez a negociação pra cima?
6: É, sim.
0: Cara, sim. Qual que eram os valores?
6: O cara tava pedindo 6 mil no carro. Aí eu fui negociar, cara, eu pago 7.
0: Meu Deus do céu.
6: É porque daí eu queria que ele fosse meu avalista, que faltava um avalista.
0: Ah, ainda. Não,
6: tá
0: pagando.
6: Aí eu falei, cara, eu te pago 7.
0: Tá certo.
6: Mas aí eu teria topado, provavelmente ele teria topado.
0: Sim, o cara tá vendendo.
6: Pra vender, um gol, tá. Cara, eu sou teu avalista, vai, vamos lá.
3: Ó, eu, Julian, paguei R$123 na carteira de motorista.
0: Meu Deus, é a primeira.
3: Foi meses antes da mudança drástica de preço, por volta de 1998.
0: Caramba, cara, pegou faz tanto tempo. A primeira carteira do plano real, né?
3: E ele mandou aqui um áudio.
0: Tem isso também, salário.
3: Mas como foi mais cedo o áudio dele, provavelmente não tem nada a ver sobre o assunto, mas vamos ver o que ele falou.
7: Bom dia, aqui é Lorenzo, tudo bem? Eu mandei recado ontem, mas eu esqueci um negócio muito importante, que era Sassá.
0: Oi, gente.
7: Saudades.
0: Lorenzo, que saudades.
5: Lorenzo. O Lorenzo que é secretário do
0: Braulio.
5: Braulio, né?
0: Braulio tá sumido, mas o Lorenzo tá aí. Verdade.
3: Daqui a pouco ele aparece.
7: Bom dia, rapazes, Digão aqui de novo, incomodando vocês. É lindinho, né, ver o papai fresco ali recebendo já o presentinho.
0: Papai fresco.
7: Top, isso é top demais.
0: Teoria da conspiração. Papai já
7: tá com 10 anos, cara, a vida passa, né? Mas eu não vou fazer outro, não, porque a fralda tá cara, né, o Irineu vai sofrer com isso. Mas aí também já aviso o Irineu que eu já assisti lá o podcast dele do Bigodinho lá. O Lacerda, muito top, top. Daí já acabou, daí eu já assisti de novo do Juntos.
3: Hiper foto.
7: Sextou, gurizada, sextou.
3: Valeu, obrigado, querido. Uau. Mais uma participação.
8: Bom dia, meninos. Sextamos. Sargento, já deu a largada. Enfim, sobre questão de habilitação, quando eu tirei pelo governo, gratuita. Eu fui uma das primeiras pessoas contemplada, né? Que faz um tempo isso. Não é muito, mas faz. Você tinha que alegar que precisava para ter uma renda extra, não sei o quê. Eu coloquei que era para ser Uber, queria ser Uber. Eu não tirei novinho, eu tirei um pouco assim, né, com 30 e poucos anos. E já tenho mais de 40, né? E daí eu fiz tudo gratuito, as aulas, tudo legal.
0: Cadê o Galdeiro?
8: Um nível particular, nível que você paga. Só que assim, antigamente você tinha que fazer os exames, fazer isso, fazer aquilo, fazer não sei o quê, não sei mais o quê. Aí aula isso, aula aquilo, aí repetir, não sei o quê. Hoje em dia, tem criança com 13 anos que o pai já ensinou a dirigir.
0: Não, hoje em dia não.
8: Que daí vai e
0: dirigir a
8: criança. Paga 300 pila, faz lá duas aulinhas, já sai habilitado. É isso que vai acontecer. A geração de hoje em dia é muito desfocada, entendeu? Não se faz mais como antigamente as coisas. Então, gente, tudo que era antigamente era melhor. Aquela ponte Rio-Niterói nunca estragou, nunca estragou. Que faz uma ponte hoje, daí uma semana já caiu. Então, é questão de... estão querendo fazer mão de obra barata, fazer as coisas baratas, e aí começam a acontecer os acidentes, as tragédias e tal. E, claro, que também o povo colabora, né? Às vezes com bebida e tal. Mas, enfim, esse negócio de duas aulinhas já saía dirigindo, eu fui contra.
3: Nossa, mas a gente foi de ponte a...
0: Pois é. Mas assim também, né? Ainda tem a prova, né? Então, fez uma aula, fez 100, tem que passar pela prova.
6: É isso. E os acidentes que acontecem nas pataquadas? A gente é habilitada.
0: Então, e é coisa de hoje, isso aí de beber e dirigir, muito. Antigamente não tinha.
5: A gente é da época que ia pra autoescola já de carro, de moto, né?
0: Eu não. Rodando a chave.
3: Eu não sabia dirigir porque não tinha carro.
5: Eu também não sabia. Litoral de Ilhota, todo mundo até hoje é assim.
0: O que faz reprovar
5: moto lá na frente?
0: No exame psicotécnico? Aquele de desenhar.
6: Cagar na mesa da psicóloga.
0: Isso também.
5: Pedir um sorvete, pegar com a mão a ponta do sorvete. Provavelmente não é habilitada.
0: Eu te ofereci... Não, ela é
3: habilitada. Ela tava no carro.
0: De carro.
5: Tinha uma lenda...
6: Você que é habilitada.
0: É verdade. A lenda que falava que se tu fosse fazer um desenho, tu tinha que fazer a base do desenho. Chão. Vai fazer uma casa. Faz o chão da casa. O que isso o afeta no, em você dirigir?
5: É uma boa pergunta, é uma baita curiosidade.
6: Se você for
0: alguém aí que...
6: Se você for dirigir um carro, você vai bater primeiro na parede da casa, não no telhado.
0: Tem coisas dessa discussão que estão chegando no carro autônomo. Porque, por exemplo, ali, ó, tu tá dirigindo. Tu tem que optar. Cara, é coisa de milésimo de segundo. Se tu desviar de uma senhora, tu atropela um cachorro. Então o cara ali vai ter que tomar uma decisão.
5: Tu atropelaria a senhora ou o cachorro? Não, vamos mudar. A tua atropelaria a senhora, 87 anos, ou a criança?
0: Não, aí não tem. Ah, cara, daí...
3: Nossa, que pergunta.
0: Putz, cara.
3: A senhora, pô. Mas qual é a dúvida?
5: Não.
0: Coitada da velha.
3: Eu tô te respondendo. Senhora,
0: vai, Nathanael.
3: Qualquer momento do dia.
5: Eu ia chegar em ti.
0: É.
3: Senhora, a qualquer momento do dia.
5: Eu ia chegar em ti.
3: Senhora, criança, senhora. Tu. Senhora, cachorro, senhora.
5: Eu ia frear o carro, cara.
3: Aí, ó.
5: Não. Já não ia passar nem dos dois.
0: Não, mas tem ali uma hora
3: aí que... Aí você tá colocando em outra situação.
5: Não. Você não, fala, eu não falei nada. É.
3: Tem carro,
5: não tem freio. Eu não falei nada.
3: Tem que atropelar. Tu
5: tem opção.
3: Você vai...
5: Vocês são doentes.
3: Você falou, você vai atropelar a senhora ou a criança? Se eu vou atropelar a senhora...
5: Tu atropelaria, ele não atropelaria.
0: É que a veinha quebra a perna ali, então, falecimento, né?
3: A veinha. Queridos, precisamos fazer um rápido show no intervalo.
5: Ser justo, atropelaria os dois.
3: Vai, vamos lá, ó, senão a gente não vai conseguir entregar o programa na hora. Aí, já 19 minutos voltando pro meio-dia, voando. 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Antes de ir pro intervalo, Irineu Nicolete, recadinho.
5: Opa! Tudo bem, Rafael?
3: Tudo ótimo. Tudo
5: ótimo.
3: Bora.
5: Então vamos?
3: Bora, sim.
5: Vamos trabalhar?
3: Recadinho?
5: Dia 21, estaremos em Balneário Camboriú, show do Mais Baita.
3: Ah, 21 agora de agosto.
5: Sexta-feira, hein? Dia 22 eu estou aqui em Blumenau com meu show solo. E dia 29 tem Mais Baita... aqui em Blumenau, e já tá vendendo ingresso, tá lindo, lindo, lindo.
3: Compra aí, hein, que a gente quer encontrar vocês por lá.
5: Exato.
3: Sargento.
0: Segunda-feira estaremos em Mafra, todo mundo convidado aí, tá?
5: Boa.
0: Começando a lotar o cinema lá, tá? Ainda dá tempo, tem combo de compra dois ingressos, paga um só pra tu levar o teu pai, pra tu levar
5: pra tudo aí. Dia dos
0: pais. Então... sintam-se convidados, tá?
5: Eu beijo gosto, da comitiva. Eu quero assistir Odisseia, que estão falando tanto.
3: Então. Que é bom, né?
5: Vai descansadinho, né? Que é comprido.
0: E Homem-Aranha.
5: Quase 3 horas, 2 horas e 40.
0: Eu vi Homem-Aranha, hein?
5: Ah, eu não tenho paciência. Bom, gostou?
0: Legal.
5: Eu quero ver os dois. Mas o Homem-Aranha, né? Eu vou esperar sair no Disney, porque eu tô pagando Disney pra quê, né?
3: Pedro Lemos, vai.
0: Queria agradecer a galera aí que conseguimos bater a meta dos 20 mil seguidores.
3: Aê, coisa boa!
0: Muito obrigado, audiência do Macho Baita. Vamos e agora rumo aos... Ah, pode ser, né? 22. Até a eleição 22.
5: Qual o Instagram do Macho Baita? O teu?
3: Meu. Ai,
5: ai. Teu?
0: Ô, Pedro.
5: Ô, Pedro. Fala aí que eu vou seguir.
0: Ah, meu, pelo amor de Deus. Oh, cara, vai, dá teu recado aí.
3: Vai, Nathanael. Show
0: quando, vai?
5: Não tenho, cara. Não tenho.
3: Então vamos pro intervalo.
5: Não tenho show.
3: Caramba. Vamos pro intervalo,
5: então.
4: Programa Macho Baita. 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
9: E olha só a dúvida do Roberto. Doutor, tive torção testicular e acabei perdendo um testículo. Em outra cirurgia, realizei a colocação de uma prótese e a fixação do testículo que restou. Só que eu sinto que esse meu testículo está menor de tamanho. Isso é possível? Olha, Roberto, eventualmente, por conta do processo cicatricial ou algum tipo de fibrose que teve na tua cirurgia, você pode ter essa sensação que o testículo está um pouco menor ou que tem algum espessamento que acaba dificultando o acesso ao seu testículo, mas eu acho que a melhor estratégia aqui é você voltar no urologista para checar se está tudo em ordem com esse testículo. Lembrando que, com um único testículo, o homem pode ter uma produção absolutamente normal de testosterona, o hormônio masculino, e também pode ter uma produção normal de espermatozoides para garantir a sua fertilidade. Então, fique tranquilo com isso, mas agora, para tirar essa dúvida específica do tamanho do testículo, eu recomendo uma visita ao urologista. Tem dúvidas? Escreve no @ Jairo Bauer Oficial.
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3: Sempre tem. Essa é a Atlântida, a melhor vibe da FM, todo mundo tá ouvindo, sextou, e a gente tá de volta ao vivo aqui na 102.7, mas não parou nem um instante lá no YouTube.
5: Nada.
3: Por isso que é importante você acompanhar a gente também. Sim. Lá em youtube.com/programamaMaisBaita. Já aproveita e deixa aquele like que é super importante pra gente. 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
0: Gente boa demais, um abraço pra turma lá da Bela.
3: Exato. Isso. Tom. Vamos lá. 47992497153, assim, ó, de participação. Tem muito áudio. Eu acho que isso aí a gente vai ter que ouvir depois quando acabar o programa, porque tem muito áudio aqui. Aí.
0: E o casal de idosos?
5: Bota o que der.
3: E o casal de
5: idosos? Sandri.
3: Sandri, querem saber?
0: Lógico.
3: Casal Sandri completou 101 anos de vida nessa última sexta-feira.
5: Pô, que legal.
3: Casal icônico de Itajaí, José Sandri, o Zepe. E Miranda Zermiane Sandri, 101 anos de vida. Além de passar a marca do centenário, a comemoração de aniversário é sempre lembrada por uma curiosidade. Os dois nasceram no mesmo dia e no mesmo ano.
5: Caramba!
3: 7 de agosto de 1925. Então, parabéns para esse casal maravilhoso.
0: Muito bom. Oh.
26: Meus parabéns!
3: Parabéns! Que bonitinho. Cara, 101 anos de vida, nascer no mesmo dia, no mesmo ano e estarem juntos até hoje.
5: Estão completando bodas de café.
3: Café?
5: 79 anos.
3: Bonitinhos, deixa eu mostrar eles aqui pra nossa audiência, que eles são dois lindinhos. Fofinhos. Pra quem tá no YouTube, a gente tá mostrando a fotinho.
5: Parabéns,
3: do casal.
5: Tá acordado, hein?
3: E daí pra
5: Lodge, ver. São irmãos gêmeos.
3: A energia, né?
5: Raríssimo.
3: A energia como um completa o outro até nisso.
0: Quando será que é o aniversário de casamento? Porque seria muito bom, muito prático, né? Ser no mesmo dia do aniversário.
5: Nossa.
0: Cara, é uma coisa de louco. Eu botei aqui, ó, pra ver como é que tava o mundo.
3: Eu já descobri essa informação.
0: 1925. O mundo era preto e branco, cara, pelas imagens. Uma coisa louca.
5: Inventaram as cores. Pô, mas em 1925, olha quanto tempo faltava pra ter a primeira guerra.
0: Não, a primeira já tinha rolado. Aí tava no intervalo das duas.
5: 25?
0: É.
5: Ah, 25.
0: Tava no intervalo das duas. Mas os números, cara, o mundo tinha 2 bilhões de pessoas.
3: Por hoje é só Índia que tem isso.
0: É, exato. O Brasil, caramba. A população do Brasil era de 30 milhões de habitantes.
3: E hoje?
0: Hoje é mais de 200.
3: 30 milhões?
5: Caramba. São Paulo tem o quê? 20 milhões?
0: Cara, uma coisa de louco, cara.
3: 20, porém.
0: Uhum. O carro era aquele Ford Model T, que foi o primeiro em linha de produção.
4: A buzina era
0: cinema engatinhando ainda.
4: Já tinha o a Disney?
0: Putz, pior que eu não sei.
4: Acho que não.
0: A penicilina não existia, antibiótico não existia, Copa do Mundo não existia, Fórmula 1 não existia, a NASA não existia, a ONU não existia, Brasília não existia.
4: Já Getúlio quase
0: Vargas não era presidente.
4: Já ainda. Quase tinha Tiffany, hein?
0: É verdade.
3: Exatamente. Ó, eles se casaram. Vocês queriam saber? Eles estão casados há 79 anos. Sim. Após se conhecerem numa domingueira na década de 1940.
0: Imagina o papo.
3: União oficializada em 1947 e em 2025 eles tiveram a história registrada num livro que se chama A Vida é uma Dança, que foi escrita pela neta deles e lançado na celebração de aniversário do casamento, que foi dia 25 de outubro. Então, mais uma vez, parabéns ao casal.
4: Parabéns.
3: Só pra gente entregar tudo que a gente precisa.
4: Vamos! 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
0: Depois eu tenho uma questão sobre essa parada da idade aí, nós vamos filosofar no cinquinho.
4: Todo mundo convidado, tá?
0: É, ontem foi a finaleira lá da Copa do Brasil para ver quem seriam os classificados às quartas de final.
4: E aí?
0: Estão nas quartas o Atlético Mineiro, Cruzeiro, Grêmio, Inter, Palmeiras, Santos, Vasco e Vitória. Opa. É um bom grupo, hein? Tem 2 rei de Copas ali, como dizem, que é o Cruzeiro e o Grêmio. São os maiores campeões da competição, um time que eles chamam que é copeiro.
4: Copeiro?
0: E algumas coisas interessantes, por exemplo, o Corinthians ganhou de 2-1 do Inter, mas não foi suficiente. E daí já começa a pressão para a diretoria, já começa a dar um let's move. O Vitória ganhou de 4-0 do Furacão, do Atlético Paranaense.
4: Time do Thiago.
0: E é reverteu o placar do primeiro jogo também, então foi uma coisa histórica. Tá? No vôlei, o Brasil venceu a Venezuela por 3-0 na Sul-Americana, disputado na Bolívia, está invicto, já garantiu a classificação para a semifinal.
4: Boa.
0: Hoje tem mais, Brasil e Colômbia, fechando a fase de grupos. Começou o Mundial Feminino de Vôlei Sub-17 no Chile.
4: Boa.
0: Até 16 de agosto.
4: E Brasil.
0: É, saudade. Conhece o Bala Louca?
4: Bala Louca?
0: Não. O Bala Louca é o cara da BMX. O cara que ficou em 6º colocado nas Olimpíadas de Paris. Está chamando atenção, participando de competições aí. E vai chegar bem forte para as próximas Olimpíadas de 2028.
3: Olha, viva o Bala Louca.
0: Eu lembro que eu tinha uns amigos aí fortes do BMX aí.
4: Então, Bala Louca.
3: O Natanael não é da Bala Louca?
4: Do BMX?
3: Tu não é da bicicleta, da
0: BMX bike ali? BMX é a pequenininha de manobra.
4: É do GTA, né?
3: É, essa aí mesmo. Aqui, ó.
4: O Obelix é da Bala Louca.
3: Ah, isso aqui é o Bala Louca, aqui, ó. Bala Louca, Bala Louca. Toma. Deixa eu mostrar aqui, ó. Bala Louca é fera. Parabéns, Bala Louca.
4: Boa. Fechou?
0: Ramon, né?
4: Fechou.
3: Fechamos, muito bem.
4: Não vai falar dos estádios abandonados.
0: Cara, é complicado, né, cara? Os caras fizeram um estádio lá no meio da Amazônia. Lá,
4: um elefante branco, galera.
0: É complicado.
3: Complicado, né?
0: E a próximas Olimpíadas é em Los Angeles. Vamos ver como é que vai ser o legado. Vamos ver como é que vai estar Los Angeles daqui 20 anos.
3: E 10. 2 minutos para meio-dia.
5: Pô, eu queria fazer protesto.
3: Quer protestar?
5: Eu sei que é tarde, mas é que no o meu arroba ali no YouTube tá sou Natanal. O que quer fazer anal comigo? O que acontece?
4: Que é isso?
5: Sou Natanal.
0: Sério?
4: Sou Natanal.
5: Sou Natanal.
3: Sou Natanal.
5: É por isso que eu não ganho seguidor, que eu não venho aqui, cara.
4: Sim.
0: Agora, sou Natanal.
4: Que vem de proposta pra anal?
5: Sou Natanael.
4: Sou Nata, mas é melhor, né?
3: Ah, eu acho que é melhor. Eu acho que
4: Sou Natanal.
3: Eu acho que isso tá mais legal.
4: Sou Natanal.
5: Reserva esse arroba aí pra mim, Instagram.
3: Sou Natanalves.
4: Net
3: do Anal. Ah, enfim, siga aí o Natanael nas redes sociais.
4: Sou Natal, coloca.
3: É. Ineuzinho,
4: oi.
3: 1 minutinho pra fechar. Dá um tchauzinho pra galera.
4: 21 estaremos em Balneário Camboriú, show do Mais Baita. 22 estou com o meu show solo aqui em Blumenau. E dia 29, show do Mais Baita também em Blumenau.
3: Maravilha. Sargento!
0: Bom, dia 21, para quem não puder ver nós lá em Balneário, vai ter um jantar beneficente no Cacitiro Garcia Jornão, às 19h30, em prol de um amigo nosso aí que vai fazer um tratamento. Todo mundo convidado, tá lá nos meus stories, lá maiores informações.
3: Maravilha. Pedro Lemos!
4: Me siga no Instagram ali, @opedrolemos. Vamos chegar aos 22.
3: Isso, vamos, firme e forte. Obrigado, Natanael Alves, pela presença e por chegar cedo aqui no programa.
5: Nossa, como sempre,
3: hein? Caprichou. Caprichou.
0: Chegou cedo pra me ver sem camisa.
3: Continue sempre assim. Siga nas redes sociais, então, qual é o arrobinha, certo?
5: Sou
3: o
5: Natanael Alves. Ó, dia 21 eu vou estar em BC gravando Mais Baita. Dia 22 eu vou estar em Blumenau gravando Irineu. E dia 29 eu vou estar em Blumenau gravando Mais Baita.
3: Legal.
0: Bom demais.
3: Pessoal,
0: vamos todos nós em carro?
3: Beijo, tchau, gente.
0: Vamos dirigindo.
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0: A audiência veterana da Atlântida pediu pra curtir com Can Liberty. Cara, isso tocava demais na rádio, na pista. A galera enlouquecia com esse som. Meio-dia 24 é o Discorama da Atlântida, apavorando no final de semana. Outro baita clássico dos anos 90, Information Society.
1: Oh, vai!

cara, eu gostei. Primeiro bloco do Discorama foi só anos 90. Uma galera reclamou, uma galera gostou. E é isso que é bom na vida. Information Society, Think é o nome da faixa. Oh, Think. Próximo bloco a gente volta assim, ó. Que de abelha é pedido de ouvinte no @realfetter no Insta. Eu tive um sonho e vou te falar.

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Essa noite eu tive um sonho. Que de abelha no discorama da Atlântida. E o sonho que eu tive nessa noite é que essas duas músicas são muito parecidas. Tanto eu tive um sonho do Kid Abelha, quanto um bop do Hanson. E as duas são do mesmo ano.

Lion, Lion, Zion. Pedido de ouvinte da audiência da Atlântida, da audiência veterana da Atlântida. Que curte o discorama. 18 minutos para uma da

todos os tempos, Careless Whisper. Pedido de ouvinte pro Instagram, @realfetter. Obrigado pela parceria, você que cola no Discorama todo dia ao meio-dia para curtir as melhores músicas da vida. Tem mais uma, acaba o Discorama de hoje, a Sinéad O'Connor, a música do Prince, Nothing Compares to You.

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21: Olá, olá, muito boa tarde, amigo e amiga ligados na Atlântida, Rádio das Nossas Vidas. Estamos chegando a 1h04 para fazer, apresentar, para te trazer para a vibração do Pretinho Básico da 1h da tarde, deste 7 de agosto de 2026. 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Já vou colocar a mesa do Pretinho de hoje também, junto com os nossos parceiros aqui. Muito boa tarde, Léo Oliveira, como é que tu tá, irmãozinho?
22: Tudo bem, Alexandre? Tudo bem? Uma ótima tarde pra todo mundo, cara.
21: Quero dizer que o rádio que tu me deu ontem, cara, ficou espetacular.
23: Ai, chegou emocionadíssimo em casa com o
21: rádio. Olha, é verdade. Ficou lindo, chegou, cara, lindo feliz. Na minha estante lá.
22: Cara,
21: muito obrigado.
22: Que bom, tá? Que tu gostou do Transglobe que eu te presenteei.
21: Adorei, cara, adorei. Muito obrigado mesmo. 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A estrela móvel da sexta-feira é a Rodaica. Muito boa tarde,
23: muito
21: Rodaica.
23: Boa tarde, Alexandre.
21: Tudo bem contigo?
23: Tá tudo ótimo.
21: 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Rafinha Menegazzo.
24: Boa tarde.
21: Boa tarde. 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Fala, Porãzinho, boa tarde.
25: E aí, galera, boa tarde. Como é que vocês estão? Tudo bem?
21: Tamo bem. Tu sabe me dizer qual é a linha que tu tá, Porã? Porque eu tô com tudo aberto aqui. Vai falando aí, conta até mil.
25: É bom...
21: É na 3, achei, deu. É pronto.
25: Já achou na 3?
21: Prontinho
25: aí.
21: Achei
25: alô,
21: na 3.
25: Tô chegando tudo, bem.
21: Tá chegando tá mal, mas aí? tá chegando. O que importa é que tá
25: legal,
21: chegando.
25: Cara.
21: 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Muito boa tarde, Nathan Nunes.
24: Boa tarde, Alexandre.
21: Olha
24: veio com vontade, tá ainda.
22: Nem parecia o Natan.
24: Tá guardando energia, não parecia,
22: né?
24: O Natan da terça.
22: Não. É o de sexta-feira e tal.
21: Energia total do nosso produtor interino, que aliás tá mandando muito bem.
24: Acho muito
22: que
24: obrigado.
22: Ele pegou a moto de volta, né?
21: Peguei. Muito boa tarde, Ivan. Como é que tu tá?
22: Eu tô bem.
21: Tudo bem, Ivanzinho?
22: Ensinei hoje uma lição pro Natan.
21: Qual a lição?
22: Que quando tu deixa tua
24: não
22: moto...
24: Roube.
22: Não, também não. Isso aí eu disse, sabe? Quando tu deixa tua moto na rua...
21: Ah.
22: Pega sereno no banco.
21: Pega.
22: Quando tu te sentar, vai molhar tua calça.
21: Vai molhar.
22: Porque ele me olhou e falou assim: todo dia que eu chego de moto, eu chego com a bunda molhada e não sei porquê. Aí eu falei: onde é que fica a tua moto? Ele falou: na rua. Eu falei: por isso.
21: É isso, mano.
22: É sereno.
25: Achei ensinou que alguma coisa
23: nova. Tem que
25: botar
23: alguma proteção tem. Nela.
22: Sim. Eu falei pra
24: ou
22: ele
24: botar a moto numa garagem.
25: É, ou limpar com uma toalha.
23: É. Mas isso. A toalha também vai. Tem que ser uma coisa de plástico, uma capa. Coisa que
24: toalha
23: não
24: já
23: passa.
24: Tem, não compre funciona.
23: Uma capa de chuva?
24: Verdade, uma capa.
22: Não, tem capa de moto mesmo.
24: Tem capa de moto.
21: Tem capa de moto.
23: E se tu quiser comprar uma capa de moto, tu pode comprar numa ferragem um pedaço de lona de plástico, de um material impermeável e botar em cima, só deitar em cima
24: da moto. Pode plotar
23: a
24: tua moto.
23: É mais barato e maior.
22: Calça de borracha, te falei já.
24: Não, roupa pra chuva.
23: Ah, não, calça de borracha é brabo.
21: É que vamos combinar, né? Vamos combinar. Moto na chuva. Eu tenho. É ruim ter o sentimento de pena, mas eu tenho pena do motoqueiro, do motociclista, do cara que depende do seu trabalho em cima da moto no dia de chuva, cara. Porque tudo é mais perigoso, tudo é mais difícil, a pista fica escorregadia, a visibilidade fica prejudicada. A gente tem que ter muita solidariedade, na verdade, para com o motociclista.
24: Eu acho que o maior problema é o motociclista que quer dirigir da mesma forma em dias de chuva, e não dá, cara.
21: Também não dá.
24: Por isso tem que encostar bem atrás de um caminhão, Natan.
22: Meu Deus, mas ele quase virou um fantasma. Ele quase virou um motoqueiro fantasma.
23: Ai, que horror.
22: Ô, Natan,
24: tu evitei o pior, cara.
21: Tu que pilota essa... Quantas cilindradas tem tua moto?
24: Ah, 150.
21: 150, que é 99% das motos que circulam são 150 cilindradas, que é de gente que está trabalhando no trânsito com a sua moto. Tu usa o corredor, Natan, entre os dois carros?
24: De vez em quando eu uso.
21: De vez em quando
24: eu uso. Somente quando o trânsito tá parado ou tá lento.
21: Certo.
24: Quando ele tá normal, eu
23: todo vou... Todo dia, fica perigoso, porque certo. O carro
21: quando tá que... pista, né? Tipo assim, só pra... Desculpa, só pra eu perguntar. Tipo assim, na BR-116, tu deve pegar todo dia, né? Sim. A BR-116. Quando tá todo mundo ali a 100, 110, tu vai a 150 pelo corredor, não?
24: Não, aí não. Aí
21: chutando
24: não, aí
21: o retrovisor, não?
24: Eu geralmente faço isso ali.
23: O Natan não tem nem cara vontade. De que faz isso.
0: Na Ipiranga tu faz isso, né?
24: Não, ali na BR no, tem um trecho por volta das 6h30 em Canoas que fica trancado, mas aí fica parado, aí eu vou no
21: aí
24: corredor.
21: Aí vai no corredor, tu mas... e todo mundo, né? Todas as motocas também,
24: isso,
21: né?
24: Isso, daí eu tenho que cuidar os outros motoqueiros.
21: Tu pegou de qualquer forma, fica a dica aqui pra você, quando estiver dirigindo na rua, você de carro, né? De veículos maiores, ter cuidado com o motociclista, com né, cara? Coitado do cara, ele é o para-choque da queda dele.
23: É verdade.
25: Porque segundo as leis de trânsito, o maior cuida do menor, né?
21: É isso, é isso aí, Porã.
22: Ninguém cumpre isso.
25: E sobre corredor, em São Paulo, os caras oficializaram o corredor, né? Fizeram uma faixinha ali.
21: No Rio também, no Rio também, fizeram isso.
24: Acho que vai funciona. Na ciclovia, Nata.
22: Claro, tem duas rodas.
23: É que na verdade é o jeito da moto andar mesmo, né? Porque quando a moto dirige ocupando o lugar de um carro, que eu acho que a lei
21: que
23: prevê
21: é o que a lei
23: isso,
21: manda,
23: né? Também causa um desconforto no motorista.
24: Porque o cara acha que ele tá ocupando o lugar
23: exatamente.
24: Dele.
23: Exatamente.
21: Depende de onde tu tá no mundo,
23: não,
21: né?
23: No Brasil, mas eu percebo isso no comportamento do motorista. Sim. Ele se irrita com o motociclista independente do lugar que ele esteja. Se ele estiver ocupando o lugar do carro, ele se incomoda. Sim. E se ele passar do lado também. Quando,
21: mas
23: na
21: daí,
23: verdade,
21: quando ele chegar em casa e, desculpa, e quiser o burger dele chegando em 15 minutos, bem quentinho,
23: que
21: aí ele vai
23: que
21: querer,
23: proteger,
21: né?
23: E mais do que não isso, facilitar empinar, né? A passagem.
21: Concordo.
23: Toda vez que eu paro num sinal, eu encosto o máximo possível o carro pro cara conseguir passar.
21: Eu tô contigo, eu faço a mesma coisa.
23: E eu
21: coisa.
23: Vejo outros fazendo o contrário, fechando.
21: Exatamente.
23: De propósito.
22: Não pode.
23: O que causa um estresse muito maior muito no maior. Trânsito como um todo. Deixa os caras passarem, entendeu?
21: Deixa os caras só estão ali tocando a vida deles.
24: Da comunidade dos motociclistas, nós agradecemos, Rodaico.
23: Muito obrigado.
24: Nós agradecemos, Alexandre.
21: Oh, obrigado, Natan.
24: Tá dor no peito,
21: não? Tamo junto. Não é emoção, é emoção.
24: Não sabe os desafios que nós motociclistas
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24: O rejunte do banheiro tá soltando.
22: Isso.
24: Tá pegando e tá... Lá de cima, né? Lá de cima. Eu não uso lá de baixo, eu sou lá em cima.
22: Não, lá embaixo tá ruim. Certo. Eu tive lá... Tá
21: tu com... usa de baixo, então, é?
22: É que eu me dói as costas.
24: Te perdi.
22: Eu vou embaixo.
21: Tá bom. Mas agora tem elevador, tu não viu? Tem elevadorzinho lá.
24: Aí
21: tem
24: pateta.

0: Acabou, mas o do Pretinho Básico, inclusive, você pode ver no Globoplay.
1: E a Atlântida, a ATL-TV, tá produzindo um senhor documentário sobre o rock gaúcho.
2: Ah, legal.
1: Sobre esta instituição chamada Rock Gaúcho. Em breve,
3: demais,
1: estaremos lançando.
4: Estarei participando segunda-feira.
1: Estarás participando segunda-feira? Legal.
4: Falado um pouco da trajetória do outro, do nosso lado, né, da comunicação.
1: Certo.
4: E do trabalho que a gente fez quando essa cena estava efervescente, ali final dos anos 90, início de 2000, que era justamente quando eu estava muito envolvida na TV com Papo Clipe, né, com
1: Patrão. Porra, verdade, Papo
2: todas
1: Clipe
2: as bandas
1: foi
2: passaram ali. Toda
1: plataforma para todas as bandas.
4: Sabe que a gente teve 6 anos de programa ao vivo no ar. E quando a gente encerrou esse ciclo do Papo Clipe, a gente fez uma conta que apontava milhares assim, de bandas que, ao longo desses anos todos, porque o programa ao vivo, de segunda a sexta, praticamente todos os dias uma banda tocava, ou ia pra dar entrevista, ou a gente ia no show e mostrava. Então, todo dia tinha.
0: Que legal. E aí acaba e tu para de revelar a banda nova.
4: É, porque a cena como um todo murchou, né? E a gente tem a nossa responsabilidade também de abrir espaço, porque ela murchou no sentido de aparecer, mas ela não murchou no sentido de produção. Porque as bandas continuam produzindo muito, mas elas não têm os mesmos espaços e interesses por aquele motivo que a gente fala sempre aqui no Pretinho. O nosso jeito de consumir cultura também mudou, né? A televisão era muito mais forte nesse sentido, esses espaços eram mais importantes e hoje as bandas são mais independentes e vão lá e fazem as suas produções e tem lá o seu Instagram, o seu canal no YouTube para poder se mostrar.
1: Muito
4: pulverizado,
1: exato,
4: né?
1: Exato, eles precisavam, só tinham o rádio para se expor naquele momento, né? O rádio, ou a TV e tal, e agora tem bandas, cara, tem a gente com esse projeto ATL Bands, que tá rolando aqui na Atlântida, que tá muito legal.
2: Tem um evento que vem aí.
1: Tem um evento, dia 19 de setembro, é um evento de aniversário, um mini festival com 5 bandas consagradas pelo programa. E o que eu queria dizer é que tem bandas que estão mandando seus materiais aqui para Atlântida, seu EP, seu LP, o álbum, a faixa de trabalho, enfim, que ninguém conhece, ninguém da nossa bolha aqui, ninguém da rádio aqui conhece, ou quase ninguém conhece, e que fazem shows no Brasil inteiro, botando 2 mil, 3 mil, 4 mil pessoas no seu show. É muito louco isso.
2: Que é bem segmentado também, né?
1: É o rock alternativo.
4: Ele tem isso.
1: Eminho, independentezinho, né? Bonitinho, queridinho. É demais, né? É uma cena espetacular, riquíssima, cara. Então, vai ser no Fuga do Quarto Distrito, dia 19 de setembro, o aniversário do ATL Bands, com 5 bandas reveladas aqui pelo programa. Inclusive, uma delas já tocou no Planeta Atlântida como premiação pela sua performance na programação da Atlântida no ano passado. Não, cara, não foi a Varmani, foi a Bela e o Omo da Bruxa.
2: Não, a Varmani ganhou o festival da Telehouse.
1: Isso aí, exatamente. Nos destaques do Pretinho, começamos com o Petinho Básico, a Mavi. A Mavi é uma Spitzer alemã de 3 meses.
4: Gente.
1: Eu já queria deitar do lado da Mavi ali e ficar.
0: No colo do cara? Lá ele, hein? Como assim,
1: olha aí.
0: Cara?
1: Ô, maionese.
4: E o pai dele é colorado, né? O pai dela é colorado.
1: Eu vi que tinha um cara ali, velho. Eu vi a cachorrinha deitada, meu.
4: Não, e o pai dela é colorado.
2: Tá com a camiseta do Inter ali, ó.
0: É, tá o logo do Inter, né?
2: É o calção do Inter.
1: Vocês viram o troço ali que eu não tinha visto.
2: É que não, aí eu não uso
1: óculos. É que chama atenção, de fato, o distintivo. A Mavi, ela é dos tutores Carmel e Isabela Bertoldo Teixeira, de Boston. Massachusetts.
4: É muito,
1: muito bem, a nossa audiência na gringa. 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
2: Audiência na gringa é massa, né?
1: Audiência na gringa é massa.
2: Vou mandar um abraço pro PG, um ouvinte do Pretinho, que me achou lá no Havaí e me ajudou.
1: Olha que legal isso,
2: nos estacionamentos lá.
1: Ah, muito
2: tava um
1: legal.
2: Pouco caro. Falou, PG?
1: Por falar nisso, tem mais um ouvinte na gringa. Olha aí. Pamela Canelo. Boa. A Pamela Canelo, ela é Project Manager and Intelligence Technology Manager de Gold Coast, na Austrália.
2: Olha,
1: fazendo 37 aninhos hoje.
2: Que vibe.
1: Parabéns,
2: que vibe, né?
1: Pamela Canelo.
0: Happy Bird.
1: Happy Bird.
0: Happy Bird, Happy Bird. Pô, baita, grande.
1: Aniversariantes famosos. Olha aí, Rafinha. Se não temos temos nada pra hoje, pega essa.
2: Vamos ver.
1: Christian Tchau.

0: Gonçalves. Ele é cantor e integrante do RBD. Tá fazendo 43 anos hoje.
1: Mexendo
0: no vespeiro. O Christian Chaves.
2: A dica é que a gente não faça mais nenhum tipo de piada com bandas com três letras.
3: Isso. Pai, é tricontraditório do Rafinha xingar.
4: Eu ia falar mal do KLB.
2: A gente não fala mais. KLB, BTS, RBD.
3: Só o que nem...
2: Essas coisas melhor não mexer.
4: RPM.
2: RPM também.
3: RPM. A mais das filhas da Baby do Brasil era ruim. Também era a sigla.
0: Como qual era a sigla?
3: Ah, como é que era? Puxa.
0: Tielci. Não, não, não.
4: A Tielci era da... Não, não era de ninguém. Era das gurias.
0: Três gurias.
4: É.
0: Tu ia dizer que era da Beyoncé,
4: não, não,
0: né?
4: Não, é Destiny Child.
0: Destiny Child da Beyoncé.
3: Mas tem o cara do Rebelde, que é um grande ator.
0: Quem?
3: Não lembro o nome, mas é outro Rebelde, é o mais bonito.
0: Tá.
3: Que ele faz o Ozark.
4: Ah, tô ligado, mas esse aí, ele é o Dr. Hollywood que apareceu ali. Ou não, é o cara
3: não,
4: do
3: RBD? É o cara do RBD. O que ele ganha de dinheiro, Ravina? Nós não vamos ganhar em 10 vidas.
4: Ah, mas azar, velho. Eu não vou ganhar mais dinheiro mesmo nessa vida. Então agora nós vamos focar nos
0: assim.
4: Cara.
0: Mas tu
4: ganha sorrisos.
0: Não pensa assim, tá trabalhando, tá ganhando dinheiro.
4: Não, não, sim.
0: Tem
4: ganhar
0: que cuidar
4: que nem
0: do que
4: eles.
0: Tu gasta, onde é que tu investe teu dinheiro.
4: O meu orçamento tá em dia, Alexandre, assim. Eu só não vou gastar mais daqui uns 2 anos.
3: SNZ, as filhas da Bíblia
0: do mundo. SNZ.
3: A Sara Shiva, a Zabelê e a Naná Xará.
4: O Timbelê.
3: Isso aí, filha da Baby do Brasil.
0: Que loucura.
4: Tá bom.
0: Que loucura.
3: O Pepeu Gomes. Olha que loucura.
0: Charlize Theron. Charlize Theron fazendo 51 anos hoje.
4: A última edição do Mad Max, ela tá no filme.
0: Ela
4: faz
0: brilha.
4: Tempo. É o mais recente, né? Mas já é antigo
3: essa
4: também.
3: Essa foto é recente, né?
2: Ah, faz o quê? Uns 5, 6 anos?
1: É, recente. 10
2: anos
3: tá muito
2: já.
3: Maravilhosa.
0: Tá muito bem a Charlize.
3: Listerone.
0: Bruce Dickinson, um monstro músico.
4: Bom músico.
2: Não, ele é um dos maiores. Porra,
0: pelo amor de Deus.
2: Rock. Ai,
0: fazendo 68 anos.
3: Sérgio Malandro.
2: Vocalista do Iron Maiden.
0: O Bruce, isso. Boa, por assim, bem lembrado. É, o Bruce Dickinson, vocalista do Iron Maiden, fazendo 68 anos. O ator Raul Gazola.
4: É um dos Instagram mais legal que tem.
0: Tá fazendo 71 anos o Raul Gazola. O Raul Gazola que é viúvo daquela moça,
4: Daniela Pérez.
0: Exatamente.
3: Pacto Brutal na HBO, daquele... um puta documentário.
4: Tá aí,
3: foda.
4: No dia do documentário hoje.
0: Aí,
4: é brasileiro.
0: Pacto Brutal é baita indicação.
3: Pô, ele é um baita ator, cara. Ele é um fenômeno, Robozão.
0: E mais uma rainha da teledramaturgia brasileira de aniversário, a Vera Holtz.
2: Ah, incrível. Cara.
0: Atriz fazendo 73 anos hoje.
1: Essa sim tem um Instagram espetacular.
3: É, também, né?
0: Demais.
1: Totalmente crítico, totalmente atual, muito bacana.
4: É, o Raul Gazola, ele tem uns textos assim. Bem
1: coach,
4: mas
1: eu não sigo até.
4: Mas é legal, é emocionante. Mas o Instagram é do Vem, aquele gente boa, o
3: Ari Fontoura.
4: O Ari Fontoura.
3: Ele faz o Instagram maravilhoso. Ele faz os negócios, faz um churrasco. Ele faz um bagulho.
0: Querido.
3: Tá 90 e porrada.
0: É, 90 e porrada numa vibe muito legal.
4: Vera, total.
3: Vera Rhodes fazia a Santana em Mulheres Apaixonadas, que não falava do alcoolismo.
4: Ah, é verdade.
3: E também fez Presença de Anitta, onde ela fazia uma mulher que era racista e se envolvia com um homem negro que era o Taiguara,
1: que
3: fez Casa dos Artistas.
0: É muito impressionante, disso, apesar de tudo.
3: Presença de Anitta, com o Mel Lisboa.
1: O Léo parece a Hilda.
4: É. Não, mas é o Ivan que ele dorme na frente de lojas.
0: A Hilda?
1: A Hilda Halber.
4: Ele lê as revistinhas.
3: Eu gosto de ler contigo, Tititi, tudo.
0: Olha aí.
3: Aí o que a Vera... Presença de Anitta.
4: E se tapa com ela.
0: Presença de Anitta com a Lisboa.
3: Filha de quem?
0: Bebeto Alves.
3: E prima de quem? Aí... Ele é prima do Rafinha Bastos, a minha
0: coisa ali.
4: Que susto que eu
3: tomei. Sônia Abrão.
0: Sabia.
3: Vejo Sônia Abrão muito, que é prima do Chorão.
0: Tá porra, mas tu conhece?
3: Familiares, familiares do nada. Isso aí me pegou a Sônia Abrão ser prima do Chorão.
4: E as pessoas que não sabem. Sabia.
0: Familiares
4: é
0: do nada.
3: Do nada. Isso é Mel Lisboa e o Rafinha Bastos. Um belo podcast, um episódio.
0: Muito bem. Mais um aniversariante, último da lista, é nada menos que Caetano Veloso.
2: Espetacular.
0: O gênio Caetano Veloso, né, cara? 84 anos de Caetano Veloso hoje.
2: Estará em Florianópolis no final de ano no Festival Saravá, com promoção da Atlântida, Caetano, Seu Jorge, a Gabi Amarantos, a Luide Luna, vários artistas legais no final do ano. Aqui em Floripa.
0: Legal, Florazinho.
3: Tem o camarote da Atlântida ou não?
2: Florazinho? Temos facilidades para você.
4: Pode comprar o ingresso
3: não,
4: também.
3: Não, mas eu tô pedindo para ele a promoção da rádio.
4: Tá, mano, interessa.
3: Ah, não.
4: Dá uma
2: falando
4: moral
2: em promoção da rádio, amanhã tem o Barão Vermelho na Arena Opus aqui.
0: Verdade, Borã.
2: Vai, espetacular.
0: Borã, tenta baixar só um pouquinho o teu ganho
2: baixei
0: aí, Florazinho.
2: Baixei já, meu querido.
0: Obrigado, meu querido. Vamos dar ali nos destaques aí. Irmão. Pela segunda semana seguida, tornado castiga o sul do Brasil, especialmente o Rio Grande do Sul.
4: Exatamente, Alexandre. Ali, no município de Pedro Osório, no Rio Grande do Sul, nessa quinta-feira, chegou um tornado no final de tarde, início da noite. E também, né, houve
0: não faltava mais nada pra nós.
4: Houve um ciclone.
5: Agora só falta o meteoro cair.
4: Em Montenegro, que deixou um motociclista. O motociclista pereceu.
0: Mesmo?
4: É uma árvore caiu. Então deixou. Cara. Além dele, 5 pessoas ficaram feridas. Nos municípios de Dom Feliciano, Osório e Novo Hamburgo.
0: Mas foi uma ventania, e eu posso falar isso, é uma ventania, pra mim, onde eu senti a ventania ontem à noite, sem precedentes.
5: É uma loucura, né?
0: Não tinha visto uma ventania como aquela de ontem à noite.
2: Mas eu vou a casa do tiozinho também. Quando deu a ventania no Rio, vocês estavam lá.
0: Estávamos lá também.
1: Foi uma coisa absurda
0: e foi
1: também.
0: Impressionante também.
1: Inclusive, eu acho que por conta daquela ventania no Rio, eu li em algum lugar que hoje as aulas haviam sido canceladas no Rio de Janeiro.
0: É porque tem a previsão de mais
1: porque
0: uma.
1: Porque esse vento tá indo para lá,
3: tá indo para lá. Tá
1: tudo indo para lá e a previsão era de ventar. Porque foi tão assustador. A gente tava na rua, assim, num momento tava tudo maravilhoso e do segundo seguinte aquilo se botou.
3: Isso ontem mesmo. Aqui em Porto Alegre tava um dia de sol, daqui a pouco.
1: Mas aí ainda
3: noite.
1: Veio aquele aviso.
4: Veio o aviso, um alerta.
1: Mas assim, minutos antes do negócio apertar, né?
4: Mas esse
1: foi muito rápido, né?
0: Segundos antes. Estourou o telefone, alerta, primeiro alerta laranja, uma hora, duas antes, depois para alerta vermelho e 2-3 segundos depois já comecei a sentir a ventania.
1: Mas é isso, são alertas importantes, mas é impressionante como vira rápido. Né?
3: Tem uma galera sem luz.
4: Eu nunca tinha visto um tipo tornado, que isso aí é mais comum nos Estados Unidos. Né?
0: Pelo Caribe ali, Flórida e tal.
4: E aí tá batendo ali.
1: Não, é que lá daí são os furacões, por mais que também tenha muito tornado.
0: Sim.
1: Mas na tempestade anterior, aqui no Rio Grande do Sul, já tinha acontecido um tornado em outra cidade.
3: Semana passada.
4: Eu lembro de um dos mais graves, foi um que passou pelo litoral, lembra ali por Torres?
1: Sim.
4: Que devastou a região do Mampituba ali toda, né?
1: Porque hoje ele toca, né?
0: Catarina.
1: Ele levanta as
4: Catarina,
1: coisas, né?
4: Exatamente, pô. Isso aí. 120 km por hora chegou a velocidade do
5: mar. Mas o cara tá fazendo kite nesse momento.
3: Soltando a pipa.
2: Catarina foi classificado como furacão, né?
4: Furacão.
2: É mais que tornado, né?
4: É.
3: Isso da Catarina também dá sofrendo.
0: Bom, mas agora passou, né? Passou o alerta agora, né? Agora vai melhorar o tempo.
1: Só
0: e
1: na terça,
0: amanhã
1: e
0: sábado, amanhã e domingo tem sol.
4: Tem que esfriar, como tá acontecendo.
0: Já baixou a temperatura.
3: Sim, hoje tá frio.
0: Baixou de 26, 27, que tava ontem, e agora, hoje de manhã, tava 12, 11.
4: 13, é isso?
1: Mas no domingo já começa a esquentar de novo. Pois e eu acho que na terça o tempo piora outra vez. Novo.
4: Por mais que seja bom o calor, porque a gente gosta, no inverno isso é um sinal.
0: É que é fora de hora, né?
2: É sinal de desequilíbrio, né?
0: Exatamente, Porazinho. Agora tu falou, Porazinho. Ó, meu irmão!
2: Vai lá, meu irmão.
0: Desculpa,
3: eu não quero atrapalhar o programa.
0: Desculpa aí, da pena.
3: Tô nervoso.
0: Desculpa aí, velho.
2: Não, tu tá relé.
3: Tô ansioso.
0: Bruno Gagliasso é criticado após reclamar de loja fechada 10 minutos antes do horário.
4: Na terça-feira à noite, ele foi até um McDonald's na Serra de Petrópolis, no Rio de Janeiro. E aí era pra fechar às 11 da noite e ele chegou 10 para as 11. E ele ficou revoltado e postou no Instagram reclamando. E aí...
0: Eu ia dizer que um cara do tamanho do Bruno Gagliasso não precisava passar por isso.
4: Ele não é muito alto.
0: Eu tô falando da importância, do vulto que ele tem, entendeu? Do tamanho do cara que ele é. Exato, repercute, reverbera.
4: É isso mesmo. Ele pegou uma pilha desnecessária, postou um story no Instagram dele com muitos seguidores.
0: Que larica, hein, Bruno?
4: E aí, os seguidores...
1: Que é pior, é filho incomodando.
4: Os seguidores começaram a cair de pau nele. Pô... Pra que isso, velho? Olha o teu tamanho, tu pode prejudicar os funcionários.
5: Peraí!
4: Daqui a pouco é um funcionário que, pô, saiu antes, vai
5: pra pegar o ônibus, né, pra ir pra casa, né?
0: Não, aí começa a se abrir vários momentos de discussão. E eu gostaria até de comentar algumas coisas. Continuando.
4: E aí ele pediu, depois dessa repercussão, ele pediu desculpas. Falou, bah... Foi desnecessário, que eu fiz.
0: Claro.
4: Eu coloquei minha frustração acima de tudo, não precisava, eu poderia ter...
0: O marketing do McDonald's pode pegar esse negócio aí e fazer uma coisa maravilhosa. Tipo assim, porra, né, desagradamos Bruno Galhaço porque fechamos a loja. Mas o que que acontece nessa situação, tá? Tá dito, tá divulgado, publicizado que a loja fecha às 11.
4: Isso.
0: Então, teoricamente, se tu chegar lá até um minuto para as 11, o cara tem que estar ali para te servir, para te vender o que tu tá comprando. Fechamos às 11. Beleza, a partir de agora, a equipe limpa a loja, porque uma coisa é o horário de funcionamento e outra coisa é o horário do funcionário dentro da empresa. São duas coisas diferentes. Talvez sim, tenha acontecido alguma coisa e os caras fecharam a loja 10 minutos antes. Ah, acabou o pão, acabou a carne, acabou a alface, acabou o queijo, sei lá, tivemos que fechar a loja. Mas, de qualquer forma, acho que o cara do tamanho dele pode comprar um McDonald's.
1: A reclamação dele na hora, primeiro, foi no impulso, né? Porque, obviamente, que qualquer um de nós sentiria frustração, só que daí, depende de quem tu pode fazer essa reclamação ou não.
0: E a repercussão que isso vai ter.
1: E tem uma outra questão também, quando o pessoal criticou a crítica dele... É justo de tudo quanto é lado, porque quando o pessoal criticou a crítica dele, estava muito baseado em cima dos direitos dos trabalhadores ali, né? Uhum, tipo assim, pô, de repente o cara precisou ir... Aquelas coisas.
0: Mas não sabem,
1: Mas na hora que ele criticou, eu acho que ele viu a instituição como um todo, né? O tamanho do McDonald's que se propõe a fechar uma loja às 23 e 10 para as 23 já não tá mais aberta.
0: E onde é que era a loja?
4: Petrópolis.
2: Serra Carioca.
1: Certo. Mas é que não adianta, quando a pessoa tem esse tamanho, precisa pensar 50 vezes. E certamente ele faz isso no dia a dia dele, aqui escapou.
4: Ele tem 21.
1: Senão a gente bota em coisa ruim todo dia.
0: É isso.
4: Ele tem 21 milhões de seguidores.
0: Porra, 21 milhões de seguidores, velho. Tá louco.
3: E é isso, cara. Daqui a pouco tu gerou uma zebra, daqui a pouco a pessoa vai perder emprego.
2: Ele vai fazer uma.
3: O cara perde emprego.
1: Se olhar por esse lado, ele tá atingindo o profissional. E eu acredito que ele tenha visto a instituição como um todo. Ele não se ligou nas pessoas que poderiam ser.
3: E como que deve ter o Mac da Serra de Petrópolis numa terça-feira, 10 para as 11.
1: Isso para mim é típico de uma situação que só quem é pai e mãe de criança entende. A frustração dele acho que tá toda ligada ao fato de que os filhos estavam em casa
4: não
1: esperando.
4: Não comeram nada, estavam morrendo de fome, vou pegar o Mac.
1: E ele não conseguiu comprar. E aí ele ficou
2: E avisou a criançada. Ó, pai,
1: o pai tá passando e já vai levar.
4: Mas será que só tem esse Mac lá na Petrópolis,
1: né?
0: É, cidade pequena.
1: E fechava às 11 os outros também.
4: Ele poderia fazer um hambúrguer.
3: Eu já fui garçom já, cara.
0: Já foi garçom?
3: Já, dá uma raiva, né, Porã? Tá pra fechar.
4: O cara chegar 10 pras 11 e pedir uma laminuta.
0: Mas que horas fecha?
4: Não, tu tem razão. Mas eu tô dizendo o cara ali.
3: Se fecha às 11, tá 10 e 15 já começaram a limpar. As pessoas.
0: Tem umas trends, nem sei se é trend, mas tem uns memes ou uns vídeos relatando isso, muito legais no Instagram, que é exatamente isso. É 5 pras 11, o troço vai fechar às 11, chega um cara no caixa e pede: eu quero 43x, quero 22 burger e 56 pizza, tá? Porra. Daí o cara que tá lá na cozinha, ele começa a ter acesso de raiva. Ele começa a quebrar os troços.
3: Mas eu gosto de ver que a pessoa chega e fala: que horas fecha? 5 para as 11. O bagulho fecha às 11. Aí o cara só fecha na cara da pessoa e vai baixando. Nem responde pra
0: ele. É porque também a gente se acostumou, né, cara? Porque há um tempo atrás... Por exemplo, vamos pegar Porto Alegre aqui, ou qualquer lugar do interior que tenha, uma rede de estabelecimentos que venda lanche até 10 da noite, até 11 horas. Era isso, era 10 da noite, 11 horas, não tinha 24 horas. Quando pintou o primeiro McDonald's 24 horas aqui em Porto Alegre, foi uma revolução.
4: Caraca!
0: Um troço violento.
4: Era ponto de encontro,
0: e não
4: na
0: é
4: real.
0: Em todo lugar, não é toda cidade que comporta, não é todo empresário que comporta ter também uma equipe que trabalhe 24 horas, né?
3: Não, tem estádio. Do Rio Grande do Sul e também Santa Catarina, que chega um horário e não tem mais 10, não tem mais nada.
0: Não tem que estar aberto.
4: Mas Porto Alegre não vai longe, mano. Pra tu comer depois de 1 da manhã é uma verdade.
0: Tem
4: um
0: outro
4: lugar. Uma capital,
0: Porto Alegre é uma grande cidade pequena.
1: Agora, quando tu tá num restaurante... E quando chega ali pelas 10h30...
4: As cadeiras começam a ir pra mesa.
1: Não, o garçom vem na mesa e pergunta se tu vai querer mais alguma coisa, da porque a cozinha vai fechar. Tipo assim, o restaurante tá aberto, mas a cozinha vai fechar. E aí o cara vem e te avisa, entendeu?
2: Não pode ficar aí, mas a cozinha vai fechar.
1: Aí fica aí bebendo, só isso. Que é uma coisa
4: mas
1: que
4: se
1: não
4: o cara tá
1: trabalho.
4: Em outro pico, ele aceita isso numa boa. Na cidade dele, ele já... É real. Isso é verdade.
0: É porque da tua cidade, tu é da tua cidade. É, né? E outro pico, tu é outro pico.
4: Ai,
0: né?
4: Não, beleza, não quero mais nada.
0: Isso aí. 1:30 da tarde, trabalhador que estava afastado é demitido após ser flagrado na Oktoberfest.
2: Ah, olha aí.
0: No... Mas mesmo nem tão em outubro ainda, cara.
4: Quando foi no ano foi... passado.
0: Ah, notícia nova. Ah,
4: mas aí que tá. Olha aí, saiu agora a sentença.
0: Tô brincando.
4: O que aconteceu? Foi em Blumenau, Santa Catarina. Ele, no trajeto pro trabalho, ele se machucou. E aí ele foi afastado do trabalho, ficou encostado e não poderia se movimentar, teria que ficar em repouso. E aí, tempos depois, ele foi visto, alguém gravou ele na Oktoberfest dançando, com as muletas pra cima, se movimentando.
0: Olha a minha foto, cara. O
2: tiozinho faceirado
0: na live, tá ele feliz da vida com as muletinhas pra cima dançando.
4: E aí a empresa demitiu ele por justa causa. Ele entrou com o processo tentando alegar, sei lá, para não ser demitido por isso, para conseguir os seus direitos. Mas a quarta vara do trabalho de Blumenau manteve a justa causa e o trabalhador foi demitido por esse motivo.
0: Muito bem.
3: Aí é com razão.
0: Né? Respeito, né? Respeito, exato. Pelo amor de Deus, não tira o teu chefe pra idiota, a empresa que te ampara, que te paga pelo teu trabalho, não tira pra idiota.
3: No máximo vai na farmácia e volta.
4: É que os caras têm que postar.
0: 8:28 da tarde foram estes os destaques aí, meu irmão, dessa tarde de sexta-feira. Rodaica, vamos ver o que é que tem.
1: Estão preparados pra crítica?
0: Sempre. Crítica construtiva, crítica edificante, crescemos na crítica e na crise.
1: Às vezes nem cresce, né?
0: Claro.
1: Às vezes vai tudo igual.
0: Eu vou seguir crescendo até o último dia.
2: Críticas.
1: Me chamo Luana e moro na cidade de Agronômica.
0: Agronômica.
1: Ah, é Agronômica,
0: isso,
1: né?
0: Isso, Agronômica.
1: Agronômica Santa Catarina.
0: Isso aí.
1: E não, eu não sou fã de vocês.
4: Tá ótimo.
1: Muito pelo contrário, eu acho sem graça, cansativo, barulhento e irritante.
4: E perdeu o tempo mandando e-mail.
1: Mas...
0: Deixa ela, mano.
3: Tem razão.
1: É, tu tem que deixar, vamos deixar
4: ela.
0: Talvez seja por isso mesmo que ela não gosta de nós.
4: É, por causa minha. O programa é todo mundo erra.
1: Pessoal, ela cita vários aqui, então
0: vai. Vai lá, atola sem pena.
1: Tem pra todos. Eu trabalho em home durante o dia.
0: Home office. A home.
1: É, home, né?
0: Isso é home.
1: Tá querendo brasileirar, né? Tamo no Brasil, né?
0: Home. Home office.
1: Tu fala home, a pessoa já fica ali.
0: Home office.
1: Como fico apenas eu e a minha gatinha de estimação de quase 10 anos em casa, durante esse tempo eu fico ouvindo muitos podcasts, notícias e lives, mas claro que nenhuma delas é o Pretinho Básico.
0: Claro que não.
1: Como a única fonte de notícia do senhor Rafael é o Pretinho, o esposo dela, toda vez que comento com ele sobre alguma notícia que eu vi durante o dia e que ele não ouviu no Pretinho, ele sempre diz, não, isso aí é mentira. Agora,
0: é mais provável que
1: se
0: seja mentira
1: o Pretinho aqui. Básico falou que a nave espacial realmente pousou no jogo do Brasil na Copa de 2026, aí é verdade.
0: Ele acredita.
3: Aí sim, esse é nosso.
0: Separação é o caso, né?
1: Até o patrão dele, que nunca gostou e ouviu vocês, começou a escutar essas balelas.
0: O homem é fraco mesmo.
1: Meus queridos... Eu não sei qual é o mel que há em vocês, mas
0: alegria,
1: em mim não
0: nossa
1: pega.
0: Vibração.
4: Não, é.
1: Rodaica, seu lugar no céu com certeza tá guardado.
0: Mas...
1: Haja evolução espiritual para aturar este bando.
4: É.
1: Féter.
2: Oi.
1: A sua voz talvez é a única coisa que salve o programa.
4: Meu Deus.
0: Obrigado.
1: Gordo Léo. Você não é engraçado.
4: Não dá pra acertar todos.
2: Começou assim, imagina o resto.
1: Inclusive, que eu acho que entre todos, você é o mais irritante. Apesar do Rafinha não ficar pra trás.
0: Apesar do Rafinha.
3: Não, mas tá me botando.
1: O Rafinha não fica pra trás.
4: Tá
1: e
4: certo.
1: Sim, eu sei o nome de alguns membros de tanto ouvir sobre vocês.
0: Olha que legal. O cara gosta. Rafael, de... querido, obrigado. Obrigado,
3: Rafael, nós temos um toque pra te dar quando acabar o e-mail.
1: Mas você para. Vocês têm que compreender. Dessa mala aí. É a Luana que escreveu e o
0: Sabemos
1: Rafael é o marido dela.
0: Sabemos a idade da Luana?
1: Vocês têm que esperar o término do e-mail.
0: Claro que tem razão.
1: Pra não ficarem constrangidos com as bobagens que disseram antes. Porque o e-mail encerra assim.
4: Ah, boa.
1: Brincadeiras e ofensas à parte.
0: Oh, querida.
1: Que Deus continue iluminando vocês e esse programa que alcança muitos, inclusive quem não quer.
0: Olha aí, querida, foi muito
1: Olha
0: legal.
1: Olha como ela foi gentil.
0: Eu perguntei a idade
1: Luana
0: dela.
1: Luana, tu é maravilhosa, chata, eu te entendo um milhão por cento
0: nesse mundinho. Eu entendo, mas
1: eu
0: perguntei a idade dela, porque o programa tem uma faixa
1: etária. Não, não vem com idade. Não.
4: A última vez que falaram de idade. Ela tomou uma mijada antes de começar o programa.
3: Ela tomou uma mijada ali na rua que a gente viu.
0: Ela pode...
1: Tu acha que a pessoa, se é muito jovem, não compreende o nível de besteirol? Ou tem que ser talvez uma criança para compreender?
0: Não, eu não.
3: Ambos.
4: É, eu acho Os dois gostam da gente.
1: É. Talvez a pessoa muito velha, muito nova, jovem, do meio,
3: alguns não gostam da gente.
1: Que é uma pessoa mais adulta, talvez não tolere.
0: Luana, muito obrigado pelo teu e-mail, muito carinhoso teu e-mail, Luana.
1: É,
0: adorei.
1: Assim é mais caro.
3: Inclusive,
1: a Luana elogiou tua voz, olha que legal.
0: Obrigado, Luana, de verdade.
4: Ela elogiou duas coisas, a Rodaica e a voz.
0: Cuido muito bem da minha voz.
3: Não, é os pensamentos.
1: Inclusive, ontem eu estive num lugar a trabalho, e aí as pessoas, tinham várias mulheres nesse lugar, e todas elas vieram me comentar sobre a tua voz.
0: Mesmo?
1: O quanto a tua voz era algo familiar a elas,
0: sim,
1: porque elas mais
0: anos,
1: ou menos
0: imagina.
1: Regulam de idade comigo, sim. Um pouquinho mais jovens, e cresceram te ouvindo no rádio.
0: Que legal isso. Pô, que emocionante.
1: Então,
0: obrigado
1: em algum momento veio o assunto ali à tona e todas elas falaram a mesma coisa. A gente nem tem muita memória visual dele, mas a voz é extremamente marcante.
0: Por quê? Porque eu sou antigo, eu sou do tempo do rádio, que o rádio era só rádio.
1: E a gente ficava só imaginando como era a pessoa.
0: Exatamente como
1: né?
0: é que era aquele cara lá. E lembrando pra você, eu faço esta porra aqui há 40 anos. 40 anos.
4: Mais
0: de 10 anos. 40 anos.
3: É redondinho, 40 anos.
0: Vai fazer 40 em 2027.
3: Vamos fazer um documentário. 40 anos do Midas. 2027.
1: Eu acho que tem que fazer.
3: 40 anos.
4: Eu também acho.
0: Vamos ver, Porazinho. Bota uma pra nós aí, Porazinho.
2: Eu tenho uma piada. Eu vou
0: sexta-feira
2: piada,
0: pode, Porã.
2: Que eu nunca contei no programa, Alexandre.
0: Então,
2: essa
0: porra.
2: Nunca foi contada.
0: Então hoje tu vai me matar de rir.
2: A Rodaica vai gostar.
1: Quero ver.
2: À noite, enquanto o marido lê o jornal, a esposa comenta: querido, você já percebeu como vive o casal que mora aí na frente? Parecem dois namorados. Todos os dias, quando chega em casa, ele traz flores para ela, abraça-a, a beija. Os dois ficam se beijando apaixonadamente, amor. Por que você não faz o mesmo? Mas, querida, eu mal conheço essa mulher.
4: Essa é maravilhosa.
2: É bom. Viu como a Rodaica gostou?
4: Ela riu por dentro.
1: O homem só bota pra fora o que tá na cabecinha
0: dele. Não é, cara. Eu já ouvi o Porã contando essa piada umas 30 vezes, cara.
4: Essa semana,
0: 30
4: não.
0: vezes, cara. E é sempre muito...
1: Meu Deus!
4: Piadas assim, o Porã se entrega.
2: O cara se põe no lugar, né, Alexandre?
0: Claro, me põe no lugar, cara.
2: É por isso que fica bom.
0: Querida, eu nem conheço esta mulher.
4: Querida, encolhi as crianças.
0: Bota uma aí, Rafael, vamos ver o que vem aí.
4: Eu não li mesmo, mas o título é assim: Caro Féter, sou teu público desde que tu iniciou no rádio.
0: Olha aí, quase 40
4: anos. Quase 40 anos, a galera, essa voz. A imagem é bem diferente, mas assim, essa voz é um...
3: A voz é muito bonita.
0: É que se eu fosse bonito, né, cara, ou eu ia ser modelo ou ia trabalhar na TV, cara.
4: É
0: né?
4: verdade.
3: Não, negativo.
4: Não, tu é um cara rústico, né? É o que a gente...
0: Eu sou rústico, exatamente. Rony
4: rústico. Tá faltando homem feio que nem nós.
0: Tá faltando.
3: Tem, tô tudo no rádio.
0: Os homens de bom caráter, mas mal acabados.
3: Olha o Natan.
4: Olha a tua esquerda.
3: Olha o Natan.
4: Não, mas é que tu
3: é muito feio.
4: Tu é muito novo ainda pra ser rústico, entendeu?
3: Só é feio.
4: Nesse tempo, tu dizia que com mais de 30, pra mim é tia.
3: Alô, maionese?
0: Não, nunca disse isso.
4: Nós estamos falando de quase 40 anos. Né?
0: Eu nunca disse isso, cara.
4: As pessoas mudam. Sim, Féter, um dia nós já dissemos isso. Aí já botou nós aqui.
0: Parece tu.
4: Assim como tu também nasci lá em 67,
0: olha
4: só
0: aí.
4: Aqui em junho. Mas o que me trouxe aqui hoje é pra reclamar. Puta, cara, para de pegar no pé do anão. Ou tira ele do programa de uma vez.
0: Eu tô nessa.
4: Calma.
0: Tô nessa.
4: Ô, Newton, calma. O cara respira, tu dá amarelo. Se ele não respira, ganha amarelo. Se respira de novo, amarelo, porque não era hora de respirar. Eu sei que ele é chato. Puta, nunca
0: tá aí, elogio.
3: Cara, ninguém
0: tá
3: te elogia. Velho.
4: Que tá fala aí, em cima dos elogio. Outros, interrompe toda hora, mas isso faz parte do entendimento.
0: É o Newton.
4: Entendimento. É o Newton com W.
0: Newton.
4: Um grande abraço do ouvinte de décadas. É o Newton Ferrão.
0: Obrigado aí, Newton Ferrão. Mas é que, cara... Presta um pouquinho mais de atenção no Rafinha. O Rafinha voltou terça-feira pro trabalho, linda. Terça-feira.
4: Ela estava no programa.
0: Se tu estavas aqui, é que quarta tu não tava.
4: Não.
0: Nem terça de noite, de tardezinha, tu não tava também.
1: Não, eu tava.
0: Nem
1: só
0: ontem,
1: na
0: às seis da tarde, tu tava também.
1: Ontem, a uma. Isso. E
0: isso.
1: Agora
0: ele foi expulso quatro vezes durante uma semana.
3: Em três programas. Quatro vezes. Nem
1: será
3: dá.
1: Que não é um pouquinho de marcação?
4: Pode ser. Eu acho, Rodaico.
0: Não, o nome disso é doutrinação. Eu estou tentando doutrinar o Rafinha.
3: Não, tá indo errado. Eu tinha que ter feito os anos 90.
0: Tinha que ter sido feito lá atrás, mas não consegui. Mas eu não vou desistir.
3: Lá em 97.
0: Eu não vou desistir, eu gosto dele. Eu não desisto de quem eu amo. Não desisto.
4: Ninguém larga a mão de ninguém.
0: Não, quem eu não amo, não quer vir, não vem. Azar.
4: É isso.
0: Agora, quem eu amo, eu não. Vai vir comigo, vem junto.
4: Você tem razão.
3: O Rafinha entendeu os sinais corretos. Eu entendi errado.
0: Viu? Exatamente, Jefferson. Exatamente.
3: Por isso que eu não tô aqui.
0: Aliás, Jefferson é artista. Exatamente, artista.
3: Iva, sou da família Jefferson.
0: Jefferson é o sobrenome. Artista é o nome, Jefferson é o sobrenome.
3: Hoje eu estou no circo, aqui em Porto Alegre.
0: Como é que tá de ingresso vendido?
3: É, vai lá no arroba o Gordo Léo e garante o teu, pra dar uma força.
4: Tem vários?
3: Tem vários, vários shows hoje.
0: Não, mas ingresso.
3: Tem alguma coisinha?
0: Tem alguma coisinha certa? Que horas é lá?
3: 8h30.
0: 8h30, legal.
3: Palhaço, maionese, Ivan e Gordo Léo.
0: Tá, e tem uma coisinha pra beber lá e tal, se divertir, pra comer também tem? Acho que eu vou lá hoje, hein? Vamos lá, linda, ver o Léo hoje? Vamos lá? Então nós vamos lá te ver hoje.
3: Tu fala que tu vai...
0: Quanto é que é o ingresso?
3: Pra ti, tu é meu convidado.
0: Não, eu faço questão de comprar e pagar.
1: A gente faz questão de pagar.
3: Tá, eu aviso. Eu não sei quanto é, arroba o Gordo Léo.
0: O show é
1: mas
0: teu.
1: Mas dá pra comprar no arroba Gordo Léo. Isso aí também é um negócio chato, entendeu? A pessoa diz assim, ingressos no arroba Gordo Léo. Tá. Aí tu pergunta, quanto é o ingresso? Pô, vai lá e olha.
0: Sabe
1: é
0: por quê? Pra prestar um serviço. Sabe por quê, Rodaica? Eu vou te explicar, eu tenho toda a paciência pra te explicar.
3: É pra
0: dizer pra nossa audiência o valor do ingresso. E a audiência dizer, pô, que barato, vou lá.
4: Tá, tem razão.
3: Mas podem pensar também, nossa, que caro pra ver essa merda.
0: Não vai ser caro.
4: Não te menospreza.
0: Um ingresso caro pra te ver, R$5.000. Eu não pagaria R$5.000 pra te ver.
4: Não, eu não pagaria 200.
2: Eu pagaria R$5.000.
0: Não, eu não pagaria R$5.000. Eu não tenho, R$5.000.
3: Fui no Copan. Custa R$5.000. Porém, eu já fui quatro vezes com o meu show e fui pro
4: de graça, tu não foi,
3: o Mr. P foi no meu show e tu não foi.
2: É que tu vem domingo de noite, eu tenho uma criança de 4 anos.
3: Eu vou marcar um show meio-dia, fazer um show kids.
2: Domingo não dá pro cara que é casado, com um filho de 4 anos.
0: Porém, é pai.
3: Nós vamos 20 de novermembro.
2: Amanhã estarei no Barão Vermelho.
0: Só quero falar uma coisa pra vocês. O Porã é pai, e como todo pai, o Porã tem preocupações. Porque o pai de adolescente, especialmente nos dias de hoje, é diferente ser adolescente em 2026 do que ser adolescente em 1980.
4: Tô completamente.
0: Então os adolescentes do dia de hoje, eles correm riscos e que os pais estão preocupados. E estes riscos, eles são, além do offline, do risco físico, tem o risco que o cara corre nas redes sociais. E é por isso que a Meta, o Facebook, o Instagram estão preocupados e colocaram as proteções automáticas que ajudam os pais a gerenciar quem pode entrar em contato com os seus filhos e também os conteúdos que eles consomem, o tempo que passam no aplicativo e até a hora de lembrar quando está na hora de dar uma pausa e viver no offline. Que bom que o Instagram está do lado dos pais com as proteções automáticas para adolescentes. Agora fica mais fácil acompanhar essa fase do seu filho com mais segurança para os adolescentes e mais tranquilidade para toda a família. Contas de adolescentes do Instagram. Proteção para adolescentes, tranquilidade para os pais. Quer botar o que pra nós aí, Ivan?
3: Ah, eu queria...
0: Tá meio caído hoje,
4: queria mano. Comer.
3: Eu queria almoçar.
0: Tá chateado, tu é gremista, tá chateado que o Inter passou, né?
3: Não, já te falei, já te falei.
4: Não, mas o Fetter nem acompanha mais
3: o futebol.
0: Ah, ontem eu tive, como é que eu não vou ver o meu time jogando contra o Corinthians?
3: Tu aplica na gente que não vê mais futebol. Tava comentando no post da Cazé TV.
0: Eu nunca disse que eu não vejo mais
3: na Cazé TV ele comentando que não foi falta.
0: Comentando que foi falta.
3: Qual, o que que foi falta? No cara do Corinthians?
0: Foi falta na origem do gol do Inter, foi falta do jogador do Inter no jogador do Corinthians. Foi falta. E por isso que eu tô feliz. Porque foi falta e o juiz não deu e nós fizemos o gol.
4: É, Inter e Corinthians, eles têm uma rixa forte.
0: É isso.
3: Aí veio aquele o Joia Rara.
0: Não é que foi falta, foi muito falta. Todo mundo que joga futebol, que conhece futebol, sabe. Quando um jogador empurra o outro... É falta. É falta, acabou.
3: Agora,
0: foi muito falta. E que bom que na origem da falta não marcada surgiu o gol do Inter que tirou o Corinthians da Copa do Brasil pela quarta vez pelo Inter. Quarta vez.
3: É, mas aí a que valia, que era 2009, vocês perderam.
0: Bom, mas daí também...
3: O quente.
0: Vai contar piada ou não vai?
3: Boa, mas se tu ficar nervoso, eu...
0: Não, tô nervoso, igual, tu nunca me viu nervoso.
3: Já te vi nervoso já.
0: Não, tu nunca me viu nervoso, tu já me viu irritado, nervoso, tu nunca me viu.
3: Vou contar uma piada.
0: Eu não fico nervoso, eu fico irritado.
2: Ele irritado e ele nervoso.
3: É. Vou contar uma piada que eu nunca contei no programa.
0: O cara nervoso, ele perde o controle do seu emocional. É difícil eu perder o controle do emocional, mas é fácil eu me irritar.
4: Isso é verdade. Ele pode te dar um tiro.
2: É. Irritar
3: não,
2: é
3: mas aí nós vamos. Né, não, tiro não. Arma
0: não, tiro não.
4: Arma no joelho. Mesmo, no
0: não,
4: joelho.
0: Tiro não.
3: Não, mas no joelho é bom. No joelho é bom.
4: É só pra lembrar. Não,
0: eu prefiro te dar um chute no joelho do que um tiro.
1: Ai, que horror.
4: Nossa.
2: É um tiro. É muito
0: mas aí tu talvez vá preferir. Mas é que daí tu talvez vá preferir tomar um tiro.
1: Mas eu entendi. Eles vão da quinta série pro presídio, assim, quem vai na pracinha brincar.
4: Não, o joelho é
1: um negócio fora do
4: corpo. Por isso que homens vivem menos.
3: Mas agora eu fiquei preocupado. Porque ele me ameaçou dar um tiro, tu ficou de boa. Quando ele falou um chute, tu falou, ah, não.
0: É que ela me conhece.
1: Não, é que você não chute... Eu tô aqui, que é na minha, comentando há bastante tempo.
4: Sabe como é que é o apelido dele? Fetter Kickbox.
3: Porque,
4: é o chute?
3: Ah, é o nosso. Nosso Anderson Silva.
0: Vai contar piada ou não?
3: É. Eu vou contar a piada. A moça.
4: A esposa.
3: Ela entrou no escritório do marido com a mãezinha dela do lado e falou: querido, é verdade que o seu sócio acabou de morrer?
4: Que o quê?
3: O seu sócio acabou de morrer.
4: Ah, o seu sócio.
5: Tem de seus ossos.
4: Eu também.
3: Eu tô mal da dicção, né?
1: Vivo é demais. Verdade.
3: Pô, tá vivo ainda?
1: Não, mete meio.
0: Meu Deus, aí esquece.
3: A esposa entrou no escritório do marido... com a mãezinha do lado e falou: querido, é verdade que o seu sócio acabou de morrer? E ele: é verdade. Acabou de morrer o meu sócio. Aí ela: nossa. Tu não consegue botar a mãezinha no lugar dele?
1: Sim.
3: Aí ele falou: bom, tem que ver com o governo. Foi boa. Eu achei que ele ia me chamar, desculpa.
0: Foi boa. Eu tenho um e-mail aqui sobre o papo de rádio que a gente teve ontem aqui, quando tu me presenteou com o Transglobe. A gente falou das rádios que a gente conseguiu ouvir em ondas curtas, porra. Não sei se tu ouviu o programa, acho que
2: cara,
0: não, né?
2: Por incrível que pareça, eu ouvi.
0: Ah, por incrível que pareça, tu ouviu, porra. Que
2: ouvi
0: legal.
2: Eu ouvi ontem, porque geralmente às 6 eu tô aqui me arrumando pra sair, não pego o início do programa, mas ontem eu ouvi vocês falando sobre isso.
0: Sim, aí então nosso ouvinte manda aqui sobre muito o papo legal de rádio que levaram ontem. Olá, galera. Assistindo o Pretinho das 6 da tarde de ontem na TLTV, vocês estavam falando das diferenças entre ondas curtas, ondas médias e frequência modulada. Tive uma lembrança quando o Fetter comentou sobre o bordão da Rádio Globo, que marcou, como marcou este bordão. Eu viajei no tempo, brincando na rua antes do anoitecer, todo sujo de barro, pé descalço, bermuda de jogo, com estilingue no pescoço... E com as bolinhas de cinamomo. Lembra que a gente jogava bolinha de cinamomo, aqueles troços que era mamona, né? Mamona o nome, nome da bolinha. É, tampa do dedão aberto e mesmo assim jogava bola sem mimimi. Ah. Escutava de longe as casas com o rádio ligado, com narração do Edson Mauro, do Jorge Cury e também do grande Nilson César. Emoção e empolgação nos jogos do Flamengo. Valeu, vida longa ao Pretinho. Que saudade dos amigos e do tempo que não tinha rede social. A rede social era offline, era todo mundo se encontrando, brincando junto. Tempo bom aquele, que bom que a gente viveu isso. E que pena que os nossos filhos não puderam aproveitar essa parte. Não vão viver, né? Porque ficar na rua hoje é muito perigoso.
4: Porra!
0: Joinville mandou aqui o Juliano, né? Joaquim. Hã?
1: Não tem nem,
0: não
1: interesse,
0: tem nem interesse, né? É verdade. É outro tempo, tem outras coisas que os prendem, né? Do que tá com os amigos, né, presencialmente. Aliás, eles estão com os amigos direto, né? No telefone. Estão sempre nos grupos, trocando mensagem. É ruim, claro que é ruim.
2: Mas eu tava vendo agora falando sobre brincar na rua, né? Tem um.
0: Brincar de viver, né, porra?
2: Tem um rapper, o Rincon Sapiência, que ele fez um documentário sobre o futebol de comunidade, sim, esse futebol de várzea, né? E tal. E uma das coisas que eu vi é ele falando que até os campinhos de futebol de várzea, os campinhos nas comunidades no Brasil, eles estão acabando, cara. É.
0: Verdade.
2: Acabando. Isso reflete no que é também o futebol brasileiro hoje, né?
0: Também, porque exatamente.
2: Aquele improviso fazia surgir grandes jogadores.
0: Exatamente,
2: né?
0: Por assim.
2: Não tem muito disso, dessa mudança de perspectiva de brincadeira na rua, né?
0: E quadras e pracinhas e tudo, tudo desaparecendo, virando prédio. Né?
4: Não, quando tu tem alguém jogando, tu já vê os gurizinhos assim, com uniforme top. Algum olheiro ali profissionalizando uma parada que começava com brincadeira.
2: Só brincadeira.
4: E aí tu já tem uma pressão pra querer aparecer ali, cara.
2: Tudo é resultado, né?
4: Exatamente.
2: Tudo precisa ser resultado, quando na verdade tudo deveria ser brincadeira.
0: Show do intervalo, a gente de volta em seguida, Magalá! O Pretinho Básico volta já! 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
19: Voltamos para mais um pouquinho, bem pouquinho mesmo, de Pretinho Básico. 2 minutos para as 2 da tarde. Muito obrigado pela sua audiência. Você que cola com a gente ao vivo de segunda a sexta, 1 e 6 da tarde. E depois nos escuta em qualquer plataforma de streaming de áudio e também de vídeo. Vamos fazer a eleição do craque do episódio. Pode sair votando, Rafinha Menegasso, por favor.
20: Eu vou votar nele, que estava um pouco mais calmo hoje, um pouco mais silencioso, é mais eloquente normalmente, mas eu entendo a vibe dele, Porã, né?
19: É, entende por quê? Por que ele está mais calminho hoje?
20: Eu sei que o Porã, ele tem muitas tarefas. Ele é head, né?
19: É head.
20: Então, assim...
19: Eu diria Big Head.
20: Big Head.
19: Big, grande cabeção.
20: Big Rider também.
19: O grande cabeção, exato.
20: É. Então, meu voto vai no Porã.
19: Boa, bom voto. É um bom voto de segurança. E tu, Porã? Assim, vota em quem?
21: Big Rider, Big Red, Big Z, né?
19: Yes,
21: é, yes. É que realmente, Alexandre, hoje eu estou mais concentrado que desde cedo, estou na atividade. Hoje recebemos Mário Sérgio Cortella.
19: Pô, eu vi as fotos, aqui. Que legal, cara.
20: Olha, obrigado.
21: O canal... É, cara, demais. Não, foi demais um papo com o Cortella, que breve estará no canal Desprogramado. Se você puder ir no canal Desprogramado, se inscrever, assistir os nossos conteúdos, tem vários papos lá, onde vai a live do Desprogramado, mas também o podcast do programa, que é o Papo Desprogramado, e em breve teremos o Mário Sérgio Cortella. Foi um amanhecer filosófico, Alexandre.
19: Esses dias uma colega perguntou aqui pra mim qual era o canal da Rodaica e da Alice, se eram Desprogramadas.
22: Meu Deus.
19: Eu falei, não, esse não. É o do Porã e do Piri, lá na Atlântida. Isso. Em Floripa, é Desprogramados. E aqui é das gurias é o Inesperadas.
21: Isso, das gurias de Floripa é o Desprogramados.
19: Isso, exato.
21: E foi muito legal. Cara, vou votar em ti, Alexandre.
19: Obrigado, Porã. Por algum motivo especial hoje?
21: Porque tu arrebentou na coragem. Porra, tu mandou muito bem.
19: Fico muito feliz, Porãzinho.
20: A vida é.
19: Muito obrigado. Pode votar, Léo Oliveira?
23: Ah, votar no Porã.
19: Porã, né?
23: Porã tá numa vibe boa hoje. Filosófica ali, né? O Cortella
19: Sim,
23: jovem.
19: Sim, tá, cortelou, já cortelou hoje, né?
23: Tá. Então eu voto nele, que, pô, que é um grande ser humano e...
19: Grande ser humano.
23: Tá aí pra erguer a gente, né?
19: É verdade, cara. Que trouxa. Obrigado. Natanzinho,
24: eu vou votar no Rafinha.
19: Rafinha?
24: Conseguiu não levar nenhum amarelo
19: tu
24: hoje.
19: Tu vê como a doutrinação funciona.
24: Calmo,
19: né?
24: Respirou
19: doutrina
24: bem.
19: Doutrina Fetter. E vocês reclamam de mim, né?
24: Isso.
19: Eu só Fetter. Sei o que eu tô fazendo. Deixa eu fazer.
22: Eu prefiro quando o Rafinha toma cartão.
24: Olha aí. A Rodaica é do entretenimento. Vocês estão bem chato.
19: Daí não dá pra reclamar também se toma cartão. Se faz pra tomar cartão e toma, não dá pra reclamar.
24: Não. Eu sou o Kahneman. Só que mais novo.
19: É o quê?
24: Kahneman.
19: O Kahneman.
24: Mais novo.
23: É o Kahneman com vaga.
19: Pois não, Natan.
24: Dá um toque aqui dos nossos parceiros, a The Best,
19: pois
24: Açaí.
19: Não, claro.
24: Eles vão inaugurar 3 lojas nesse sábado.
22: Opa, olha.
24: Viamão, Porto Alegre, no Moinhos de Vento, em Joinville.
19: Mas que mais uma no Moinhos de Vento em Porto Alegre?
24: É reinauguração.
19: Ah, reinauguração. Ok, isso. Beleza.
24: Confia a mão, perto da baia.
19: De bola.
24: Coisa linda.
19: Muito bom. E quando é que vai votar em quem hoje?
22: Vou votar no Porã.
19: No Porã.
22: Opa. Vou votar no Porã.
19: Boa, muito bem. Obrigado. Porãzinho, eu também vou contigo no Porã.
22: Ah, então.
19: Então o Porãzinho leva o craque do episódio nesta sexta-feira.
23: Só não enredar.
19: É que tu tá numa energia muito boa, Porãzinho.
21: Tô calmo.
19: Exato. Tá numa energia muito contagiante.
23: Volta 6, Porã. Podia voltar 6, Porã.
21: Não é possível.
19: Não é possível. Não estará sendo possível.
21: Amanhã eu estarei no Centro Sul aqui em Floripa, no evento Leva o Ano. Vou palestrar às 11h45 da manhã, palestrinha curta, meia hora. Gestão criativa, os desafios da criatividade em tempos de inteligência artificial.
19: Boa, amanhã. Porazinho. Amanhã eu vou estar em casa, se Deus quiser, tranquilo, quieto. Não vou sair de casa amanhã, Porazinho.
21: Só na sonzeira,
19: só no vinilzinho. E não, na manhã. Coisa, na manhã, na verdade, eu vou limpar, começar já de manhã, limpar, fazer toda a manutençãozinha do meu Transglobe.
22: Ah,
19: vou deixar ele zerinho na prateleira lá.
21: Pô, depois
22: tanta alegria,
23: uma
22: foto, né?
23: Eu não consigo imaginar uma criança.
22: Só se meter umas orquídeas em volta. Aí,
21: melhor. E manda uma foto especial pra amanhã. Assim,
22: faz no pátio lá na rua.
21: Teu Transglobe, tua orquídea, mas tu seminu.
23: Posta isso, de regata branca.
0: Deixar, apertar, se a Roberta vai deixar eu postar seminu, né? Posso postar
21: seminu? Não, manda pra mim, não precisa postar.
23: Manda em única,
21: é só pra ti. Ah, manda em única pra ti. Isso, visualização única.
24: Errei meu voto mesmo em ti.
19: 2:02, voltaremos logo mais às 6 da tarde pra mais Pretinho Básico. Volte com a gente, tenha uma excelente tarde de sexta-feira, um bom final de semana antecipadamente, um abraço e tchau.
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0: quarta-feira, gente. Vencemos a semana, mais uma edição do nosso programa das Minas começando. Eu, @AdriTeló, tô por aqui pra ser e te fazer companhia nessa hora maravilhosa que tá só começando. Hoje, dia 7 de agosto de 2026, 27 graus a temperatura por aqui. E é o seguinte, gente, domingão é dia dos pais e vamos combinar uma coisa? Todo pai acha que é uma figura normal, né? Até a família começar a contar histórias. Tem pai que vira um GPS humano sem nunca admitir que está perdido. Tem pai que manda vídeo de bom dia às 6 horas da manhã. Tem pai que faz piada ruim, dá conselho que ninguém pediu e transforma qualquer ida ao mercado numa verdadeira aventura. E a verdade é que por mais que a gente reclame, quase toda a família tem uma história em que o pai foi o protagonista absoluto, né, gente? Então, assim, ó, o tema da sexta de hoje é: meu pai é uma peça. Qual foi a maior vergonha e a história mais engraçada que o seu pai já protagonizou, em Edna Ferretti? Uma excelente tarde pra você, amiga!
1: Boa tarde, Santa Catarina. Boa tarde, Dri. Gente, tem tantas histórias, tantas camadas. Bora viver, hein? Com o Dia dos Pais chegando, domingão agora, a gente quer saber qual é a mania mais engraçada do seu pai? Qual foi o maior mico que ele já pagou? Qual foi aquela situação que tu pensa assim, não, ele não vai fazer isso? E ele foi lá e fez. Sabendo que era impossível, ele foi lá e fez. E tem mais, tá? Qual o conselho dele que tu ignorou completamente? E depois de adulto, descobriu que ele tava super certo? Ou aquela história que todo mundo na família conta porque simplesmente ninguém acredita mesmo o que aconteceu. Hoje vale homenagem, vale risada, vale vergonha e principalmente vale a sua participação. E agora a nossa maravilhosa estágia Ingrid Calisto vai contar pra você como é que participa. Boa tarde, amiga!
2: Boa tarde, Minas. Boa tarde, Santa Catarina. Então, já manda sua mensagem, já conta sua história pro WhatsApp de Floripa no 48991881009. Ou, se preferir, dá para mandar também pro WhatsApp de Joinville, que é o 47992496532. Ou para Blumenau no 47992497153.
0: É isso, e nós começamos o nosso programa das Minas lá no YouTube Atlântida SC. Vem com a gente porque o PDM tá no ar. Boa tarde!
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0: Estamos de volta com o nosso programa das Minas. Hoje, sexta-feira, domingão, é dia dos pais. E o tema de hoje é Meu Pai é uma Peça. Então manda mensagem aqui no 489-9188-1009. Também pro WhatsApp aqui de Joinville, de Blumenau, nos nossos Instas também. Contem as suas histórias com os seus pais, como é o seu pai, como é a família de vocês, que a gente quer saber. Acho que totalmente inspirado em Paulo Gustavo, né? Minha Mãe é uma Peça. Gente, que inclusive faz falta, né? Eu não sei, mas eu sou muito fã de Paulo Gustavo. Continuo
5: muito,
0: sendo.
5: Muito.
0: E assim, ele é referência demais. E aí, meninas, estávamos...
5: Um trocadilho, né? A gente fez um trocadilho hoje.
0: Claro, eu acho que super vale. E estávamos comentando muito sobre o nosso pai ser uma peça no YouTube. E aí eu já pergunto pra vocês, pra gente... começar a conversar aqui com a nossa audiência também. Os pais, eles deveriam ou precisam ser mais amigo ou autoridade do filho? O que vocês acham?
6: Ai, um equilíbrio, né? Eu acho que tudo é um equilíbrio. Tem que ter as duas partes, assim. Eu acho que é uma vida muito sem graça. Eu lembro que quando eu era mais jovem, assim, eu tinha umas amigas que os pais dela eram muito carrascão, assim. E eu acho que isso afasta muito a criança. Tipo, tu cresce meio afastada. Então, eu acho que tem que ter esse equilíbrio pra, né?
0: O que você acha,
7: assim,
0: Miguel?
7: Eu também concordo na versão do equilíbrio. Porém, tem um outro ponto. Por exemplo, se o cara, o pai, né, ele é só carrascão e não é amigo, é muito ruim. Mas também tem o lado bom de um pai que é mais amigo do que carrasco, assim, sabe? Eu acho que a versão amigo, ela tem que prevalecer muito mais do que o carrasco. Porque muitas vezes o filho, ele acaba respeitando muito mais o pai quando ele tem uma liberdade e um afeto, assim. A gente tende a respeitar aquilo que a gente admira. Então, se você tem medo, não necessariamente você respeita. Você se omite, você fica mais quieto. Mas eu acho incrível, assim, poder ter isso. E principalmente os pais que entendem o momento de fato, cara, vou ser pai, eu vou puxar a orelha aqui nesse ponto... Porque dentro de algumas dinâmicas familiares, quando elas são feitas como pai, mãe, filhos e tal, muitas vezes eu percebo que os pais, eles tendem, na grande maioria, conseguir fazer algumas coisas que, às vezes, o parceiro não consegue. Então, o pai, ali, nessa dinâmica familiar, ele consegue, às vezes, falar mais sério do que a mãe. Ele consegue, tipo, ter ali uma certa autoridade diferente quando a gente tá falando nesse sentido de família, nesse molde, sabe? Eu percebo bastante isso, especialmente na minha casa. As conversas sérias mesmo, eu tinha com meu pai. Então, ao mesmo tempo, ele também era meu amigo, sabe?
0: Pode ser. Pode ser. Tem casos e casos, né? Também já recebemos aqui que em muitos casos o pai, a figura do pai, é a mãe da casa, na família. E também acontece, né? O Rodrigo mandou aqui pra gente, o pai é mais puxa-saco de filha ou de filho? Eu tenho a impressão que pai é mais bajulador de filha.
7: Queremos opiniões dos pais da audiência, que são pais de meninas e meninos. Manda aqui no 47992497153 e responde a pergunta do Rodrigo agora.
0: Exatamente, porque... Cara, que difícil. Porque assim, você não vai amar mais um filho do que o outro, né?
7: Não.
0: O amor é igual.
7: Às vezes, em algumas casas, meninas, a gente não pode negar que tem isso aí. Eu acho que não é uma questão assim, nossa, amo muito um e não amo o outro. É, talvez, afinidades, assim, sabe? Porque, beleza, tu pode ter o mesmo amor, mas às vezes um filho teu vai dedicar mais tempo pra ti, vai te cuidar, vai te mimar mais, então tu vai acabar ficando mais próximo desse filho, é uma verdade. Mas não vai deixar de amar o outro, você vai ficar tipo, ah, beleza, esse aqui me dá atenção e o outro não tá nem aí. Então eu acabo tendo mais momentos pra conversar, assim, com esse. Eu acho que é isso.
0: Cara, eu vou falar aqui no ar o que a minha terapeuta me falou uma vez. E é uma palavra que é um pouco pesada para o ar. Mas tipo assim, né, vamos falar aqui, né. Ela falou bem assim, o teu pai ou a tua mãe, eles... Ou o pai ou a mãe vão dar mais atenção para o filho que tá cagado ou para o filho que tá limpinho?
5: Aí pergunta, gente.
0: Não sei. 2:30
5: da
0: que
5: tarde.
0: Que tá tipo com a fralda suja, entendeu? Porque precisa limpar, precisa dar atenção, precisa organizar ele. O outro tá limpinho, o outro tá tudo certo. Então, às vezes, não é nem questão de amor, mas é a questão da necessidade que o filho necessita.
6: Nossa.
0: Naquele momento.
7: Cara, isso, meu, explodiu a mente de Santa Catarina nesse momento.
5: Meu Deus, Dri, curou traumas familiares aí pra muita gente agora.
6: Terapia pra todo mundo.
0: É, não, mas é realmente isso, porque às vezes, tipo, você leva na terapia, ou enfim, que tipo, ai, parece que o meu pai ou a minha mãe ama mais o meu irmão, ou me ama mais, ou sei lá o quê. E aí ela me deu esse exemplo, tipo assim, cara, quem que é o cagado da história? Quem que tá precisando de mais atenção ali, entendeu? Que tá precisando ser limpo, cuidado e tudo mais. O outro tá limpinho, o outro tá bem, tá organizando, tá correndo, tá feliz, tá brincando. Então também tem isso, e não é nem questão de amar mais ou amar menos. É a questão da atenção que o filho necessita naquele momento em específico. Eu acho que também que é isso, entendeu? Também dá pra dar uma olhada aqui. Oi.
1: E a opinião de vocês em relação aos pais de hoje e aos pais de antigamente? De fato, houve uma melhora, sim?
6: Ah, eu acho que sim, né? É que, não sei, eu vejo que meus avós, eles eram mais fechados, assim, na relação com os filhos. Eu acho que meus pais hoje, eles criaram eu e meus irmãos de uma maneira mais de boa, assim.
0: Cara, e aí, eu vou trazer mais um exemplo de internet aqui, né? Que eu acho que é. A geração dos nossos avós, enfim, bisavós e tudo mais, eles vêm de uma outra realidade, de uma outra cultura, de uma outra forma de se expressar. Então, muitas vezes, pode parecer mais grosso. Então, aquilo de ser mais grosso, de ser mais rígido, vai passar para o teu filho. E o teu filho vai passar para o filho dele, e assim vai. Até chegar na geração dos nossos pais, que estão começando a mudar, tipo assim, ei, para, não é bem assim, eu quero tratar, tipo, nós com mais amor e mais leveza. Mesmo assim, a gente tem coisas que a gente vê nos nossos pais que a gente não quer levar adiante. Que a gente vê como, gente, tipo assim, ciclos a serem quebrados. Então, a e partir fato, da gente, né? Vai ser melhor ainda, entendeu, Edna? Eu acho que vai evoluindo, sabe?
7: Claro, e o fato é que, assim, independente, mesmo que a gente tenha filho agora, que não tenha, sei lá, a gente sempre vai errar, porque o ser humano erra, tu erra tentando acertar. Então, provavelmente, o seu pai, a sua mãe ali, cara, eles deram o melhor deles, entendeu? Muitas vezes, e óbvio que existem exceções, né? Tem pais que são narcisistas e tal, isso aí não se aplica, tá? Esquece, se tu tem embasamento de vivência e tu sabe o que tu tá falando, discorde completamente com o que eu tô falando agora. Mas agora, quando você teve bons pais ali que se dedicaram e tal, mesmo, e com um amor genuíno, mesmo fazendo tudo isso, cara, o que dói mais, eu acho, é que teu filho vai crescer, vai te ocultar dos close friends dele, vai fazer um Dix e tu, tipo assim, vai pensar, meu, eu não sou amigo do meu filho porque ele não compartilha isso comigo. Cara, é só dar um passo atrás, que muitas vezes tu vai, realmente, tu fez tudo o que dava, mas da mesma maneira que os teus pais também fizeram e tu mesmo assim errou, e tu pensa que eles erraram, vai acontecer com os teus filhos, é inevitável. Pra estar vivo, a gente vai errar às vezes a roupa que a gente vai usar no dia, porque vai fazer muito calor. A gente vai errar com amigos, a gente vai errar com todo mundo. E por que com os nossos filhos não seria diferente? Mas eu acho que o que diferencia na relação de pai e filho, muitas vezes, é que o bom pai, ele faz uma coisa achando, às vezes, que tá fazendo a coisa certa, mas tá fazendo coisa errada. E eu acho que dentro desse processo, a pessoa tem que aprender a também se perdoar. Porque eu acho que, da mesma maneira que a gente fala da culpa materna, também existe a culpa paterna. Então, tu carregar esse sentimento pro resto da vida, mesmo tendo tido boas intenções, não é nem um pouco saudável pra relação, sabe?
0: Exatamente. Legião Urbana já diria, não é mesmo? São crianças como você, é o que você vai ser quando você crescer, né? Você culpa os seus pais por tudo, isso é um absurdo. São crianças como você, o que você vai ser quando você crescer, é isso. E nessa vibe,
7: Maria Sérgio, a gente tá cortada hoje.
0: Nossa!
7: Opa!
0: A gente vai continuar o nosso papo lá no YouTube Atlântida SZ enquanto a gente ouve uma musiquinha, vai pro show do intervalo aqui no ar. Pode ser, Ricardinho? Vamos lá. Tem música?
7: Tem.
0: Tem bate-papo?
7: Tem.
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3: 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Yes! Estamos de volta com o nosso programa das Minas nessa sexta-feira para encerrar a semana daquele jeito que a gente gosta, com a energia lá em cima. O tema de hoje, meu pai é uma peça. Mande a sua mensagem, a sua história com o seu pai para o 489-9188-1009. Afinal, domingão é dia dos pais. 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E por aqui, vamos com um áudio da audiência, pode ser? Vamos rodar aí?
15: Bora.
16: Preciso falar do ícone que é o meu pai, né? Dri, assim, eu não sei se seria uma mania, uma coisa, né, tipo, meu pai tem uma mania. Mas o meu pai, ele tem um estilo um tanto quanto o Agostinho Carrara, sabe? E ele não tem, assim, noção mesmo, ele não tem noção, ele usa, e ele não tá nem aí, a gente já se acostumou com esse estilo dele. Então, teve uma situação que foi um casamento de uma amiga, grande amiga da minha mãe, assim, a gente foi como convidados, né? Ela foi madrinha e ele padrinho. O meu pai me chegou no casamento parecendo uma estampa de botijão de gás. E pra dar o charme final no look, ele meteu uma chuteira branca, entendeu?
3: Meu Deus.
16: Um casamento, meu Deus. Tudo bem, usar uma roupa diferente e tal, meio... uma pessoa meio excêntrica, assim, que ele é meio exótico, não sei se é essa palavra, mas um casamento, entendeu? Um casamento, ele perdeu um pouco o filtro ali, então é isso.
3: Pesou a
16: mão.
3: E
16: aí, no fim, a gente riu de tudo, minha mãe ficou muito brava, porque minha mãe é chique, elegante, assim, tava com um vestido muito lindo e toda produzida, e aí
3: ela,
16: meu pai chega lá
3: lado dele, né?
16: Uma roupa colorida e chuteira, mas enfim, né?
3: Excelente. Excelente, histórias boas com pais, né, Edna? Antes de você trazer participação daí, quero mandar um beijo muito especial para os nossos colegas, né? Pro Cacetari, pro Matheus, pro Gui Marques e pro Natan, que estão ouvindo a gente, indo gravar alguma coisa aí em Floripa também.
17: Beijo, beijo, beijo, galera!
3: Daqui a pouquinho a gente vai ver no @NSCSporte. O Edna, o que a gente tem aí?
17: Olha, muitos áudios, que aqui em Blumenau a galera gosta mesmo de falar, então já tô mandando pra Floripa, mas até esses áudios chegarem por aí, vamos ler uma participação, tá? Boa tarde, Minas, vamos. Tudo bem? Meu pai tem 7 filhas, então ele tem uma vaga direta no céu. Ele sempre foi meu melhor amigo, meu exemplo, meu maior apoiador, ele dificilmente brigava comigo. Na verdade, até me protegia da mãe, que sempre foi muito ranzinza. Hoje ele tá velhinho, com seus 64 anos, e agora inverteu o papel, eu que mimo ele. Eu amo ele de uma maneira indescritível. Manda um abraço e um beijo pra ele. O nome dele é Carlos de Arruda. Beijos, Edivânia de Arruda. Gente, eu amo. Eu amo que cara, o amor, ele nunca passa despercebido, assim. As marcas que a gente deixa nas pessoas que a gente ama e que nos amam de volta, elas são capazes de transformar absolutamente tudo na existência. Tu acaba se tornando um adulto mais confiante, sabe? Mesmo que você esteja na posição de pai ou de filho. Se há amor nessa relação, ela transforma positivamente toda a tua trajetória. Porque tu sabe, cara, faltou isso, eu posso falar com meu pai, ele vai saber o que eu devo fazer. Ou até mesmo quando o pai cria uma relação tão boa com o filho, saudável, cara, às vezes o teu filho vai ser o teu grande amigo da vida. Ele vai ser o carinha ou a menina que vai te dar os melhores conselhos. E é bonito ver como a relação, assim, entre pais e filhos, elas se moldam, né, com o tempo. E aí tu começa a acessar conversas que jamais tu pensou, pô, esse pedacinho de gente, eu nunca vou poder falar com ele sobre isso. E aí, do nada, tu tá tendo uma conversa e aprendendo muito com aquilo que tu criou, sabe?
3: Ai, cara, que lindo. E eu acho que não há sentimento mais lindo no mundo do que o amor. Eu acho que o amor transforma e é ele que deve reger a nossa vida, né? Gerir a nossa vida, enfim. Que lindo isso. Tem participações aí, minha querida Ingrid?
15: Temos muitas. Tem uma aqui que é muito linda, gente. É assim. Boa tarde, Minas. Me chamo João Luiz Juca e sou de Cocal do Sul. Hoje estou mandando essa mensagem graças a meu pai. Glorioso Ademir, Miro. Fui adotado com 3 anos. Ele recém-paraplégico, me criou com todas as dificuldades, me deu de tudo do bom e do melhor. Infelizmente, ele se foi por conta de um câncer no ano passado. Esse será meu primeiro dia dos pais, que eu e minhas irmãs, filhas biológicas deles, encararemos sem ele. Deixe a frase, eu te amo, pai. Obrigada onde quer que esteja. Ai, fofo.
3: Ai, bonitinho.
17: Me emocionei.
3: Oh, bora de áudios também.
17: Bora! Tem áudios aí, vamos agora com áudio.
15: Vemos.
16: Preciso falar do ícone que é o meu pai, né?
17: Já foi!
18: Boa tarde, meninas. Queria lembrar só, assim, do meu pai, que ele tem várias histórias, né? Mas ele gosta de usar roupa bem peculiar, assim, sempre da mesma cor, tudo, né? Daí, quando eu era pequeno, quando a gente parava pra assistir final de semana, as videocassetadas, o apresentador pegou e virou e falou assim, a hora que tu pega, olha pro teu lado, teu marido com aquela camiseta amarela, parece um carteiro. Eu e minha mãe olhamos pro meu pai, ele tava de camiseta amarela, a gente deu tanta risada dele, que ele pegou e foi tirar a camiseta e nunca mais usou a camiseta no domingo. Ele fica sempre bravo quando a gente conta isso. Também queria, se puder, mandar um abraço pro meu velho, que agora... Domingo, dia dos pais, também é aniversário dele, tá completando em 70 anos, tá? Valeu.
16: E pai é pai, amigo é amigo. As coisas não têm que se misturar. Pai tem que ser próximo. Tem que conversar com os filhos, ter um alinhamento, ter uma clareza. Mas não tem que ser amiguinho do filho, não, viu? Momento que pai vira amigo, a coisa vira uma bagunça.
3: E vai tomando. Vai tomando. Exatamente. Quem sou eu que nem mãe sou ainda pra falar alguma coisa contra? Essa nossa ouvinte falou. Tem mais áudios aí pra rodar? Ou participações? Quer ir aí, Ingrid? Vamos lá.
19: Fala, meninas. Estou escutando a Rádio Atlântida. Tô aqui indo preparar o aniversário da minha filha, de 3 anos, a festinha dela. Ela fez 3 anos quarta-feira, Maria Antônia. E sábado a gente vai fazer a festinha dela. E ela tem um irmãozinho, né? Eu tenho um filho também, que é o João Otávio, tem 1 ano e meio. E vou falar, a experiência de pai, a gente bajula mais a menina. Com o menino, eu já vejo que eu sou mais... Como é que vocês estão falando? Mais autoritário, sou um pouquinho mais carrasco. Com a menina, a gente passa um pouquinho mais a mão, tá? Com o menino, a gente já vê que tem que ser... Tem que deixar o rapaz andar nos eixos, senão não dá, né? A gente sabe como é que é... como é que estão as criações hoje, então eu quero que ele seja um menino correto e ela também. Mas, respondendo vocês, a gente passa mais a mão na cabeça da menina e aí somos mais autoritários com o menino. Fala, menina!
3: Pode ir.
17: O filho dele nunca vai saber.
20: Fala, meninas! Tudo bem? Luiz de Timbó aqui. O meu filho hoje ele está com 10 anos e eu entrei para a família quando ele tinha 3. Ele é meu enteado. E todos os B.O.s de escola, todos os B.O.s de hospital, que ele tem alguns problemas de saúde, quem corre atrás sou eu. O pai dele não se envolve muito, realmente por não querer, falta de interesse, né? E quando o meu filho vai para casa do pai biológico, lá ele tem o pai amigo, que daí compra pizza sempre que vai, que deixa jogar no celular o final de semana todo, que realmente leva para passear todo final de semana. E quando ele tá em casa, ele tem o pai amigo, mas ele também tem o pai rígido, né? Vai ter que ajudar a lavar uma louça, vai ter que ajudar a varrer uma casa, vai ter que ajudar a arrumar a casa, arrumar o próprio quarto, entendeu? E eu acho que tudo é uma questão de balança. Precisa ser amigo, mas também precisa ter as regras, ter a disciplina, né? Então, eu fico muito feliz porque ele voltou das férias agora e o presente que as escolas fazem, elas entregam um por criança. E quem recebeu o presente fui eu mesmo, sem ser pai biológico. Eu cheguei a chorar ontem. Abraço, Minas. Tudo de bom.
2: Arrasou. Boa tarde, hoje, Minas. Igor aqui de Passo Fundo do Rio Grande do Sul, acompanhando vocês pelo YouTube. Edna sempre falando tudo com o coração e tudo batendo forte. Eu não tive pai, mas hoje eu tenho um filho que é um espetáculo. Ele me deu um cartão no Dia dos Pais falando: obrigado, pai, por a gente gostar das mesmas coisas. Isso não tem preço. Um abraço.
3: Ah, que fofo! Arrasou! Quantos áudios gostosos que a gente acabou de ouvir aqui. E é o seguinte, gente, 10 minutinhos faltando para as 3, não vai dar tempo de indicarmos filmes ou músicas. Então, assim, vamos só rapidão passar o que a gente indica e depois a nossa audiência vai procurar o que sentir no coração e tiver vontade. E daí a gente já vai pro Fala Que Eu Te Julgo, pode ser?
17: Vamos.
3: O que você indica, Edna?
17: Bom, começando com Vale o Play, bora de vinheta aí, né? Que esse momento merece.
3: É que é rapidinho, amiga.
17: Uma seleção especial das Minas da Atlântida.
3: A nossa dica de filme,
17: série ou livro.
3: Pra você curtir no fim de semana.
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3: É que não, gente, vai ter enrolação de explicar, entendeu?
17: Oh, é isso que acontece trabalhando com Luciana. Basicamente, eu vou trazer um clássico pra vocês.
3: Vai, vai.
17: No ano de 2006, A Procura da Felicidade, que é toda aquela história maravilhosa, é um filme sobre amor, persistência e tal, mesmo perfeito, quando tudo parece estar dando errado. Então, você pode assistir na HBO Max ou na Netflix, vale muito o play.
3: Ingrid.
22: O meu é o filme Criaturas Extraordinariamente Brilhantes, tá lá na Netflix disponível, é um filme lindo, vi ontem com meu pai, é pra se emocionar.
3: Perfeito, o meu é 12, é demais, tá na Disney ou no YouTube, tá bom? Bora pro Fala Que Eu Te Julgo agora?
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3: Bora pro Fala Que Eu Te Julgo! Oi, PDM, eu tenho 27 anos e nessa época do ano eu sempre me sinto um pouco deslocado. Eu nunca conheci o meu pai. Ele foi embora quando eu era bebê e não fez parte da minha criação. Eu cresci só com a minha mãe, que foi incrível e deu conta de absolutamente tudo. Mas a ausência dele sempre esteve ali, mesmo quando eu fingia que não. Quando eu era criança, o Dia dos Pais na escola era um pesadelo. Depois de adulto, ficou mais fácil, mas ainda é estranho. Nessa semana, vejo amigos combinando churrasco com o pai, postando fotos antigas, fazendo homenagens, e percebo que não tenho essas lembranças para compartilhar. Às vezes, me pego imaginando como ele seria, se a gente teria algo em comum, se eu teria herdado algum jeito dele, e também fico pensando se essa falta influenciou algumas inseguranças que carrego até hoje. Eu não sinto raiva. Acho que o que eu sinto é uma espécie de vazio por algo que nunca existiu. Eu queria saber de vocês, como lidar com a falta de alguém que você nem chegou a conhecer? Dá pra deixar de sentir esse buraco? E será que a gente precisa ter uma figura paterna pra se sentir completo? Um abraço, Minas. Caraca, que forte. Ô, Ingrid, o que você acha?
22: Nossa, já soltou a bomba pra mim. Eu acho que é muito difícil isso. Eu acho que tem que ter muita terapia, sabe? Perguntou ali se dá pra se sentir completo. Eu acho que com muita terapia você começa a conseguir lidar melhor. Mas é muito difícil porque tem uma data que vai te lembrar disso todo ano. E tem várias festas que as pessoas vão, querendo ou não, te lembrar disso. Mas tu tem a tua mãe, ela te criou. Então foi... Tu tem uma família, tu tem outras pessoas, até amigos que às vezes a gente começa a tratar de certa forma como família. Então sempre buscar carinho nessas pessoas.
3: Sensacional, Edna. O que você acha?
17: Bom, primeiro de tudo, eu acho que a falta que tu sente é muito legítima e eu queria muito te lembrar de algumas coisas, tá? A ausência desse pai faz parte da sua história, é um fato, aconteceu, mas ela não define quem tu é e basicamente, você não é o abandono que tu sofreu, não é uma decisão que ele tomou. Muita gente acaba passando a vida toda esperando as respostas que talvez nunca realmente vão chegar. E às vezes ressignificar e entender que algumas pessoas não ficaram, mas outras ficaram. Que foi o que a Ingrid trouxe agora. A tua mãe ficou, as pessoas que te amam ficaram, os teus amigos ficaram. E foi com esse amor que tudo que você é, foi construído. Então, talvez tu nunca saiba como seria ter um pai presente, mas você pode escolher quem você quer ser daqui pra frente, e isso é muito mais poderoso do que parece. Esse vazio vai existir, mas ele não precisa ocupar todo o espaço da tua vida pra sempre, tá bom?
3: Perfeito demais, eu concordo em gênero, número e grau com a Edna, eu acho que é absolutamente isso. Esse abandono não te define, tá? E assim, se você puder fazer terapia, se você puder se apegar, sei lá, em algo que você acredite, seja em Papai do Céu, ou enfim, não sei qual é a tua religião, se você tem, se você não tem, eu acho que ajuda muito também pra você conseguir ressignificar isso, porque realmente, em algum momento da nossa vida, eu acho que a gente vai sentir essa falta gigantesca da falta da presença da figura paterna. Só que a gente não pode mudar o que aconteceu e o que é. A gente pode melhorar e ressignificar daqui pra frente. Isso cabe a gente e fazer diferente de nós pra frente, entendeu? Eu acho que é isso. Acho que ajudamos o nosso ouvinte, né, Minas? Acho que foi legal. É. Oh, e é isso, então. Esse foi o nosso programa das Minas, último da semana, e o nosso prédio dos pais por aqui. O Ingrid, obrigada pela sua presença e participação aqui com a gente, viu, gatinha?
22: Beijos, foi muito bom. Beijos, Minas. E eu tô lá no @IngridXCalisto.
3: Edna Ferretti! Beijo pra você,
17: Minas! Obrigada! E ó, bora pro Vibe Atlântida agora pra todo o Vale do Itajaí. Lá no Instagram, @EdnaFerretti. Eu quero desejar um feliz Dia dos Pais pra vocês que são pais maravilhosos. Apreciem esse dia. Você que é filho, não perca a oportunidade de ligar, tá junto se puder. Bora aproveitar o domingão.
3: Exatamente, um beijo para o meu papai também, que está sempre na audiência por aqui. Beijo, Santa Catarina. E lembrando, eu encontro vocês amanhã. O Ateli Esportes vai ser aqui de Joinville, ao vivo, às 11 da manhã. E também, domingão, a nossa Corrida Verde. Ingressos em inscrições em onesportsoficial.com.br. A gente quer te ver por lá, tá bom? Beijo no coração, um ótimo fim de semana. Até segunda-feira, Santa Catarina. Valeu, Ricardinho!
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17: Atlântida, a melhor vibe da FM, a rádio das nossas vidas. Uma boa tarde, galera, chegando para todo o Vale do Itajaí. Eu sou a Edna Ferretti, bora juntos, já temos intimidade, 3 anos aí de Vibe Atlântida com vocês. 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Agora 3:04, nosso sextou com tudo, 7 de agosto de 2026. 24 graus em Blumenau. E a partir de agora, nossa tarde fica ainda melhor. Mais, com mais sonoridade, mais movimento, mais brilho, mais alegria. Porque daqui a pouco você ouve Martin Garrix, Bob Sinclair, Pinguim, Bruna Magalhães, Olivia Dean e muito mais. Agora eu quero começar o nosso final de semana com o pé direito. 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Pra você que tá curtindo aí, manda aí em arroba EdnaFerretti lá no Instagram o porquê que tu merece ganhar um ingresso, sabe pro quê? 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Tô atenta por aqui. Em homenagem ao DNA Artcar, nessa sexta-feira a gente começa com nada mais, nada menos que o maravilhoso Vintage Culture, por aqui com Lost, uma das minhas canções favoritas. Aprecia, agora 3:07.

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0: 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Agora, 3 horas e 31 minutos e gatilhos fortíssimos com a Shakira e o Burna Boy. Die Die na área. Também rolou Meghan Trainor com Timeless, Bruno Mars em I Just Might, Me Faz Melhor do Pinguim da Bruno Magalhães. E também rolou, claro, Bob Sinclair pra sexta-feira. Martin Garrix e o Tio fizeram parte. E quem abriu o Vibe Atlântida hoje, uma longa tarde maravilhosa aqui, foi Vintage Culture. E ó, você que tá no trânsito, depois, quando estacionar, manda mensagem pra gente. Pode ser lá no meu Instagram, @ednaferrete, ou no 479-9249-7153, porque hoje a gente vai sortear um ingresso pra curtir o DNA Art Car em Balneário Camboriú, quer dizer, em Camboriú, ao ladinho ali da Green Valley, sabe? É no dia 30 de dezembro de 2026, as vendas estão acirradíssimas, mas Atlântida, como sempre, o Vibe separa os melhores presentes. Então hoje a gente quer levar uma pessoa pra curtir lá em dezembro o DNA Art Car, uma experiência imersiva e Art Car surpresa. Basicamente, pra você que não faz ideia do que é isso, o Vintage lançou esse projeto, já tá na sua terceira edição. O Art Car basicamente é um veículo com muita decoração e muita música eletrônica. É uma arte famosíssima no mundo todo e agora chega então ao DNA Art Car. Com o long set do Vintage vai ser sensacional. Quem já foi sabe. Se você quiser conhecer um pouco mais, vai lá no Instagram, @artcardna. Bem simples. A gente segue agora pro show do intervalo. Daqui a pouco tem Pop News aqui também com a Duda Martins e tá na pista com fofocas da Rosalía no Vibe Atlântida. Continua por aí, estamos de volta daqui a pouquinho.
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14: Charlie XCX no Oscar. A cantora tá concorrendo ao World Soundtrack Awards de 2026 pelas suas músicas produzidas para o filme O Morro dos Ventos Uivantes, de Emerald Fennell. Oficialmente, as indicações pro Oscar só vão rolar em janeiro do ano que vem. Só que essa indicação aí é uma boa indicação pra diva. House, música que a Charlie compôs em parceria com Joe Cale, Nathan Klein e Finn Kean, concorre com 4 canções de filmes de 2025, como Golden, de Guerreiros do K-Pop, e No Place Like Home, de Wicked for Good. E tudo isso tá rolando enquanto a Charlie divulga o seu novo disco e filme Music Fashion Film, já que agora a diva tá apostando numa era mais rock. 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
10: Essa é a Atlântida, a melhor vibe da FM, a rádio das nossas vidas. Tá chegando agora, esse é o Vibe Atlântida, já tá sabendo, né? Estamos por aqui curtindo o melhor da música até as 5 horas. Você que tá aí é o meu convidado de honra. Quer participar ainda mais pra concorrer a um par de ingressos aí, talvez, ou um ingresso pro DNA Art Car em Balneário Camboriú? Corre pro nosso WhatsApp, viu? Daqui a pouco rola ainda mais Vintage Culture na Atlântida. Alexandre Carlo, Harry Styles, mas agora é hora mesmo de dar palco pra quem é daqui, pra quem tá aqui, pra quem tá na música, pra quem tá fomentando a cena no nosso Vale do Itajaí. Paredão chegando.
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10: Vamos nessa, aqui a banda Nova Veneza, de Gaspar para o Mundo, tá chegando ao som de Raio de Sol. Pra aproveitar essa tarde, né, galera, que tá bonita. Raio de Sol por todo canto aqui do Vale do Itajaí, uma sexta-feira incrível. E Nova Veneza vem chegando com seu trabalho, Raio de Sol. Se você também é artista ou conhece alguém que manda bem, aproveita para participar do nosso Paredão. É só mandar a música no formato MP3 pro e-mail paredãobnu@nsc.com.br. Agora, especialmente para você que tá no carro terapia, assim que eu chamo, amo dirigir curtindo um som, aproveite essa sequência com Nova Veneza, Vintage Culture, Alexandre Carlo, Harry Styles e ela Langley.

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2: E essa é a Atlântida, a melhor vibe da FM, a rádio das nossas vidas. Agora, 4h11, de volta por aqui, ao vivo para todo o Vale do Itajaí. 24 graus, 7 de agosto, bora viver o Dreadlocks. Começando, claro, dando o palco para Ponto de Equilíbrio. Uma canção linda, especialmente para você que tem medo de se arriscar. Ou você que já domou ele, entendeu? Hoje, Dome o Medo chega com Ponto de Equilíbrio. E depois rola ainda Protege, Damian Jr. e Gong e Marley. Vamos nessa! Depois o nosso pop rock volta com tudo, então aprecie essas duas canções. É agora na Atlântida!

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1: 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De Ferrero, além de mim.

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2: Nutricionista Camila Passold. Alimentação tem influência na qualidade do nosso sono? Isso é fato ou fake?
3: Nós, seres humanos, somos feitos para comer de dia e dormir à noite. Portanto, hábitos de alimentação impactam muito na qualidade do nosso sono. Procure iniciar o dia com um bom café da manhã e distribua suas refeições ao longo do dia, evitando jantar tarde. Ideal que a última refeição seja realizada até no máximo às 20 horas. O consumo de carboidratos de baixo índice glicêmico, como a batata doce, aipim, e a diminuição dos alimentos que contêm o açúcar simples também auxiliam nesse processo.
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19: E o Lollapalooza? A próxima edição do festival por aqui só vai rolar em 2027, mas já dá pra garantir o seu lugar. O Lollapalooza Brasil abriu a pré-venda do Lolla Pass para a edição comemorativa de 15 anos do evento. Essa modalidade de ingresso dá acesso aos 3 dias de evento da próxima edição. Mesmo sem atrações anunciadas no line-up, a organização mantém essa tradição de abrir as vendas antecipadamente. A pré-venda do Lolla Pass começou no dia 4 de agosto, ao meio-dia, no site da Ticketmaster Brasil e na bilheteria oficial em São Paulo. Os ingressos custam a partir de R$ 969 e contam com 3 modalidades. 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

0: Essa é a Atlântida, a melhor vibe da FM, a rádio das nossas vidas. Jack Johnson na área, ao som de Flake. Gente, que delícia que é curtir um som assim, né? Tranquilinho, em plena sexta-feira. Mas, em compensação, também rolou Olivia Rodrigo com Stupid Song, Isabela Rocha em Quero Ser Feliz também, Nico e Vince. E agora você vem comigo pra organizar o final de semana. Tô falando da previsão do tempo aqui na Atlântida.
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23: Tá na Atlântida e todo mundo tá ouvindo, é a melhor vibe do FM na rádio das nossas vidas. Estamos chegando com Desprogramados para toda a rede Atlântida Santa Catarina e para o mundo no canal Desprogramados no YouTube. Seja bem-vindo ao programa,
24: Mr. Que alegria, mas é uma alegria triplicada, uma alegria incontida em mim mesmo, porque afinal de contas já desde... pela manhã, muito cedo. Nos encontramos, gravamos.
23: Isso.
24: Não prometemos durante a semana, não anunciamos e não vamos anunciar, mas gravamos.
23: Isso.
24: Já temos a primeira edição, o primeiro episódio da terceira edição.
23: Na terceira temporada.
24: Mas eu quero falar a edição.
23: Pode falar a edição, pode, então,
24: mas
23: amor.
24: Mas não é a mesma coisa.
23: Não é a mesma coisa.
24: Tá bom, então a terceira temporada, a primeira edição da terceira temporada? Não.
23: Isso, a primeira edição, o primeiro episódio
24: primeiro
23: da terceira
24: episódio,
23: temporada.
24: Primeiro episódio!
23: Seria legal não enrolar tanto no início
24: não,
23: do programa.
24: Não, eu não tô
23: enrolando.
24: Eu posso ter o direito de ser quem eu sou?
23: Faz assim tudo no teu tempo. Tudo no teu tempo. Vamos lá, 10 horas da noite nós estamos aqui. Tá, vai. O que a gente fez hoje de manhã?
24: Olha, eu acho muito desagradável na abertura, numa tarde,
23: de sexta-feira.
24: Eu tô o dia
23: inteiro contigo, desde as 8h30 da manhã.
24: O programa mal começou e tu já tá assim.
23: Mas pensa, cara. Desde as 8h30 da manhã
24: almoçamos
23: a gente tá
24: juntos, foi
23: almoçamos
24: tão bom.
23: Almoçamos juntos, comemos estrogonofe com a carne dura.
24: Hoje tava ruim,
23: hein, Marcelo? Falar pro Marcelo.
24: Tu não conversou comigo nem de manhã,
23: não.
24: Nem ao meio-dia, nem de tarde.
23: Eu tava
24: porque
23: no
24: cada
23: celular.
24: Vez... Exatamente. Isso. Cada vez que eu tento conversar contigo, tu tá com a cabeça focada no celular. Quando é que tu tira o olhar do celular e o foco? Quando tu quer falar alguma coisa pra pessoa que tá perto
23: e
24: de ti.
23: E geralmente pergunto sobre aquilo que tu tava falando e tu acabou
24: tu
23: de falar.
24: Tu nem pergunta.
23: É.
24: Por exemplo, Eu disse pra ti, vou gravar um vídeo. Isso era o quê? Era meio dia e meio, uma hora. Eu disse, eu vou gravar um vídeo pra falar que eu vou estar botando um som na abertura do show
23: do Barão.
24: Do Barão amanhã, na Arena Opus. O que foi que tu fez 20 minutos depois?
23: Gravou o vídeo?
24: Não.
23: O que que eu fiz?
24: Não, não.
23: Ah,
24: não.
23: O que que eu fiz?
24: Eu disse pra ti que já tinha gravado o vídeo, daí tu perguntou, vídeo?
23: Que vídeo?
24: Que vídeo? Eu digo, não, o vídeo pro show de amanhã do Barão. Daí tu perguntou, tá, mas tu não vai tocar mais? Aí eu disse, não, mas eu acabei de te dizer que eu vou tocar.
23: Ah, é.
24: Ou seja, tu não prestou
23: atenção.
24: É que
23: ontem à noite tu não iria tocar. Tinha sido cancelada a tua participação pela própria banda. Desculpa.
24: Não é
23: verdade. Desculpa a gente falar. Mas
24: não é
23: aí
24: não é
23: a informação chega
24: não
23: a quem? A Frejá, o líder da banda.
24: Não é verdade.
23: E aí dizem para Frejá que é Mr. P que fará a abertura. E aí Frejá abre as portas da Arena Opus e do palco. A fofoca vai girando e vai sendo transformada.
24: É impressionante. Por que tu tá assim, porra? Tu
23: porque
24: tá com
23: eu tô
24: raiva
23: excitado. Não, não, eu tô excitado. Tá
24: então vai pra casa de uma vez enquanto. Outra é tua esposa.
23: Eu tô louco pra ir pra casa. Isso. Não, tô louco pra ir pra casa. Tô louco, não dá pra notar. Não dá pra notar.
24: Mas
23: olha aqui, não, a gente tá feliz da vida porque hoje gravamos o primeiro episódio da terceira temporada do Papo Desprogramado com o Mário Sérgio Cortella.
24: Ah, podia falar.
23: Claro, cara. Não, nós não falamos até aqui porque.
24: E se não foi gravado?
23: Mas não. Não. Eu não acredito que Yuri, o diretor, aquele que não gosta de nós, possa ter falhado nessa missão, porque o Cortella ficou com a gente uma hora, era pra ficar meia hora, ele ficou uma hora, e ficaria mais, porque o papo estava agradabilíssimo.
24: Estava maravilhoso, o Cortella é excepcional, né?
23: E a gente quer agradecer ao Mário Sérgio Cortella, que está em Florianópolis, tem família aqui em Floripa, ao Pedro Cortella, que é o filho dele, que fez que intermediou essa nossa conversa, e enfim, foi
24: tava
23: realmente uma manhã filosofal.
24: É, já
23: com
24: dia,
23: o Cortella.
24: O dia é difícil pra mim acordar de manhã cedo e ter bom humor e tal. E, no entanto, quando eu encontro pessoas legais, tudo muda, né?
23: É
24: não
23: que
24: sou só eu, todo mundo.
23: É que pra ti é difícil lidar com aqueles que tu considera menores que tu. Agora, com aqueles que tu considera maiores que tu, que são aquelas pessoas que fazem o que tu pensa que isso eu não conseguiria fazer, daí tu realmente, tu vem de um outro jeito. É impressionante como tu muda.
24: Não, e é impressionante como tu tem me avacalhado ultimamente. Eu
23: não,
24: fico...
23: quem tá te avacalhando é tu mesmo. Olha esse cabelo. Olha esse cabelo. Não fui eu que saí de casa com esse cabelo. Não fui eu que não lavei meu cabelo. Não fui eu que não vou a um profissional cortar de uma maneira agradável meu cabelo. Por quê? Porque tu quer estar no controle de tudo, até do corte do teu cabelo.
24: Olha aí, ó. Tá vendo a diferença tua, uma pessoa desagradável e outra agradável, como é o caso do nosso colega Luciano Calheiros, cruzou comigo nos corredores agora há pouco e disse, cara, tu tá, que é o vocalista do Black Rose.
23: Mas o Calheiros mente. O Calheiros mente pra te agradar. Ai, ai, ai. Tá, tudo bem.
24: Eu expliquei já na abertura do podcast hoje, eu pedi desculpa pra ti, que eu não... É, cabelo eu não tinha lavado.
23: Percebeu na saída, né?
24: Claro, mas aí eu pensei...
23: Percebeu na saída de
24: não,
23: casa.
24: Só um pouquinho. Ah. Eu, quando fui dormir ontem, eu tava de touca.
23: Tava de touca? Dormiu de touca?
24: Não, ontem eu tava de touca. Quando eu fui dormir, eu pensei, amanhã de manhã o cabelo não vai estar legal.
23: Amanhã de manhã...
24: Mas, ao mesmo tempo, se eu lavar o cabelo de manhã e for pra rádio, gravar o podcast com ele molhado não é legal. É. Secar com o secador, o cabelo também não fica legal. Ou seja, então ele vai ir como eu acordar.
23: Que coisa. Tu sabe que eu lembrei de uma coisa agora?
24: O que tu lembrou?
23: Quando eu era adolescente, a gente fazia umas festinhas com umas colegas de colégio.
24: Tá brincando?
23: Lá na casa do meu amigo Lecão. Meu amigo Lecão, que hoje mora em Israel.
24: Amigo do polonês?
23: Não, não. Lecão é de outra facção. De outra facção. É amigo do Galinha.
24: Ah,
23: amigo do Galinha.
24: É da facção do
23: Alex.
24: Galinha, então.
23: Isso, da facção. E aí... e aí... o cabelo do Pita é igual ao da Tina Turner. Naquele tempo,
24: bota
23: ali dos
24: aí,
23: anos
24: bota
23: 80.
24: Bota, Gabriel.
23: Ô, cara, eu lembrei que tu falou de secar com secador, não fica legal. Eu me lembro que, pô, eu tava numa super expectativa que a gente ia fazer uma reuniãozinha dançante mais íntima, assim, com as meninas que a gente gostava do colégio naquela
24: reunião
23: época.
24: Reunião dançante mais íntima.
23: É, que era, não era uma reunião dançante com toda a turma do colégio.
24: Mas era íntima.
23: Já era uma coisa com cartas marcadas, assim, a gatinha que eu gostava, a gatinha que o Lecão gostava,
24: tá, mas
23: que o
24: isso
23: Alex gostava.
24: Pra variar, os homens combinando uma coisa que as meninas não fazem a mínima ideia,
23: cara,
24: do que tá acontecendo.
23: A gente convidou pra curtir a noite na casa. Ah, a gente era adolescente,
24: ah,
23: velho.
24: Mas estavam com outros pensamentos.
23: A gente só queria dar uns beijinhos. Ah, não tinha nada de sexo.
24: Ela? Ah.
23: Não tinha nada de sexo na época. Era só dar uns beijinhos. Entendeu?
24: E
23: não,
24: deu?
23: Claro! Ah, mas o problema é o seguinte...
24: Quem era a menina que tu
23: beijou? Ah, não posso. Ela tem a vida dela hoje. Ela tá. Eu conheço. Eu sei o que é que ela faz.
24: Ah, tu anda pesquisando no
23: perfil do Instagram. Não, mas é que não. Mas é que eu conheço... Para de ser chato, velho.
24: A terapia serve pra isso. A pessoa fica falando.
23: Não, aí,
24: conte-me mais sobre
23: eu
24: isso.
23: Eu queria falar sobre esse negócio do cabelo que tu disse, porque Sim. Eu me lembro, cara, que o pai...
24: Que tu tinha cabelo.
23: Naquela época tinha muito. E aí tinha começado a nascer a barba, né? E aí eu fazia barba. Naquela época fazia barba pra sair mais barba, né? Pra se sentir
24: Sim,
23: homem.
24: Isso, isso.
23: Mas ao mesmo tempo eu tinha feito a barba e tava bem. E aí ficou mais vermelha a minha pele, assim, e eu inventei de secar o cabelo antes de ir pro Lecão. Eu fui, assim, com uma juba de leão,
24: claro.
23: Cara. E eu não, aquilo não era meu cabelo, e aquilo me deu muita insegurança na noite. Eu cheguei, me olhei no espelho, meu Deus, o que é que eu fiz? E não dava mais tempo de fazer qualquer coisa, eu tinha que ir.
24: Sim. Que coisa horrível,
23: cara.
24: É,
23: eu tive problemas, cara.
24: É, claro.
23: Aquela noite, porque eu não tinha tanta segurança pra chegar na menina, mas no
24: fim das contas... E mesmo assim deu.
23: Mesmo assim deu.
24: Pra te ver, então ali foi um aprendizado.
23: Uma das primeiras namoradinhas que eu tive.
24: Sim,
23: que foi a Patrícia. Um beijo, Patrícia.
24: É, isso lembrou, eu já te contei, né? Isso lembrou a festa fantasia que eu fui. Talvez tenha sido a única vez na vida que eu fui numa festa fantasia fantasiado. É. E eu cheguei numa guria
23: Sim,
24: e tentei...
23: Sim, porque tu não precisa ir fantasiado, isso já é uma própria fantasia. É só tu botar um chapéu que já acho que tu é o chapeleiro maluco.
24: Tá.
23: Entendeu?
24: Posso continuar?
23: Pode.
24: E aí eu tentei ficar com uma menina e ela não quis. Eu achei que ela ia querer.
23: Mas aquilo
24: porque
23: foi...
24: ela tava faceira.
23: Até hoje.
24: Eu achei.
23: Até hoje tu te confunde.
24: E aí sabe quando é que eu percebi por que ela não queria?
23: Por quê?
24: Quando eu cheguei em casa, fui no banheiro, me olhei no espelho e vi a fantasia que eu não lembrava que eu tava.
23: É.
24: Eu tava fantasiado de corcunda de Notre Dame.
23: É, daí não dá, né? Ficar com corcunda de Notre Dame.
24: Aí eu
23: é
24: pensei,
23: pá,
24: eu não lembrava que eu tava fantasiado assim. Aí realmente ela não tinha como me querer, né?
23: Engraçado.
24: Bota o corcunda de Notre Dame aí, faz
23: Depois
24: favor,
23: ele vai botar
24: porque...
23: outro.
24: Porque, não, e eu tô falando sério.

0: Nosso Mar, né? Não lembro o nome dele.
1: Ah, e eu ainda... Tá, tudo bem.
0: Depois a gente
1: aí
0: lembra.
1: Aí o Corcunda achou aí, Gabriel, pra botar na
0: live. Olha aqui. É, Gabriel, o diretor, está entre nós. Seja bem-vindo
1: ali,
0: ao
1: Ali, ó, foi assim!
0: Ah, mas o Corcunda...
1: Eu fui fantasiado assim!
0: Ah, mas foi muito bem de
1: e Corcunda. E eu tô quase assim hoje.
0: Não, tá um pouquinho melhor. Tá um pouquinho melhor. É só arrumar o cabelo. Ô, Gabriel, diretor, e aí? Seja bem-vindo ao Desprogramados. Tudo bem aí?
2: Tudo bem, meu. Muito boa tarde a todos os ouvintes desprogramados.
0: Chegou suave, né? Chegou suave.
1: E ele
2: vocês
1: tá na...
2: fazem meu dia mais leve.
0: Diferente. Ao contrário de Yuri, o ditador!
1: Que?
0: Sempre foi dito aqui como um ditador e que ontem nós ficamos sabendo que não gosta de nós.
1: Mas...
0: e nós guardamos rancor.
1: E eu vou te dizer outra. O Gabriel gosta e fica feliz porque ele não... ele pode fazer o que a gente não pode fazer com ele. Ficar botando fotinho na live.
0: Ah, é,
1: debochando,
0: verdade,
1: rindo.
0: Verdade. Rindo, mas se Gabriel, o diretor, está entre nós, hoje certamente teremos o quadro tão aguardado da piada do diretor. Veio preparado, diretor?
2: Preparadíssimo.
1: Uma sexta-feira é bom, né?
0: Ah, não. Sexta-feira tem que
1: vamos
0: ter
1: rir,
0: a piada do
1: alegria.
0: Diretor. Uma sexta-feira pré-Barão Vermelho na Arena Opus. O Pija falou que ele vai fazer o esquenta ali na Arena Opus antes
1: botar
0: do show do Barão.
1: Pra rapaz.
0: Vai botar um som pra rapaz. E eu vou estar botando um som pra rapaz. E amanhã no John Bull, na festa Baila Comigo, eu faço a abertura da Baila Comigo com a Kátia Suman, com o Bruno Suman. Uma festa que bomba em Porto Alegre e que vai ter a sua primeira edição no John Bull aqui na Lagoa. Amanhã, a partir das 8 da noite, eu começo, toco ali até umas 9 e depois eu vou pra Arena Opus ver o Barão Vermelho. Vai ser uma noite movimentada.
1: Movimentadíssima, hein?
0: Uma noite movimentada e o dia também, porque às 11h45 da manhã estarei no palco do Centro Sul, em Floripa, participando do evento Level One. É um evento gratuito, você pode se inscrever ali, vai no perfil da Level One no Instagram para que tu possa te inscrever. E amanhã eu vou estar palestrando às 11h45, Gestão Criativa, os desafios da criatividade em tempos de inteligência artificial. Amanhã, 11h45, no Centro Sul aqui em Floripa. Vai ser um sábado movimentado, um fim de semana de Dia dos Pais, né?
1: É Dia dos Pais.
0: No domingo.
1: Ah, o Gabriel viu.
0: No domingo. É uma pena, a gente não vai poder cumprimentar os nossos pais, mas poderemos ser cumprimentados pelos nossos filhos.
1: Ah, mas tu foi primeiro dramático, né? Primeiro tu foi sentimental.
0: É assim sentimental, eu sou manipulador, manipulador.
1: Ah, é?
0: Isso é um manipulador. Tóxico. Manipulador legítimo, né? Primeiro se vitimiza e depois, né, traz a esperança.
1: Poxa vida.
0: Mas agora te deu um baque, né?
1: Me deu um baque
0: porque
1: sentidos.
0: Tu não lembrava que era Dia dos Pais.
1: Não lembrava.
0: Pô,
1: mas também não tem que comprar presente pra mim.
0: Isso é bom. A minha esposa vai ter que comprar pro meu sogro, né?
1: Claro, que bom.
0: Que é o vô Tadeu.
1: Por que tu disse que não é bom? Que isso é bom não precisar
0: isso
1: comprar?
0: Isso é bom porque tu não tem que te preocupar com todas as tuas
1: tu prefere,
0: atividades.
1: Então, tu acha que é melhor assim?
0: Melhor sem pai. Não. Melhor sem pai. Não, já me acostumei a não ter
1: sim,
0: pai.
1: É...
0: já me acostumei.
1: Que bonito isso aí, cara.
0: Mas é que eu tenho que me acostumar, né? Ele morreu, eu tinha 17.
2: É melhor 50... não ter pai, disse Porã.
0: Eu tô com 54. Então, de alguma maneira...
1: Enfrentou a vida. Quer falar alguma coisa sobre isso para o Dia dos Pais?
0: Não, foi difícil.
1: Para
0: realmente.
1: Aqueles que têm os seus pais vivos.
0: Que aproveitem os seus pais a
1: mínimo,
0: cada
1: né?
0: minuto, a cada minuto, a
1: eu
0: cada
1: nunca
0: minuto.
1: Entendi essa
0: faça
1: frase,
0: faça de tudo,
1: cara.
0: Faça eu de não, tudo para estar com eles.
1: Eu nunca entendi essa frase. Aproveite por enquanto está vivo. Eu estou falando sério. Sabe por quê?
0: Por quê?
1: Porque mesmo que tu diga e que tu aproveite, nunca é o suficiente.
0: Nunca
1: porque
0: é
1: porque tu sempre vai achar que...
0: Tu tá certo.
1: Obrigado.
0: Realmente tu tá certo,
1: obrigado,
0: Everton.
1: Obrigado.
0: Parabéns pela tua colocação.
1: Exato, que é uma colocação simples que às vezes se glamoriza algo que não há necessidade
0: de ser
1: glamorizado.
0: Isso? Quem glamoriza isso?
1: Pessoas.
0: Pessoas?
1: E que
0: nefastas?
1: Ao glamoriza...
0: Lembrei daquela música do Gil. Tu, pessoa nefasta.
1: É boa. Tocou bastante na
0: tocou,
1: época.
0: Tocou.
1: Vamos seguir o programa.
0: E tocou aquela bastante também. Eu sou um punk da periferia. Sou da freguesia do ó. Ó, aqui pra você!
1: Essa fase, como o Porã diz, essa fase foi diferente do Gil, né?
0: É, mais pop.
1: Mais pop.
0: Mais popzinho e tal.
1: Agora, tem... me remete... Tu deve ter, assim, umas duas, três músicas que remete... algum momento específico da adolescência. Remete a um momento específico da minha adolescência na pista da Catapimba.
0: Da Catacumba e da

0: Catapimbe da Catacumba no Canoas Tênis Clube em Canoas, palco.
1: Palco do Gilberto Gil.
0: Pá, subo nesse palco, minha alma cheira talco, como bumbum de bebê,
1: Ah, é bom demais.
0: Minha alma clara, só quem é clarividente pode crer, pode crer.
1: É bom demais.
0: Lindo isso.
1: Lindo, lindo.
0: Me lembro sempre da pista.
1: Eu lembro do, já que eu citei meu pai.
0: Só deixa eu falar uma outra.
1: Essa tá mais difícil de
0: lançar só esse perfume.
1: Desbaratina, não dá pra ficar imune. Ó, meu amor, que tem cheiro de coisa maluca. Isso é bom demais também.
0: Ah, cara, isso é pista anos 80. Isso
1: início
0: é pista
1: dos anos 80.
0: Pista anos 80.
1: É, sabe que eu não tô lembrando de pista, mas é que a gente falou dos pais aqui. E eu lembro, cara, quando eu comecei assim a ficar realmente aficionado por música, que eu ficava no Opala do meu pai ouvindo algumas fitas que eu tinha, que não eram muitas. Eu tinha a fita do Thriller do Michael Jackson.
2: Não, mas... É porque hoje ele veio a caráter.
1: É, ele veio... Ele veio de Michael Jackson. É, e aí eu tinha... Mas aqui eu me lembro dessa época do carro do pai. É, Você Não Soube Me Amar, da Blitz.
0: Você não soube me amar. Você não soube me amar. Oh, baby, não.
1: Era bom demais. E tinha uma do Rádio Táxi que tocava muito. Não sei se era da Minha Pequena Eva.
0: Não.
1: Ou era uma outra. Era uma outra do Rádio Táxi que era legal pra caramba.
0: Puxa vida, cara. Será que nós vamos ter que pesquisar? Porque tanto lembrar sem pesquisar.
1: Vamos ter que pesquisar, cara.
0: Não, mas para aí.
1: Ou será que era uma versão de só você?
0: É, para aí.

0: Era essa aí,
1: um
0: tocava
1: beijo
0: direto.
1: Na boca, um abraço apertado.
0: Forte, suado, quente como as noites quentes do verão. Pá, isso era bom, cara. É. Tem um cheiro da minha juventude, né?
1: Nossa.
0: Da nossa, apesar de ser um pouco mais velho do que eu.
1: Sim, mas não tem a menor necessidade, porque a geração é a mesma.
0: Mais ou menos, tu é dos anos 60, eu sou de 70 já. Mas a gente não. É geração X. Somos geração X igual. Agora...
1: Eu tenho muita paciência contigo, por isso que eu digo que eu entendo a tua esposa, cara. Eu entendo quando ela fica emburrada, quando ela fica chateada, quando ela fica brava.
0: Já vou levar ela pra jantar, já vou acabar com tudo isso aí.
1: Porque olha...
0: Hoje nós vamos jantar.
1: Ah, sim, porque é a maneira que tu encontra, né?
0: É de comprar as pessoas.
1: É o tóxico, é o manipulador.
2: Passou da hora de te chamar o Pi pra jantar também?
0: De forma alguma.
1: Gabriel, ele já divide o perfil nesse momento.
0: Ele já divide o meu perfil de Instagram comigo.
1: Exato.
0: Né? Ele aparece mais no meu perfil de Instagram do que minha própria esposa.
1: Porque é muito melhor aparecer eu do que tu, por exemplo. Claro, e eu não vou aparecer ao lado da tua esposa, por isso que ela não aparece.
0: Exato. E na verdade,
1: eu tenho um mínimo de respeito.
0: Sempre
1: por
0: que
1: ti.
0: Tu aparece, mais ela não ou deve. Menos, né? Não, sempre que tu aparece, eu tenho mais engajamento.
1: Só o que me faltava tu agora querer que tenha foto lá minha e dela. Aí não, né?
0: Não, de forma alguma.
1: Essas são fotos minhas. O teu perfil fotos. É o meu perfil reserva.
0: Reserva, é.
1: Então aceita os collab e fica quieto.
0: Tá bom, tudo bem. Aliás, hoje nós postamos as nossas fotos com o Cortella na mesma posição, no mesmo lugar, na mesma pedra, e o pessoal deve ter achado, opa, brigaram, não postaram junto.
1: Olha, talvez a postagem mais ridícula que a gente tenha feito até hoje.
0: Provavelmente.
1: Porque nós postamos junto, cada um no seu perfil.
0: Isso.
1: Parece que o Cortella ali é um
0: ficou
1: display.
0: Ficou ali, isso, é um display de Cortella.
1: Ele
0: ficou ali, vai lá no arroba Instaporã e no arroba Everton Cunha Pi pra ver a foto.
1: A gente passou pelo corredor, olha ali o display do Cortella, eu vou ali tirar uma foto. Bate,
0: isso,
1: tá.
0: Isso.
1: Olha, agora é tu, foi.
0: Fizemos.
1: Sabe aqueles display de São João que a gente bota a cara?
0: Aham,
1: só
0: claro.
1: A cara no buraco da cabeça?
0: Sim.
1: É aquilo ali.
0: É por aí. Tá, mas
1: pobre
0: tá lá.
1: Pobre Cortella
0: tá lá.
1: Passando por isso. Ah, não precisava,
0: o Cortella,
1: né?
0: Maravilhoso. Um obrigado maravilhoso. Mais uma vez, Mário Sérgio Cortella.
1: Mário Sérgio
0: show
1: Cortella.
0: De bola. Vamos fazer as
1: show
0: boas do programa?
1: Show de bola. Bah! Show de bola.
0: De vez em quando eu caio na mesmice.
1: Essa aí foi legal.
0: Inovando, né?
1: Inovou.
0: Inovando.
1: Como é que tá o programa, Porã?
0: Tá show de bola. O programa tá como? Tá top?
1: Ah, tá topzera.
0: Topzera.
2: Tá supimpa.
0: Supimpa já é coisa do Gabriel, nós não falaríamos.
1: Mas deixa o Gabriel falar legal. O que ele quer, é super legal.
0: Tá topzera, tá super na vibe, né? E tá tudo bem. Vamos fazer as boas
1: faltou
0: do programa.
1: Faltou os dedinhos.
0: Tá tudo bem.
1: Tá tudo bem.
0: Porque tá na hora, tá na hora, tá na hora. Vamos nessa, fazer as boas do programa.
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0: Atlântida. Na batida de Santa Catarina, os assuntos que estão por aí, estão por aqui no Desprogramados. Quem sou eu?
1: Versão.
0: Animais marinhos.
1: Ah, eu sou o cavalo marinho.
0: Ah, o cavalo marinho, não. Eu tu não pode cavalo. Ser o cavalo marinho.
1: Por quê?
0: Porque o cavalo marinho tem apenas uma parceira na sua vida inteira. E tu só de casamento tu tem uns quatro. Não. Então, assim, não dá pra tu ser o cavalo marinho. Não. Por mais que tu queira cantar a música da Legião, canta aí.
1: Cavalos marinhos.
0: Que pra quem não sabe, né, o cavalo marinho tem a mesma parceira, os cavalos marinhos, parceiro e parceira, para a vida inteira. E o cavalo marinho macho é o que dá a luz, né?
1: É, e eu é gostaria apenas de dizer pra ti assim. Que a essência desta brincadeira é possibilitar de forma lúdica que a gente seja exatamente aquilo que a gente não é.
0: Ou aquilo que a gente deseja muito ser.
1: Óbvio.
0: Porque o quê? No teu fundo, no teu âmago, no fundo do teu ser, lá no miolinho.
1: Exato.
0: Lá no miolinho,
1: era o que
0: lá
1: eu gostaria.
0: No olho de Tandera, é o que tu gostaria de ter tido apenas uma relação apaixonada pelo resto da tua vida.
1: Então eu fui.
0: E logo cedo percebeu que não seria possível. Isso trouxe muita dor,
1: eu fui poético.
0: Muita mágoa, isso trouxe a transformação de um menino inocente em um monstro. É isso que aconteceu contigo.
1: Eu fui poético, eu fui lúdico.
0: Tá, então eu vou deixar tu ser o cavalo marinho.
1: Exato.
0: Eu vou deixar.
1: Deixa eu ser aquele. Deixa eu te amar.
0: Mas agora que sou o primeiro.
1: E aí, no entanto, tu, como todo aquele que me encontrou nas minhas trajetórias de vida, que tentou pisar em cima de mim, fez o mesmo.
0: Pisei em cima de ti.
1: Pisou em cima de mim. Tá. Me magoou, me machucou.
0: Eu já tô te juntando do chão. Pode ser o cavalo marinho, não tem
1: bom,
0: problema.
1: Muito obrigado.
0: Não tem problema.
1: Olha só o que eu achei.
0: Cavalo.
1: É uma das marinho. Músicas mais difíceis de cantar, Vento no Litoral.
0: Vento no Litoral. Poxa, essa música é pesada, né? Ela é linda.
1: Ela é linda.
0: Ela é linda.
1: E lembrando sempre aquilo que eu já disse, você que acha Legião muito deprê, ao contrário. Todas as músicas da Legião têm sempre uma mensagem de esperança, tem sempre uma mensagem de amor, mesmo parecendo que não.
0: É por isso que o problema da Legião Urbana não é a Legião Urbana, e sim os seus fãs. Agora...
1: Tá, e tu é quem?
0: Ah, não, quero saber primeiro do meu diretor quem que ele quer ser.
1: É, porque o Porão eu já sei quem é.
2: Eu vou ser um dos animais mais incríveis da face da Terra, que é o polvo.
0: Ah, o polvo!
2: Ah, o polvo é sensacional!
0: Ah, mas o Mr. P poderia ser o
1: eu
0: polvo. Tem uma coisinha
1: aqueles...
0: de polvo aquele... também, aqueles tentáculos.
1: Não gosto daqueles tentáculos.
0: Se espalhando.
1: Não gosto daquilo. E ainda tem aquelas... Como é que é as...
0: Ventosas?
1: Eu odeio ventosa.
0: É mesmo?
1: Não gosto de ventosa.
0: É mesmo?
1: Não, ventosa dá uma...
0: Dá uma agonia.
1: Ah, uma agonia aquela
0: ventosa.
1: Não
0: gosta de uma ventosa.
1: Não gosto de tentáculos e muito menos tentáculos com ventosa.
0: Ah, entendi.
1: Entendeu?
0: Então tu não gosta do Gabriel, ele é um polvo.
1: Exato. Não, e tem outra coisa que me incomoda no polvo, é que a cabeça é o corpo.
0: É verdade. É mais ou menos como eu, né? A cabeça é o que há de maior em mim.
1: Não, mas o Gabriel também não deixa de ser um polvinho. Ele é um polvo.
0: É, um polvinho.
1: Ele escolheu bem.
0: É um polvinho pequenininho.
2: É. O polvo é o animal mais religioso que tem, né?
0: Por quê?
2: Porque a voz do polvo é a voz de Deus.
0: Ganhou! Ganhou o troféu Supra Peladinho.
1: Ganhou.
0: Vai lá receber.
1: Poderia ser a piada.
0: Poderia ser a piada do diretor.
1: Talvez,
0: mas ele não queimou
1: melhor.
0: Essa fase. Ele vai fazer a piada do diretor no final. Parabéns, Gabriel, diretor.
1: Nos pegou de surpresa.
0: Não, pegou no timing. Foi no timing certo.
1: Eu não tinha pensado.
0: Porque qual é que é o segredo do humor da comédia, Gabriel?
2: É o timing.
0: Entendeu? Timing.
1: Não,
0: foi muito,
1: muito
0: bem.
1: Foi
0: muito bem. E fez
1: foi
0: o pessoal refletir,
1: cara.
0: Né?
1: Não,
0: e fez
1: foi
0: o pessoal refletir.
1: Foi engraçado.
0: Cortella, por exemplo, ia sentir orgulho agora desse menino.
1: Ah, nós podíamos ter feito essa pergunta pra ele.
0: Não fizemos. Mas tudo
1: Como
0: bem.
1: Como é mesmo a pergunta? O polvo é o quê?
2: O polvo é o animal mais religioso que tem.
1: Isso, tá.
0: Porque a voz do polvo é a voz de Deus. Tá. Eu vou ser... Cara, tu sabe que esses dias me olhei com a minha roupa de borracha, com o meu long, surfando. Eu sou um pinguim.
1: Tu é o pinguim, tu é o...
0: Eu sou um pinguim.
1: Tu é o
0: Kowalski.
1: Kowalski.
0: Kowalski.
1: Tu é o Kowalski. Eu pensei
0: pinguim
1: que
0: de Madagascar.
1: Além do pinguim, que tu escolheu muito bem, é o Kowalski.
0: Ah.
1: Eu pensei que tu poderia ser o boto.
0: Posso ser também.
1: Tu poderia ser uma lontra.
0: Boto.
1: Poderia
0: Eu posso
1: ser uma
0: ser
1: foca.
0: Muitos animais marinhos.
1: Tu poderia ser uma foca.
0: Um leão marinho.
1: Um leão...
0: Um leão marinho.
1: Um leão marinho combina contigo.
0: Combina.
2: Um golfinho.
0: Um golfinho também. É que assim, vamos dizer, eu gordo leão marinho, eu magro golfinho.
1: Isso, né? Agora tu foi melhor. Exatamente. Leão marinho, tu foi o leão marinho, te transformou num golfinho.
0: Mas parece mesmo um pinguim com a roupa de borracha.
1: Isso, surfando. Ou seja, tu é um animal marinho.
0: Exatamente. Eu
1: tá
0: sou.
1: Aí, ó.
0: É no mar, o mar é meu lar.
1: É teu lar, é verdade. Aliás, porque também lá, quando tu tá no mar surfando, tu não briga com a tua esposa.
0: Não, e nem
1: contigo. Tu não enche o saco dela.
0: Não, e nem
1: de ti. Tu não perturba.
0: E ninguém
1: enche o meu. Tu não incomoda ninguém. Tu não incomoda
0: ninguém. Enche o meu saco.
1: Tu fica lá quietinho, é o melhor momento da vida de todas as pessoas que te conhecem.
0: Deixa ele lá. Deixa ele lá.
1: Sim.
0: Lar doce mar. Né? Obrigado por me amar tanto. Eu fico feliz. Vamos
1: então
0: fazer...
1: a gente podia fazer o seguinte, ó. Vai pro mar surfar. Quando tu ficar com fome, tu abana. A gente manda uma
0: coisa. Manda um açaí.
1: Manda uma coisa pra ti.
0: Isso.
1: Tu segue lá. Quer dormir um pouquinho?
0: Pra fazer o programa, como é que eu faço?
1: Não faz.
0: Vai ter um microfone lá pra mim?
1: Não te preocupa com essas coisas mundanas.
0: De trabalho.
1: Não, vai viver.
0: Ah, tá bom.
1: Entendeu? Quer dormir um pouquinho? Mandamos pra ti um travesseirinho, uma cobertinha.
0: Fica na prancha. E o sol?
1: O sol, um guarda-sol, a gente monta.
0: Guarda-sol em alto mar.
1: Montamos uma prancha com um guarda-solzinho.
0: E aí eu não incomodarei ninguém.
1: Não, de jeito nenhum, mas fica lá.
0: Tá bom.
1: Fica lá, a gente combina isso aí pra...
0: Gostei da ideia. Vamos aos aniversariantes do fim de semana, tem muitos aniversariantes famosos. Começando pelo ídolo maior de Duda Martins, que é o Shawn Mendes.
1: Certo.
0: 28 anos que está
1: novíssimo.
0: Em romance com a...
1: Bruna Marquezine.
0: Ah.
2: Tu não confundiu o Shawn Mendes com Harry Styles?
0: Não.
2: Então fui eu que peguei o artista errado.
0: Aqui tá escrito Shawn Mendes, cara. Aqui é aniversariante de sábado, Shawn Mendes.
1: O Gabriel botou o Harry Styles.
0: O Gabriel não sabe quem é o Shawn Mendes e quem é o Harry Styles.
1: Mas eu acho que é legítima a confusão.
0: Eu discordo.
1: Que é mais ou menos como o Jorge Amado e o Dorival Caymmi.
0: É muito diferente.
1: Mas
0: é muito
1: tu não
0: diferente.
1: Te confunde?
0: O Alceu Valença e o Moraes Moreira.
1: Não, não.
0: O Alceu Valença e o Pedro de Lara.
1: Não, a confusão Shawn Mendes com o Harry Styles é legítima.
0: Tá.
1: E assim como Dorival Caymmi e Jorge Amado. Mas são totalmente diferentes.
0: A gente precisa avançar com o programa. Tem muitos aniversariantes. Tu fica enrolando, seu Rolando Lero. Quem estaria de aniversário amanhã?
1: Não sei, tu não falou ainda.
0: Estaria, porque faleceu em 2025. Puta. A Preta Gil. Recentemente o Fantástico fez algumas matérias importantes sobre a prevenção do câncer de intestino, né? Que é um dos tipos de câncer que mais mata principalmente os homens no Brasil. E vale a pena fazer uma colonoscopia, exames mais avançados de tempos em tempos. Principalmente se você já passou dos 40 anos, vale a pena fazer essa prevenção. Lembrando aqui a Preta Gil, que faleceu em 2025. Tati Machado, 35 anos. De quem que nós estamos falando?
1: Da Chimarruts?
0: Não.
1: Claro.
0: Tati Portela é da Chimarruts. Tati Portela, da Chimarruts.
1: Ah,
0: sim, menina da Globo.
1: Apresentadora junto com a Ana Maria Braga. Ah, isso. Tati Machado, não é Portela.
0: A Portela
1: é
0: nossa querida amiga que mora em Garopaba.
1: Falou Tati, eu já remeti a Tati.
0: Abraço pra Tati, pro Pantera. Aniversário de domingo, Felipe Luiz. 41 anos de Felipe Luiz.
1: Legal.
0: Whitney Houston faria 63 anos.
1: Sim, porque morreu, né?
0: Exatamente.
1: Eu não
0: vou cantar. Fafá de Belém vai fazer 70.
1: Pô, maravilhosa.
0: Maravilhosa. Zagallo
1: Faria
0: 95. Zagallo e Felipe Luiz no mesmo dia.
1: Como é grande a família Faria, né?
0: Faria. Todos fariam. Mas não farão alguns, né? Ai, ai. Vamos lá que tem mais aniversariantes de segunda-feira agora. Segunda-feira. Kylie Jenner. Mostra aí a Kylie Jenner pra nós.
1: Não.
0: Ele não quer mostrar pra nós. Obrigado, Gabriel.
1: Não
0: valeu.
1: KLJ
0: dos Racionais, o DJ dos Racionais. Aliás, tem uma informação de bastidor de um grande amigo que é próximo dos Racionais. Um abraço pro Celso. O Celso disse que o Racionais está produzindo o seu derradeiro álbum, que seria o último trabalho do grupo, que deve ter de 30 a 40 faixas.
1: Poxa, imagina, cada faixa tem 8 minutos. É pra passar o resto da vida ouvindo.
0: É pra passar o resto da vida ouvindo Racionais.
1: Legal.
0: E a gente espera entrevistar alguns deles em breve aqui no Desprogramados. KLJ, então, 57 anos. Pedro Scooby vai fazer 38.
1: Opa!
0: Grande
1: jovem
0: Pedro
1: surfista.
0: Scooby. Antônio Bandeira, 66 anos.
1: Ah, esse é espetacular, gosto demais dele.
0: Eu gosto também.
1: É.
0: Fábio Assunção, 55 anos
1: esse
0: do Fábio Assunção.
1: É outro maravilhoso.
0: Maravilhoso, super ator e uma história de recuperação bem bacana.
1: É verdade.
0: Também. Maju Coutinho, 48
1: apresentadora.
0: Anos.
1: Apresentadora.
0: Isso. Não, para aí, agora estamos de sacanagem com a gente.
1: Por quê?
0: Foi Dorival Caymmi que fez aniversário essa semana.
1: Não me lembro se foi.
0: Porque
1: o Jorge
0: aqui
1: Amado.
0: Tem o Jorge Amado de aniversário.
1: Ah, então é por isso que a gente
0: segunda-feira,
1: confunde.
0: 114 anos, seria.
1: Seria. Ah, então não é da família dos Faria.
0: Não.
1: É da família do Seria.
0: É da família do Seria.
2: E eu queria dizer que o Jorge Amado e o Pepe Mujica são muito parecidos.
0: Também.
1: Verdade.
0: Também.
1: Mas
0: tens
1: o Jorge
0: razão.
1: Amado eu acho ainda que é mais velho que o Mujica.
0: Sim. Sim, morreu antes, né?
1: Não por isso.
0: Ah. Por quê?
1: A aparência.
0: Mas foi do Jorge Amado que a gente falou na semana.
1: Eu não sei, cara.
0: Que
1: eu
0: tu falou que
1: mais.
0: Ele era muito amado, ele tinha uns problemas de egocentrismo.
1: Exato, uma das pessoas mais egocêntricas que eu já
0: muito amado
1: tomei conhecimento.
0: Ai, tá bom. No sábado, alguns acontecimentos do fim de semana. Ó, no sábado morreu a Olivia Newton-John, em 2022. O Arlindo Cruz...
1: Physical! E ela canta com o John Travolta.
0: No Grease, né? No Grease, grande filme dos anos 70 e início dos 80.
1: Por que tu tem sempre que trazer...
0: Cara, eu acho impressionante, porque a gente entrevistou o Cortella e ele falou de várias datas, pro Cortella tu não reclamou. Pro Cortella tu não reclama, tu ficou, como ele sabe dessas datas? Oh, meu Deus, Cortella, você é demais. Aí eu, quando falo das datas, me acho um mala, um chato. Vai te cagar, que eu não te aguento mais.
1: Tu tá?
0: Não, eu tô no limite contigo, desde as 8h30 da manhã contigo, cara. Para aí, velho.
1: É.
0: Só um pouquinho. Agora eu entendo tu, às vezes, mulheres.
1: Sim, não.
0: Agora eu entendo.
1: E eu também. É?
2: Mas a gente chegou num dado importantíssimo. Que um ser humano só consegue aguentar 4 horas, Mr. P. Após isso...
0: Não, eu, na verdade, eu aguento. Ele 4 da tarde. Ele geralmente chega 4 da tarde na empresa. Das 4 às 5, nós estamos bem. Que nós tomamos nosso café, atualizamos os nossos papos. Às 5, quando entra no programa, já tá um nível de tensão um pouquinho mais elevado. Dependendo do assunto, a gente se estressa um pouquinho mais um com o outro. Às 6, eu já não tô mais aguentando e eu tenho que ir embora. Daí isso salva a nossa relação. Isso salva esse programa, porque às 6 eu vou embora. E ele fica, né? Ai de quem tenha que ficar com ele até às 8 aqui na rádio, porque não é fácil mesmo. Olha aqui, ó, vamos acabar com os acontecimentos do fim de semana.
1: Obrigado, eu quero agradecer a vocês.
0: Em 2025, no sábado, na data de sábado, que é 8/8, morreu Arlindo Cruz. E também no sábado é o dia de controle do colesterol, tá? No domingo é o dia dos pais e dia internacional dos povos indígenas.
1: Ok.
0: Em 1793, na data de segunda-feira, o Museu do Louvre é inaugurado oficialmente em Paris, na França.
1: Ok.
0: E na segunda também vai ser o Dia Mundial do Leão.
1: Do leão?
0: Do leão.
1: Imposto de renda?
0: Não, do leão, do animalzinho, o leão.
1: Ué, não sabia que
0: tinha
1: esse...
0: Teu signo de leão.
1: Mas não sabia que...
0: Gosto muito de te
1: você,
0: ver,
1: leãozinho.
0: Leãozinho, a gente precisa fazer o show do intervalo. Não há tempo pra mais nada.
1: Puta, eu pensei que ia...
0: Depois a gente volta pra falar rapidinho sobre a venda dos CDs que aumentou nos Estados Unidos, sobre o fim de semana movimentado da galera da Atlântida e muito mais só aqui no Desprogramados. A gente vai ali molhar o bico e já voltamos.
1: Sexta-feira, né?
0: Não esperou molhar o bico.
1: Ah, não, tá. Ah, não. 5 e tanto já.
0: Claro. Que legal, Everton. Como é bom trabalhar contigo.
1: Eu atrapalhei.
0: Muito bem. A gente faz o show do intervalo. 4 é a hora que tu chega. Isso. Que hoje tu chegou às 8h30, tu tá confuso.
1: Muito.
0: Então tá, a gente vai ali fazer o show do intervalo e volta já com mais Desprogramados na Atlântida.
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20: Desprogramados na Atlântida, para toda a rede Atlântida Santa Catarina e para o mundo no canal Desprogramados no YouTube. Sim, estamos de volta. É, nem chamamos a participação da audiência hoje, 489-9188-1009, então no chat da nossa live. É, mas o certo é que a gente está impossibilitado aqui, deu algum problema no nosso WhatsApp, não estamos recebendo aqui nada hoje. Caiu aqui o WhatsApp da rádio. É, mas tem um fim de semana movimentado, como falamos. Tem o Barão Vermelho na Arena Opus.
21: Isso, vai ser.
20: A partir de que horas tu começa o teu show lá?
21: 8h30 da noite.
20: Teu show começa às 8h30.
21: Das 8h30 da noite às 10h, às 10h entra no palco o Barão Vermelho.
20: Às 10h entra o Barão Vermelho, Arena Opus. Então, todos os caminhos levam ao Barão Vermelho Encontro, a formação original do Barão Vermelho de volta nessa turnê maravilhosa que passa amanhã pela Grande Floripa, promoção exclusiva da Atlântida, que é a rádio dos grandes shows, dos grandes eventos e dos shows internacionais. 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Falando dos nossos eventos próximos, aqui tem o Felipe Rett, dia 21 de agosto, na Arena Opus. 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Faz muito tempo que tu não compra um CD?
21: Faz muito tempo. Aliás,
20: e que
21: nem...
20: tu não ouve um CD também faz muito tempo? Tu tem ainda onde tocar CD em casa?
21: Tem um aparelhinho pra tocar, toquei esses dias.
20: É?
21: Tem.
20: Por que que eu tô falando isso?
21: Não sei.
20: Por que que eu tô falando isso? Porque a venda de CDs nos Estados Unidos bateu 16 milhões e meio de unidades vendidas apenas na primeira metade de 2026.
21: É bastante.
20: Por anos, os CDs foram vistos como um formato do passado. No entanto, recentemente, eles vêm protagonizando um retorno discreto à medida que colecionadores, entusiastas da música e as gerações mais jovens redescobrem o atrativo de possuir música em formato físico. Isso aconteceu com o vinil e está acontecendo agora com o CD. Isso se reflete nesses números de vendas de CDs, representando um crescimento de 16% comparado ao mesmo período de 2025. Esse número também representa um crescimento de quase 7 vezes mais rápido do que o vinil, mesmo com os compradores não tenham um CD player. Galera compra, tem muita gente que compra vinil e CD sem ter onde tocar. Embora o streaming continue sendo a forma mais popular de ouvir música, os CDs oferecem algo que as plataformas digitais não conseguem proporcionar: a propriedade permanente, o áudio de alta qualidade, capas colecionáveis e uma experiência de audição mais intencional. Para muitos, eles estão se tornando mais do que apenas um item nostálgico, estão voltando a fazer parte da cultura musical. E eu estava vendo uma notícia esses dias que falava sobre a nova geração, né? E os gamers e a galera que gosta de cinema tá nessa luta pela manutenção da mídia física, porque a Sony anunciou que não lançaria mais jogos físicos, né? Só por streaming. E a galera que gosta de assistir filmes e tal, muitas vezes não tem títulos disponíveis em streaming e aí defende o DVD. Então tá rolando um movimento da galera mais jovem da manutenção dessas mídias físicas. Aconteceu toda uma volta aí do vinil e agora tá rolando a volta do CD também, porque o vinil ficou caro demais. O vinil tá muito caro. E as pessoas estão optando também por comprar o seu CDzinho. Eu mesmo voltei a comprar CD e voltei a comprar bastante. Falando nisso, amanhã tem feira de vinil de Florianópolis, no centro da cidade. Vale a pena conferir.
21: Tu vai lá.
20: Eu vou tentar, porque eu tenho a minha palestra.
21: Acho importante que tu vá.
20: A minha palestra às 11h45 no Level One, ali no Centro Sul. Depois eu vou botar som lá no John Bull às 8 da noite. Depois eu vou pro Barão Vermelho. Então não vai dar tempo de fazer tudo, né, Everton?
21: Certo, mas tu gostaria.
20: Eu gostaria.
21: Então, olha, dá um jeito. Eu gostaria. Seria importante, né, ganhar um troco. Lá, meu.
20: Não, lá eu vou gastar um troco.
21: Mas tu não vai levar alguns vinil, pra
20: não,
21: vender?
20: Não vou levar os meus.
21: Porque tu sempre dá um jeitinho de vender e ganhar um troco.
20: Ah, eu vendo no Instagram ali, no Super Vinil Pora.
21: Ah, daí encomenda
20: Instagram.
21: E tu,
20: de vez em quando.
21: Tu bota no correio e chega.
20: Exatamente.
21: Muito bom, hein, Pora?
20: É, bota
21: muito
20: no correio e chega. É importante que chegue, né? Senão é golpe, né?
21: Ah.
20: A pessoa compra o disco e não recebe.
21: Não.
20: Aí eu seria considerado um golpista.
21: Não, tu não é.
20: É?
21: Tu pode ser um golpista do amor.
20: Que, já aliás, fui bom nisso também.
1: Que, aliás, é um bom nome de banda, né? Golpistas do Amor.
20: Ah, banda sertaneja.
21: Pisadinha.
20: Pisadinha.
21: Piseiro,
20: né?
21: Piseiro. Golpista do Amor.
20: É.
21: Nós três.
20: Ai, mas que bom. A gente tá chegando ao final deste programa maravilhoso nesta sexta-feira, mas antes...
21: Eu ia comentar sobre os CDs.
20: Quer comentar? Comenta.
21: Não.
20: Não, porque tu tem os teus CDs lá na tua casa, tu disse que ia me trazer. Aliás, tu me presenteou com toda a coleção do Black Sabbath em CD.
21: É.
20: Foi muito legal, eu agradeço.
21: É, não sei.
20: E tô esperando.
21: Não, tu fica...
20: Tô esperando os outros CDs que tu disse que ia me dar ou trazer pra eu vender, aquela coisa. Pode me trazer, pode trazer. É, o programa tá terminando. Foi uma honra passar essa semana com vocês. Aproveite e vá no nosso canal Desprogramados para ver todos os papos desprogramados da primeira e da segunda temporada. Legal que quando o Cortella chegou aqui hoje, ele falou assim: eu assisti o primeiro episódio de vocês com o Caco Barcelos. Eu faço aniversário no mesmo dia do Caco Barcelos.
21: Olha aí, que interessante.
20: Ele disse que assistiu, nos assistiu e achou muito legal. Então, tem vários papos desprogramados ali no canal. Se inscreve no canal, dá essa moral pros velhos. Os velhos não. Dá essa moral sim, os velhos não. E no fim de semana a gente se fala aí no Barão Vermelho.
21: Tu faz aniversário com quem, porra?
20: No dia do meu aniversário, eu não lembro quem faz comigo. É que tu faz com o Mick Jagger, com o Teddy Corrêa.
21: Isso.
20: Com o Marcos Piangers, é... Eu não lembro. Tem alguém famoso que faz comigo, mas eu não,
21: tu, Gabriel,
20: não lembro.
1: Eu faço quase contigo. Aniversário é dia 27.
20: Valorizou o ativo da firma.
21: Isso é legal, porque daí tu pode passar, já que tu não tem ninguém, de repente, relevante, pensa.
20: Vai, fala, mas a gente precisa encerrar, cara.
21: É 27 que tu faz, né, Gabriel?
1: Exatamente.
21: Aniversário do meu vô.
20: Vovô Sacudo.
21: Por
20: isso tem esse carinho entre os dois. Agora para tudo, porque temos a piada do diretor, o programa vai acabar. Vai, diretor.
1: Dois portugueses estavam caminhando e um falou pro outro: ora, pois, cuidado para não pisar no cocô. Aí o outro falou: não, isso não é um cocô. Puxa, claro que isso é um cocô. Aí um português abaixou, cheirou: tem cheiro de cocô. Aí deu uma dedada no cocô, comeu e falou: tem gosto de cocô. Pegou, passou no outro e falou: tem consistência de cocô. Aí o português falou: realmente, ainda bem que nós não pisamos.
20: Foi muito bem a piada do diretor hoje com o Gabriel.
21: Eu gostei da primeira.
20: Gabriel, diretor, antes ele foi melhor na do povo, bem, né? Antes ele foi melhor. Vamos fechar.
21: Tem que ser rápido porque tu atrapalhou ele.
20: Vamos, sim, porque a gente precisa encerrar o programa. Vem aí o Pretinho Básico, mais um campeão de audiência na Rede Atlântida. Um bom fim de semana pra você, um feliz Dia dos Pais. Amanhã a gente se fala. Eu vou primeiro no John Bull, na festa Baila Comigo. Depois eu me encontro com o Mr. P no show do Barão Vermelho, que fecha o programa de hoje com uma de suas grandes canções. Valeu, bom fim de semana, tchau!
21: Tchau, então, bora. Tchau,
20: vai embora. Ah, que alegria, como
21: não,
20: foi
21: mas
20: alegre.
21: É do jeito que tu quer
20: mas
21: ir embora.
20: Mas é que tu tem, todo, desde as 8h30 da manhã contigo, tu ainda quer falar, cara. Eu
21: queria conversar, né?
20: Não, mas precisa, vai conversar amanhã no show do Barão, a gente conversa. Tchau!
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17: Olá, olá, muito boa tarde, amigo e amiga, ligados na Atlântida. Estamos chegando para fazer mais um Pretinho Básico, fim de tarde, sexta-feira, início de final de semana. Muito obrigado pela sua audiência, você que está aí no trânsito na sua cidade, passando aquele perrengue brabo. E é por isso que tá chegando o Pretinho Básico, para aliviar este momento. 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Neto Fagundes, senhoras e senhores! Fala, meu compadre.
18: Que recepção, hein, tio?
17: Ô, meu compadre.
18: Tamo aí, tamo aí.
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17: 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Muito boa tarde, Rodrigo Adams.
19: E aí, meu diretor, tudo bem?
17: Tudo bem. Bom tamo fim aí. De tarde, na verdade.
19: Coisa boa,
17: já virou, o sol já caiu, já é fim de tarde, início de noite. Muito bom fim de tarde pra ti também, Leandro Bortolatti.
19: Muito boa tarde, Alexandre Feta. Que privilégio estar nesse microfone!
17: É, esse microfone aí nós vamos ver como é que vai ser hoje esse microfone aí. Fala, Léo Oliveira!
20: E aí, meu jovem?
17: Tudo bem? Tudo lindo?
20: Tranquilo.
17: Tudo
20: tá
17: certo.
20: Frio só, né, tio?
17: Não tá frio não, cara. Não tá frio não.
20: Na rua tá, dentro, na rua tá, eu vim na rua agora.
19: Nós estamos na rua.
20: A grosseria é mais justa.
17: É. A resposta tu tinha que dar agora. Estamos ou não estamos na rua?
20: Cara, não.
17: Não, né? Então tá.
19: Mas na rua tá muito frio.
17: Na rua tá frio.
20: Vai avisar o pessoal que tá nos ouvindo e vai sair agora, coloca o casaco.
17: Isso, bota o casaquinho.
19: Com o piruzinho.
20: É, eu tô mijando no embraile, pô.
17: Produtor interino do...
20: Porra,
17: que produtor interino do Pretinho Básico nas férias do Rafael Gomes é ele.
18: Aê, chegou o momento, Natan.
17: Natan Nunes.
21: E aí, tudo bem,
17: tá
21: galera?
17: Muito bem.
19: Aliás, oficialmente no grupo de WhatsApp.
17: Aê, é verdade.
21: Fui surpreendido com
17: entrou
21: isso.
17: Entrou no grupo, aí agora
20: vem,
17: sim.
20: Ele veio me falar, ó, avisa no grupo e tá? Tal. Eu chamei a mãe. Não, bota ele no grupo.
17: Bota no grupo, é isso aí.
20: Bota no grupo.
17: O Pretinho Básico deste Pretinho de hoje, fim de tarde de sexta, é o Charlie. O Charlie...
22: Ei, meu amigo Charlie Brown.
17: O Charlie
20: é, de rico,
17: é um labrador de 11 meses dos tutores Josias e Gustavo de Massachusetts. Mas este não é um labrador. Nós não temos um labrador na tela.
21: Eu coloquei porque eu não entendi também. O ouvinte mandou e colocou que era um labrador.
19: É tipo bergamota. Bergamota, tu tem a montenegrina, tu tem a pocã.
18: Pode ser tudo também, né?
17: Não. Labrador é labrador. Não, esse não é labrador.
20: Não, vamos tirar do grupo, então.
21: Não. O ouvinte mandou, eu coloquei.
17: Exatamente.
18: Foi o Gomes que mandou essa foto.
21: Eu coloquei pra vocês darem um recado ao ouvinte, o cachorro dele não é um labrador.
19: Isso daí, o dono desse cachorro é tipo o menino aquele do Debi Lloyd que tinha o passarinho da morte e ele, passarinho bonito.
17: Apesar de que eu vou dizer uma coisa pra você.
20: A chilena tem que dar um toque pra ele.
17: Nós estamos num momento atual do mundo e da sociedade que daqui a pouco ele alguém vai querer me convencer que aquilo ali é um labrador.
19: É, ele é um cachorro.
17: Tem isso também.
21: Pô, tem
17: isso.
21: Mysterians.
20: Ele se identifica como labrador.
17: É verdade.
20: É um cachorro.
17: Isso. É. Mas, de qualquer forma, se tem pet no Pretinho Básico das 18h, é pra Agronese. 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Bom fim de tarde, olha, maionese.
20: Ah, daqui a pouquinho estarei
17: que
20: no circo.
17: Rima com Agronese.
21: Palhaça Agronese.
20: Palhaça Agronese. Quiserem fazer a publi, seria que
17: seria direct.
20: Convidar o pessoal hoje, 8h30, no Ocirco, aqui em Porto Alegre.
19: Tem congestionamento já na Vicente da Fontoura.
20: Então ela deu um acidente, não é pra ver o meu show.
18: Deve ser obra.
21: Deve ser obra. Foi pra baixo, cara. Eu tive até no Diário Gaúcho.
20: Estou no Diário Gaúcho de hoje, no Rio Grande do Sul.
0: Ah, é mesmo?
21: É.
20: Aliás, maionese, vou e Gordo Léo. Ingresso no arroba Gordo Léo. Vamos lá ajudar o Gordo Léo.
0: Que legal. Mudou. Claro que sim.
19: Que horas é ali, maionese?
20: 8:30.
19: Vamos ver.
0: Baixa.
19: Ah, de casa. Dá pra ir a pé, hoje dá pra beber. Mas,
21: O Fetter e a Rodaica confirmaram no PB da Uma.
0: Não, nós dissemos que talvez fôssemos e agora estamos confirmando que não vamos.
21: Infelizmente, tá não.
18: Se eu tiver aí, eu vou.
19: Outra notícia há 2 minutos. Não tá frio. Daí agora ele diz, olha lá, que hoje tá, cara, muito
0: tá
19: frio.
0: Meio
19: não
0: friozinho.
20: Eu queria o vídeo.
2: Esse negócio das obras, cara, é uma coisa muito louca, assim, cara. Porque, pô, eu e o Adas.
20: Desabafo.
2: Não, cara, isso é muito louco, cara, o que eu vou falar agora. Eu e o Adas ficamos 45 dias fora. Tá? Então, cara, tu fica 45 dias fora de um ambiente, tu volta...
0: Quase 2 meses.
2: Por exemplo, eu olhei pro meu filho depois de 45 dias, tem uma tremenda diferença.
0: Claro.
2: Eu olhei pra minha filha, tem uma tremenda diferença. Eu olho pras obras da cidade... Elas estão iguais.
0: E, cara, e não te
2: mudou
0: parece
2: nada.
0: E aí a gente pede licença para todo mundo que está nos ouvindo aí na sua cidade, que pode ser lá em Massachusetts, pode ser em Joinville, pode ser em Salvador, na Bahia, Rio de Janeiro, São Paulo, Faxinal, Soturno. Nós estamos falando nesse momento de Porto Alegre. Cada cidade tem, né, sua peculiaridade, claro, sua particularidade. Mas Porto Alegre, ela tem uma peculiaridade, que ela anda para trás.
2: Sim.
0: Porto Alegre anda para trás, não só na obra que é feita, mas também na mentalidade das pessoas que comandam a cidade. E faz tempo, não é de agora, não é agora. Agora tem. No outro teve. No anterior teve também. Cara, a cidade, ela anda pra trás. E outra, tem obras que acontecem em lugares que, a princípio, não precisaria de obra. Os caras tiraram todo o asfalto da Goethe. E aí eu te pergunto, cara, a Goethe, uma avenida...
19: Assis Brasil naquele caos lá.
0: Uma avenida, só pra eu terminar, na Goethe, que liga a Ipiranga até lá a Farrapos, a Cristóvão Colombo, por exemplo, a Goethe. Cara, é uma extensão grande. Cara, tava tribom o asfalto da Goethe.
2: Uhum.
0: Tava tribom o asfalto da Goethe. Aí os caras resolvem tirar dos dois lados. Dos dois lados, obra às 7:30 da manhã, obra ao 12:30, obra às 5:30 da tarde. Cara, não dá pra entender o que os caras fazem, velho. Não dá pra entender.
19: Meu camarada, e a nossa travessia do planetário ali, completou 2 aninhos.
0: 2 anos tá ali ainda aquilo. Cara, é vergonhoso, que vexame, isso é um vexame, que vergonha de Porto Alegre, velho.
19: E Assis Brasil com aquele asfalto dos anos 80, Bento Gonçalves com dos anos 90, e assim a gente vai lidando. E a Ipiranga também tá uma merda, vamos falar a real.
0: É uma dureza,
19: tá uma merda,
0: cara.
19: Mesmo.
0: Fizeram uma obra ali na frente da PUC, abriu um buraco na frente da PUC ali no início do ano, abriu um buraco, uma cratera na frente da PUC. Os caras não conseguiram consertar de maneira decente, tem uma lombada invertida ali, tem uma barriga pra dentro. Os caras não têm a capacidade de consertar o troço, deixar retinho o asfalto. Que chinelagem, velho. Nós estamos muito fodidos, essa é a real.
18: Cara, que lance, cara.
0: Que lance, cara.
18: Lá nós conseguimos tudo tranquilo.
0: Aonde, cara?
18: Lá perto de casa. Cara. Tá tudo bem tranquilo, cara.
0: Que troço vergonhoso. Outra coisa que eu queria falar, corredor de ônibus. Tem a Ipiranga em Porto Alegre, já que tu falou na Ipiranga, Adams. Tem um corredor de ônibus na Ipiranga. E a Ipiranga também, ela é muito extensa. Só que nesse corredor de ônibus é proibido que os carros trafeguem, né? Na pista bem da direita da Ipiranga.
18: Na do ônibus, né, cara?
0: Na do ônibus, exatamente. Só que é proibido que o carro trafegue na pista. Só que... Na direita, bem como na direita do outro lado, não é? No sentido oposto, nós temos postos de gasolina, nós temos farmácias, nós temos o bairro que tu precisa converter à direita para ir para dentro do bairro, a gente tem o shopping, tem o supermercado, tem... Aí é o seguinte, cara, tu entra na pista para entrar na tua rua lá,

0: É lamentável, cara, lamentável. E sabe o que é o mais louco de tudo?
1: O que é o mais louco de tudo?
2: A tendência é só piorar.
0: A tendência é só piorar, mas é piorar muito, muito rápido.
1: O negócio é o cara de morar no Uruguai, cara.
2: É, lá não acontece nada.
1: Por quê? Porque lá é legal, lá tu tem o vizinho, tu tem o... aqui também você vai ter os negócios.
0: Sim, mas daí tu vai sair do lugar onde tu nasceu, onde tu tem a tua família, onde tem os teus amigos, tem o teu trabalho, tem os teus negócios, tem as pessoas que tu ama. Só pela incompetência pública, tu vai embora de um lugar.
1: É, isso é o mundo.
2: E isso é legal tu falar mesmo, cara.
0: Isso é o mundo,
2: porque quando o cara reclama, o cara não reclama por ser chato. É porque gosta daqui, meu.
0: E não é barato, né, cara?
2: Não é.
0: O IPTU não é barato, o IPVA não é barato, o imposto não sei o que não é barato. É só imposto, só imposto.
3: Tem coisas, cara, na cidade, assim, ó. Uma delas que a gente, que eu vim morar aqui no início dos anos 80, né?
0: Sim.
3: A transformação da cidade no sentido do volume de carros.
0: Ah, sim.
3: No mesmo espaço. Espaço físico, sim. As ruas continuaram do mesmo tamanho, né?
0: Exatamente.
3: Com um volume incrível de carros e uma deseducação de trânsito inacreditável.
0: Total.
3: Porque algumas coisas, cara, até falei uma vez aqui, ó. Não sei por que motivo, uma vez, abriram o fim da Oswaldo Aranha, pra quem tá em Porto Alegre, né? Fim do Oswaldo Aranha, tu podia ir reto pro Teatro São Pedro, por exemplo.
0: Sim,
3: né?
0: Isso, exato.
3: Lá pra Borges, por algum motivo tiraram aqueles. São uns blocos de cimento que tem ali e botaram uma sinaleira. Ou seja, para ir ao Teatro São Pedro, não precisa mais ir até a rodoviária. E eu pensei, pô, baita jogada, cara. Acho que não ficou... Não deu 15 dias. Voltaram de novo. Voltaram de novo.
2: Ficou bom demais.
3: Não sei, eu guerrinha.
0: Ficou bom demais pra eles, hein? Acho melhor piorar. Vamos piorar. Sinaleira, cara. Sinaleira, sinal de trânsito, o verde, o vermelho e o amarelo. Cara, tem na frente da URGS ali. Na frente da Santa Casa.
2: E prolifera, né? Que nem Caturrita, né?
0: É inacreditável. Eles trancam o trânsito. Ao invés de abrir o verde aqui, abre o verde ali, abre o verde lá. Não, é. Abre o verde aqui, fecha o próximo.
2: Isso.
0: Abre aqui, fecha o próximo. Ah, cara, na boa. Assim, é melhor parar. Melhor parar e vambora aqui com os destaques. Caramba, aí, meu irmão. Bianca Emília Silveira Dutra. Ela é auxiliar de limpeza de Gravataí e tá fazendo 39 anos hoje. Parabéns, Bianca Emília Silveira Dutra.
3: Ela foi do sítio, né?
0: Foi do sítio. A Emília... Isso, foi do sítio.
2: E lives in
0: saúde e muitas alegrias na vida, Bianca.
2: Tie there.
0: Hã?
2: Tie there.
1: Happy birthday.
2: Gravataí. Tie there. Essa foi de graça pra tu.
1: Tu vai levar uma facada.
0: Vai,
1: moral,
0: pode,
1: vai,
0: vai,
1: levar.
0: Vai.
2: Ah,
0: vai,
2: vai ajudar.
0: Aí. Gravata there. Aí.
1: Tchau, ah, there. Não, a nossa galera não entende.
2: É boa, né? Não, mas essa aí veio virar da Copa. Coisa,
3: hein?
1: Veio
3: direto da Copa
0: essa. Que loucura. Posto de gasolina oferece desconto para clientes que dançarem no caixa.
4: Oh. Ah. Nos Estados Unidos.
0: Ah, qual estado?
4: Unidos. É o posto Sunoco Hoffman Car Wash. Pronunciei certo?
0: Sim.
4: Não.
0: Sunoco.
4: Localizado em Hoffman, em Nova York. Ele oferece 20% de desconto para os consumidores que aceitarem dançar no caixa. E aí tu pode fazer qualquer dança, qualquer coisa. Pode só mexer o ombro. E por que que eles pensaram isso?
0: Por quê?
4: Pô, vamos criar uma experiência diferente, um marketing, para os clientes saírem daqui de bom humor, felizes, alegres.
3: Foi interessante, cara.
4: E aí eles postaram ali no TikTok alguns dos clientes dançando, o vídeo viralizou bastante.
0: Ah, que bom isso, cara.
4: E é 20% de desconto que eles ganham.
0: Porra, 20%? 20%, imagina, vai botar 100 pila.
2: Eu já entro 80. Dançando.
1: Pois
2: eu
1: entro dançando. Não, o Lelê dançava de graça na rua, ganhava um desconto.
0: Eu dançava lá, cara.
1: Que iniciativa boa. Puxa, temos que ter
0: o que tu achou, Ivan?
1: Eu gostei, rapaz. Gostei, pô. A vida é coisa boa, rapaz.
0: É, né?
1: Pena que eu não tenho carro, mas igual...
0: É que o cara tem que estar numa vibe de legal, né? Uma vibe
3: não
0: vibe
3: precisa ter carro. Gente, não precisa ter
0: só
3: carro.
0: Pra abastecimento ou pra conveniência também?
4: Só pra abastecimento.
3: Ah, gasolina, não. Então precisa ter carro.
1: Ruim pro Ivan daí. Não tem veículo. Eu sou de todo mundo aí, né?
3: Vai a cavalo,
0: Pesquisa revela os 10 apresentadores mais queridos da TV brasileira.
1: Neto Fagundes em primeiro lugar.
0: Rapaz.
1: Neto Fagundes. Olha,
0: não tem como discordar.
4: Se o Galpão passasse pro Brasil todo, talvez.
3: Olha aí.
4: Mas em décimo...
0: Na verdade, o Galpão passa pro mundo inteiro, né?
3: Agora tá no mundo inteiro.
0: Tá no Globoplay.
2: Tá falando de quê? TV aberta?
4: TV aberta.
1: TV abrida. São 10, é isso?
0: São 10.
4: São 10.
0: Do 10 pro primeiro?
4: Em décimo lugar...
0: Todos estão vivos?
2: Já subiram a colina?
4: Sim. Alguns...
1: Tá, tá, tá. Snook, Snook.
4: Em décimo

0: lugar. Pensa até o final da lista, não.
1: Patrícia Poeta.
2: Ah, eu maravilhosa!
3: Eu discordo. Eu discordo.
2: Onde, que faz a Patrícia Poeta?
3: Por encontro. Um encontro
4: de manhã. Que era da Fátima Bernardes,
2: gente. Ah, tá. Ah, cara, não tô ligado.
3: Acorda meio-dia? O que, que eu
2: sei? Ah, isso. Acorda meio-dia.
3: Não, tá. Mas não, eu discordo. Discordo totalmente.
2: Mas é uma pesquisa, cara. Tu não tem que concordar ou discordar, só ouvir quieto.
3: Então tá bom.
1: Tá todo mundo ouvindo aí. Tiago Leifert.
4: Tiago Leifert.
3: Ele é de SBT, eu posso falar mal. Chato. Patrícia Poeta da casa, não dá. Se o Tiago.
2: Olha só, deixa eu te falar uma coisa, Ivan.
3: É legal.
2: Tu pode falar mal e criticar quem tu quiser, independente de se trabalhar na RBS, na Globo, na Bandeirantes, no SBT. Aqui não tem censura.
0: Só depois tem que cruzar o olhar ali.
2: Quem tu quiser.
3: Tu é muito ruim.
2: Obrigado.
1: Só vai ficar um
2: é a tua opinião e eu respeito.
3: Tô brincando, tu é meu ídolo.
4: Tiago Leifert, vamos adiante.
3: Tiago Leifert é legal, ele tá
1: no oitavo. William Bonner.
3: Fuma, não sabia que fumava.
2: Quê?
3: Fuma cigarro.
2: Tá brincando que o Bonner fuma?
3: Fuma um careta.
2: É
3: careta,
2: mesmo?
3: Cigarrinho, fuma.
2: Nunca imaginei.
3: Sério?
2: Tem pescoço
3: imaginei. Ah, jornalista, a maioria fuma. Fuma e café, cigarro e café.
2: É.
3: O almoço e janta do jornalista.
2: É mesmo.
4: Por isso que dizem que eles são
1: sétimo. Dom
3: Cavalcante!
4: Aquele careca, o Calvo
2: Alcante!
4: Aquele careca, o Calvo Alcante!
2: Pô, até agora os percentuais bem parecidos aí.
0: Tom Cavalcante.
2: 7%, 8%, 9%.
0: Tom Cavalcante, ele é humorista, não é apresentador.
3: Ele faz o programa no
2: show do Tom.
3: Não.
1: Acerte ou caia na Record.
3: Ele tem um programa.
2: Eu não vejo mais TV, então.
3: O programa dele tem audiência boa, cara, no domingo.
2: Bah, não sabia.
3: Tu fica em pé, são vários famosos.
0: Ele tá parecendo Mickey Mouse velho nessa foto.
3: São vários famosos, aí tu tem que adivinhar qual é a palavra. E aí no final ali, se tu errar, tu cai
4: ele joga um contra o outro, ele tem um buracão assim, um troço que cai.
3: Aí tu acha lá os caras do Casito Planeta, as pessoas do Fazenda, Big Brother, os famosos lá.
1: Legal, meu galera. Sexto, Patrícia Bravanel.
4: Filha do homem.
2: A filha do homem.
3: É muito boa, apresentadora. Muito boa. Eu vejo televisão. Vocês não veem, mas eu vejo.
2: Patrícia. Cara, esses dias eu vi a doutora Rosângela no programa da Patrícia Bravanel. Passou um corte no Instagram pra mim, o Índio Ben. Ele botou a Patrícia e o programa e todo mundo no bolso.
4: Ele é um craque.
2: Ele é espetacular.
4: Eu sou fã dele, cara.
2: Grande Índio. Beijo pra ti, querido.
1: Em quinto lugar, Luciano Huck.
2: Loucura.
3: Ele era legal no sábado. Ah, falei, pronto.
2: Pode falar o que quiser. Cara.
3: Domingo é chato.
2: O cara tá há tanto tempo aí, cara.
0: Mas
2: pô,
0: eu
2: programa
0: tenho dificuldade de entender ele no domingo.
3: Ele era bom no H, que eu sou veterano. Eu gostava dele na Band, com a
0: Tiazinha. Isso mostra também o tamanho da TV, cara. Pô, tu tem dificuldade. Ele já tá o quê? Uns 5 anos no domingo, velho. Claro, meu. O Faustão sai e ele vai,
2: mano. Tá sim.
4: É, e outra coisa. O
0: Faustão ainda fez Band por uns 2 anos.
2: Ele já tava no domingo na outra Copa, cara.
4: Ele é um cara que tem umas marcas muito fortes com ele, né? Que nem quando tu fala, tira Ana Maria Braga. Tenta tirar pra ver. Tenta tirar o Hulk pra ver.
0: Ele é craque, mas eu acho essa coisa de tu marcar muito posição. A TV tem disso, né? O rádio também, óbvio. O domingo pra mim ainda é o Faustão, cara.
3: É, porque o Gugu e o Silvio Santos morreram.
0: Subiram.
3: Eu gostava mais do Gugu.
1: Em quarto lugar, Eliana.
2: Ó... Tá no domingo agora, né?
4: Quarto lugar, Eliana.
2: Tá dos dedinhos.
4: É, são os caras. É aquele carisma da televisão que a gente não entende muitas vezes, né?
3: Mas ela fez domingo na Record.
4: É, ela é sucesso, né, cara? Ela é um sucesso há muito tempo.
0: Extremamente popular, né?
3: Eu não vou, vai ter
2: É muito tempo na telinha ali, cara.
3: Não, Eliana é famosa há muito tempo.
4: E muita, esses caras que vieram de outras emissoras, do tipo Hulk, tipo ela, tipo até mesmo o Mion e tal, os caras vêm é porque eles têm bagagem, né, cara? Senão a Globo não chamava eles.
0: E tem que ver onde é que foi feita essa pesquisa também, porque. A gente, obviamente, aqui tem
4: foi
0: um impacto...
4: Foi lá na casa da Eliana.
1: Brasil todo. Em terceiro lugar, Celso Portioli.
3: Esse é legal. Esse é legal.
0: Esse é popular, as ganha.
3: Esse é muito popular. E ele é muito bom. Eu gosto de... É radialista, Celso Portioli.
2: É?
3: Tem dono de rádio.
4: Cara, esse aí não é IA?
1: Não, é.
4: Ele mesmo?
2: Ele Portioli. Tá bem trabalhado ali.
1: Em segundo lugar, Tadeu Schmidt.
2: Apresentador. Isso, rapaz. Por causa do Big Brother.
4: Do Big Brother.
2: É claro, efeito Big Brother.
4: Foi bem no Big Brother.
3: Estrelão.
2: Bom, nenhum falecido até agora, só os vivos.
0: Eu te diria que o Thiago Leifert tá nessa lista ainda pelo efeito Big Brother.
2: Não é será?
0: Pelo, não é pelo que ele faz hoje
1: não
0: no futebol do SBT.
2: Tá.
1: E em primeiro lugar, ela, Ana Maria Braga.
3: Maravilhosa!
1: É a mais querida, a apresentadora mais querida da TV brasileira.
2: Certo.
3: 40 anos, tá ali de manhã ali. Pô, tempão.
2: Tá bem.
0: Até o Louro já se foi.
3: O Louro morreu, ela tá viva. Coisa boa.
2: Mulher.

0: mulher descobre que é mãe de filho que nunca teve.
1: Aconteceu em Santa Catarina. Olha o seguinte da história.
2: Cara, me deu um nó na cabeça.
3: É, eu fiquei confuso.
1: Ela descobriu, depois de um tempo, vendo documentos dela ligado ao governo, ali no GOV, enfim, que tava um registro que ela era mãe de uma mulher que já era até adulta. E ela foi investigar o assunto pra ver o que aconteceu. O ex-marido dela, que já havia falecido, enquanto estava casado com ela, teve uma filha num caso
2: extraconjugal.
1: E quando ele foi registrar, ele registrou a esposa e não a amante como filha da filha dele.
4: Como mãe?
1: Como mãe. E aí o que aconteceu? A mulher entrou com um recurso na justiça.
4: Esse é campeão.
1: E a primeira vara civil da comarca de Porto União, ela viu que a mulher não. A mãe não tem uma ligação nem de sangue, nem de convivência.
3: Eu vou ali registrar e já volto.
4: Com o cara não filha, botou uma goma, o cara deu uma filha pra mulher, que isso, cara.
1: E anulou a filiação dela.
2: Eu vejo aquela piada antiga. Aquela piada antiga do cara que chega e fala: tô com um problema aí. E aí a mulher: não, estamos com o problema, nós somos um casal. Falei: o que que tu quer? Esse não, então eu vou te dizer: a nossa secretária tá esperando o filho nosso.
0: Vamos aproveitar aí, vamos dar uma girada de piada. Tem piada, Lelê?
3: Cara, tem charadinha.
0: Tá, charadinha tá valendo,
3: com piada.
0: Vai
3: embora. Impressionante, né? Essa aqui é bem nova, né? O que é um pontinho amarelo na limusine?
0: Um pontinho amarelo na limusine.
2: É um green. Yellow.
0: É um green.
2: Limousine.
0: Yellow
2: limousine.
0: Yellow limousine. É um yellow.
4: Yellow Musk.
0: Tempo. Vai, Yellow Musk é bom, hein?
4: Porra, não. Yellow. É o um Yellow Submarine.
0: Tempo. É um milionário.
2: Milionário.
0: Ah, essa é boa. Foi boa. Todo mundo no contrapé. É.
3: E um pontinho preto no avião?
0: Pontinho preto no avião. Pontinho preto no avião.
1: Leque.
0: É um.
4: O que é?
0: Uma aeromosca.
2: foi bem. É,
1: fofinha.
3: Essa aqui eu não vou nem fofinha. Fazer, porque ela já fez 20 vezes.
0: Não, vai lá, Lelê, não tem problema, mandou, a audiência renova.
3: Um pontinho amarelo em cima da moto.
1: Um milho.
0: É um milhoqueiro.
1: Eu de camisa do
3: milhoqueiro. Putz, é bom, cara.
0: Tempo.
4: Peraí, repete a pergunta.
0: Um pontinho amarelo em cima da moto.
2: Porra. Eu ninguém sabia, tu tava dizendo que era velha.
0: Mas vocês estão mal de memória, cara. Isso aí a gente já fez aqui umas 20 vezes.
3: Mesmo,
0: só na minha...
2: Ah, essa parte que a gente tá sem memória, a gente já sabe.
4: É. Mas não vi.
0: É, o pontinho amarelo sendo moto é Ruffles, a batata da Honda.
2: Com merchan.
4: É difícil.
0: Com merchan, dois merchan.
2: Dois
0: nos merchan. Mandou aqui o Dan Freitas, de Tramandaí. Grande Dan Freitas. Tem piada, Adams?
1: Tenho,
0: então
1: sim.
0: Boa tama pra nós aí também,
1: O marido
0: Adams.
1: Chegou em casa, encontrou um homem embaixo da cama, ficou puto dos beijos, perguntou pra mulher:
5: que esse cara tá fazendo embaixo da cama?
1: Mulher olhou pra ele, sorrindo.
6: Embaixo nada, mas em cima ele faz maravilhas.
1: Eu gostei da voz.
0: Tem uma piada pra contar pra nós, maionese?
4: Eu tenho.
0: Pra fazer o aquecimento pro teu show de logo mais?
4: Talvez eu atrapalhe o público contando a piada. Talvez eu perca a plateia. Não.
2: Tem cara que vai pra fazer a divulgação do
0: tu
2: show
0: vai
2: dele.
0: Vai assim com essa camiseta do Corinthians?
4: Não. Eu vou em casa tomar um banho.
0: Vai em casa tomar banho ainda.
2: Não tirou desde ontem.
0: É legal.
4: Dois amigos estão conversando. Tá. E um deles fala: estou ganhando muito pouco, acho que vou sair do meu emprego. E vou abrir meu próprio negócio. O amigo fala: mas tá muito difícil na rua, fique aqui. Não, vou me demitir. Aí ele se demite e sai do trabalho. Anos depois, quem se encontra? Os dois amigos. E aí o amigo que tinha ficado no emprego vê um carrão descendo assim na rua. Um carrão assim, bonito. Carro muito grande, Leandro. Aí o carro está descendo, um carro bonito, e para. E aí quem estava lá? O cara que tinha pedido demissão conduzindo o carrão. Aí o amigo fala: meu Deus, você deu muito certo. Ele: sim, tá vendo ali aquele prédio ali de 3 andares? E o cara, tô, aquele prédio é meu, é o estabelecimento. Aí o cara falou, não, mas me desculpa, aquilo ali é um prostíbulo. Ele, sim, mas o prostíbulo é meu. E, sério, como é que funciona o teu prostíbulo? Da seguinte forma, no primeiro andar, apenas moças. Moças entre 20 e 30 anos. No segundo andar, só veterano. Só coroada, 50 a mais. No terceiro andar, gays. E o cara, puxa vida, rapaz. E tu ganhou dinheiro fácil? Sim, ele. Sim, hoje em dia, sim. No começo foi mais difícil. Porque era eu, minha mulher e minha mãe. Já nove e já parou.
3: E hoje...
0: Isso não quer mais falar. Eu tenho uma também aqui, ó, meu compadre. Pode escolher, Joãozinho ou Josias?
2: Ah, sempre Joãozinho.
0: Sempre Joãozinho. Joãozinho. A tia vira-se para o Joãozinho no almoço e pergunta...
7: O que o Joãozinho da titia vai fazer quando for grandão como a titia? Certamente um regime.
2: Eu vi esses dias os videozinhos do Maiá, que é um gurizinho respondendo como o Joãozinho, né? Cara, é muita história boa, cara.
0: Ai, que loucura. Bota uma aí, compadre.
2: Fala aí, Macanudos. Sou de São Francisco do Sul, Santa Catarina. A piada é perfeita pro Neto Fagundes. Na minha terra tem um caboclo que vende cavalo. E ele vendeu um cavalo sem que o comprador visse o cavalo. Bota vendedor nisso, cara. O cara tava comprando e perguntava, mas o cavalo é bom? Ah, o cavalo é muito bom, meu querido. Eu não vou vender cavalo ruim pra ti, né, meu querido? Tá, mas o cavalo tá gordo? Claro, o cavalo gordo, né, cara? Redondinho, gordinho. Tá, mas ele é marchador? Tá, mas por que que tem esse marchador? Não, o cavalo marchador, né? Tá, vou vender o cavalo que não marcha pra ti, querido. De um cara que entende de cavalo. Só que é um cavalo troteador, louco de bom. Mas o cavalo é novo, cara, que é novo. O cavalo novinho tem 2 anos de idade. É um potrinho, praticamente. Tá, e quanto que tu quer pelo cavalo? 500 pau, tá fechado. 500 pau. Aí o cara pagou, trouxe o cavalo era realmente muito bonito, gordinho, bonito e tal. Vou dar uma volta pra ver se ele é bom de marcha, né, meu querido? Montou no cavalo, deu uma volta no quarteirão, o cavalo parecia um tapete voador. Beleza, total. Quando voltou, desceu e não sei se vocês sabem, mas pra ver a idade do cavalo... É olhando os dentes do cavalo que a gente descobre. Aí tu olha os dentes e vê se ele é novo, velho.
0: Quantos dentinhos ele tem, né?
2: Aí, quando o comprador foi olhar nos dentes, viu que o cavalo não tinha um pedaço do beiço. Alguma cobra deveria ter mordido, infeccionou. Tiveram que cortar um pedaço do beiço e ficava meio feio. Aí um dentão aparecendo, assim. Aí o cara achou ruim, né? E chamou o vendedor. Ô, Adão, chega aí. Acho que tu me tá me tapeando, hein, che? Vai vender um cavalo aleijado? Que cavalo que não tem beiço, querido? Tá brincando? Aí ele olhou pro cara e disse, meu querido, tu não quer um cavalo pra montar? Isso é pra montar. Se tu quiser um cavalo pra subiar, eu te vendo um outro. Pra subiar.
0: Eu vou aproveitar eu e me livrar do Josias aqui também, que eu tô há dias querendo me livrar dessa piada do Josias, e sexta-feira eu acho que é o melhor momento. Representante do IBGE, que fazia a contagem dos habitantes lá no interior das Minas Gerais, passa lá na casa do caipira, bate na porta, chama pelo dono da casa, lá vem ele. Boa tarde, boa tarde.
7: Por favor, quantos filhos o senhor tem?
8: Ah, tem 14, mas a patroa tá esperando mais um, vem aí 15.
7: Puxa! Mas então a sua prole é grande, não é?
8: Ah, acho que não é grande, não, mas tá sempre pronta.
2: O importante é fazer o gol.
8: Tá sempre ali, pronto pro negócio.
0: Fabiano de Cruz Alta mandou essa aqui pra gente.
9: A prole.
0: Prole.
9: Ainda vou contar do profeta um dia.
0: Qual é do profeta? Pode contar agora.
4: Hoje. Manchete.
0: Pode contar agora.
2: É sexta-feira. Uma
0: semana, mas por quê?
9: Né? Não, estamos aquecendo, né, bem.
2: É uma profecia.
0: Estamos aquecendo há 20 anos.
1: Tu tá estudando, né?
9: Tô encorajando.
0: Não, manda bala. É da própria...
9: É uma adaptação.
0: É? É. Tá, então vai.
2: Gosto... É da tua própria larva?
0: Isso, é da tua própria larva.
9: O Ancelotti tava triste porque havia sido eliminado da Copa do Mundo.
0: Certo.
9: Foi Naná, dormiu. Quem aparece no sonho pra ele? Deus. Ancelotti, que papelão na Copa do Mundo, hã?
10: Perfecto, padre. Pero lo que vamos a hacer ahora...
11: Ancelotti, te darei oportunidade de te redimir com o povo brasileiro. Terás oportunidade de fazer um milagre.
10: Um milagre?
11: Um milagre. Ancelotti acordou e pensou, bom, se eu vou fazer um milagre, eu não posso fazer um milagre para todos os brasileiros, eu tenho que ir para algum lugar. Ele pegou um monte de papelzinho e começou a botar locais que ele poderia ir. Calçadão de Ipanema, Avenida Paulista, Brique da Redenção, sorteou. O que que saiu? Brique da Redenção. E lá veio o Ancelotti para Porto Alegre. Parou na Redenção, em frente ao arco, e prometeu.
10: Aqui farei um milagre, um único milagre.
11: E as pessoas em volta.
10: Oh! Dia 9 em Jaguarão, dia 10 o milagre é cá, na Redenção.
1: Acabou ainda.
11: Chegou o dia 10. Calma.
0: Não acabou a piada ainda, cara. Peraí. Se tivesse acabado ali agora, pelo amor de Deus, tragédia.
11: Dia 10, o povo se reúne na Redenção. Uma lona branca, cima a baixo, Ancelotti na frente.
10: Oi, nós só trovamos a ser um milagre, né?
0: Milagro.
10: Colocarei uma pessoa cá, atrás do todo branco. E com a ajuda de todos vocês, vamos fazer um milagre.
11: Nisso, ele pergunta.
10: Quem quer um milagre?
11: Estão me atrapalhando.
0: Não, surgiu, capaz.
11: Surgiu a veinha e disse...
12: Eu quero.
11: A veinha no andador foi se aproximando e o Ancelotti perguntou.
10: Senhora, o que quer ser? Quer voltar a dançar, ah?
11: E ela?
12: Sim, eu quero voltar a dançar. Quero dançar bastante.
11: O Ancelotti olha pra ela e diz, então vá para trás do pano branco. A veinha vai. Só que a cabeça de um sujeito, ela se dá de acordo com sua megalomania. E ele pensou,
10: posso fazer mais um milagre? Ah? Quem quer também participar do milagre da senhorinha?
11: Aí surge um fainho.
13: Ah, não. Omar, eu quero, por favor. Eu quero muito, muito. Eu quero cantar pra senhorinha dançar.
10: Então vá para trás do pano branco.
11: Nisso, o Ancelotti começa a falar com a população.
10: Por favor, no 1, 2, 3, grite. O sangue tem poder.
11: Todo mundo.
10: O sangue tem poder!
0: O sangue tem poder!
10: O sangue tem poder! Senhora, por favor, toque o andador para cá!
11: Tocou o andador, todo mundo... Oh! O sangue tem poder! O sangue tem poder!
0: O sangue tem poder!
10: Agora canta, fanho!
13: A meia caiu, a meia caiu!
11: E essa foi a piada do profeta.
13: Cara, eu...
2: Acabo de ser atingido por uma caixa.
0: Vermelho. Puta, cara, pelo amor de Deus.
1: Eu gosto do constrangimento.
0: Cara, eu tenho que acalmar a minha ansiedade. Eu sou muito ansioso. Quando o cara falou, eu preciso de uma semana, eu tinha que ter respeitado.
11: Eu falei.
0: Cara,
11: eu
0: tinha que ter respeitado. Avisa,
13: mas era o tempo pra contar a piada que ele queria.
0: Fazer. Ele queria uma semana pra contar a piada. Contou só em 5 minutos.
11: Ai, cara. Mas isso que eu editei.
1: Não
0: tem como. Cara. Não tem como.
2: Deixa ele contar completo agora.
11: Mas eu notei uma coisa. A dificuldade que se dá nesse programa. A incapacidade do silêncio.
1: Não é sobre rir ou não rir.
11: É a incapacidade do silêncio.
0: De ficar em silêncio.
11: A trilha entrar.
0: Bah, a trilha reclamou da
11: não,
0: trilha.
11: Não, tu é burro então, tu não tá
13: Não, brigar não.
0: Casal tá em crise, é isso.
14: Reclamou da trilha.
11: Não brigamos essa, lá, vamos brigar.
2: Essa
11: aqui.
2: Copa terminou com muitas relações.
0: Pelo amor de Deus.
13: Que tão brigando?
14: Eu não discordaria, né? A trilha tá meio alta hoje.
13: Aí, já, com todo respeito, tá eu que sou
0: da. Não tá alto.
13: Eu sou da área dos barulhentos. Nós fiquemos em silêncio.
1: Não, acho que o que ele tá falando é a dificuldade de tu ficar em silêncio contando a piada. Pra dar o time.
11: Exato.
13: Ah, mas aí.
3: Aí eu já não entendi mais nada.
9: Não, eu também que... não, na verdade. Vamos adiante. Eu posso contar do profeta semana que vem de novo?
3: Pode.
13: Conta com o Rafinha de âncora. É o mesmo Miguel que eu dou. Quando troca o âncora, eu mudo a piada.
3: Peter, sobre o assunto da nostalgia do rádio
0: vai,
3: ontem...
0: Vai, Lelê, gosto.
3: No... Foi só pra te chamar a atenção.
0: Obrigado, Lelê.
3: Mas surgiu o assunto também das brincadeiras antigas. E o paizão Peter disse que bolinha de cinamomo eram mamonas. Não é.
13: Falou há uma hora.
0: É, não é, meu, me enganei. Bolinha de cinamomo, mamona é mamona.
3: Mamona é um fruto espinhoso que cresce em um arbusto, enquanto a bolinha de cinamomo é um fruto liso e perfeitamente redondo, que dá em uma árvore frondosa. E dói mais.
0: E dói mais, porque é mais aerodinâmica.
2: Na funda.
3: É. Ele já tomou uma cinanomada.
0: Quê? As duas são ruins.
9: Nunca tomou. Fazer os trabuquinhos.
3: Ambas marcaram época nas famosas guerrinhas na infância de antigamente. Mas são plantas completamente diferentes.
2: E tinha, tinha daquele outro que pegava na roupa, como é que era? Um carrapicho, não, como é que era o nome daquilo, não?
13: Pega.
2: Era uma que ele secava, ficava parecia um zaramezinho, tu atirava, colava nas roupas, assim, pegava na roupa.
13: Ainda existe.
2: Lembra o nome? Existe, né?
13: Tem.
2: Não, mas não é pega-pega, é uma bolinha também, parece.
13: Ah, tá.
0: Tá, mas não é uma mamona?
2: Não, é uma mamona dura.
0: Eu tô ligado nessa. Eu tenho uma funda. Um estilingue moderno, que ele não tem a borracha.
2: É com bala?
0: Não, é com bola.
9: É um coiote.
0: É com bola de aço.
9: A quadrada.
2: Dá uma dorzinha.
0: A famosa assinha. Lembra da assinha pra quem jogava bolita?
3: Aqui, não tem a borracha? Como
0: não,
3: é,
0: que... é a alavanca mecânico.
2: Quebrava as bolitas, hein? Quebrava as outras bolitas. Cara.
0: Isso, exatamente. Alavanca mecânica é um troço, é violento o troço. É violento. Daí tu vai me perguntar, tá, mas pra que tu comprou?
3: É a pergunta que eu ia te fazer.
0: Porque eu não podia não comprar. Porra, o troço tava ali, troço bonito, troço eficiente.
3: Mas tu usou alguma vez sua pontessa?
0: Nunca usei. Usei pra fazer mira, pontaria e quebrar garrafa. Mas pra usar em alguém, nunca usei.
3: Não, sei lá.
13: Vamos achar uns vagabundos, vamos dar ele tiro.
0: Não, mas...
9: Da cintura pra baixo.
13: Claro, não, tem que ser só no joelhinho. Sempre é no joelhinho. Tem que deixar o vagabundo pra ele lembrar de ti. Ele vai se levantar, porque o quê? Ah, o paulaço no joelho, de cara, não dói.
2: O conselho do cara, conselheiro.
13: O paulaço no joelho, ele não dói na hora. O cara é seguro, o cara aguenta, entendeu?
0: Sei.
13: O cara é firmezinho.
0: Tem um e-mail
13: outro
0: aqui,
13: dia,
0: cara.
13: Dói.
0: Pois
13: quando
0: não.
13: Tu vai te levantar nesse frio, aí tu sente a dor no joelho. Então, sempre é no joelho.
0: Verdade.
13: Tem que lembrar de ti. Tá pegando.
0: Tem um e-mail cujo título é A Morena do Trabalho. Sou gestor em uma grande empresa de comunicação. Tínhamos uma vaga de consultor PAP aberta. E pela dificuldade de captar currículos, anunciei nos meus stories. Uma conhecida de uns 8 anos atrás se candidatou. Na época saímos, mas nada sério aconteceu, pois mudei de estado e depois conheci minha atual esposa. Ela foi aprovada pelo RH e começou a trabalhar. Após a integração, fomos rodar juntos por 2 dias pela empresa para avaliar o seu desempenho. No primeiro dia, durante o almoço, ela contou que estava noiva.
2: Ai, pai.
0: Mas que o cara não era lá um homem raiz que ela gostava. Tipo de homem que ela gostava.
9: Tipo Lelê.
0: Depois disse que poderíamos ter tido uma história e que o sexo que tínhamos era incrível.
3: Uia,
0: que eu incrível. Ainda a deixava nervosa.
3: Ai, paizinho.
9: Esse é o nome agora?
0: Eu desconversei e seguimos trabalhando naquele clima gostoso. No segundo dia, depois do almoço, ela parou o carro na frente...
3: Ah, isso aí foi no primeiro dia?
0: Primeiro dia, Lelê.
2: Meu Deus.
0: No segundo dia, depois do almoço, ela parou o carro na frente de um motel e mandou. E aí, vamos matar a saudade?
3: Pá, louco!
0: Eu e tu e os celulares no modo avião. Foi? Eu pago em dinheiro pra não deixar rastro.
13: Ah, o sexo é nem...
0: Essa foi a proposta da moça.
3: Porra.
0: Aí ele diz que suou frio, ficou nervoso, mas declinou do convite.
3: Fiel?
0: Não aceitou.
13: Um homem sério!
0: E disse, sou casado há 7 anos, pensei em tudo que construí com minha esposa e no estrago que isso poderia causar na minha vida pessoal e profissional.
2: Cara, que lance, não tinha bebido, né, cara?
0: Desde então, Castelhano, ela continua com provocações. áudios de visualização única e fotos insinuantes de hotéis.
13: O vaguio cai na boca do vegano. É foda.
0: Hoje evito acompanhá-la nas rotas, mas ela sempre tem algo para resolver e acabo indo com o carro da empresa para evitar a tentação. Bah. E olha que ela é uma morena sensacional.
2: Sempre. Cara.
0: Ela tem 33 anos.
2: Ai, pai.
13: Pai de idade, né?
2: Continua, que eu tô bastante.
0: Fiz certo em recusar ou deveria seguir?
3: Bem, baita, é. Baita controle.
0: O código da traição do Rafinha, que é cruzar 50 quilômetros e seguir firmezinho. Avisa o Gorduléu que os shows aqui foram demais. Onde é que foi isso, será? Não diz a cidade.
2: Na lua.
0: Não diz a cidade, né?
13: Ah, poxa vida, rapaz. Poxa vida, não sei.
3: Pode complicar esse casamento, se falar cidade. Deixa, pode complicar. Não, pode. O cara já tá indo muito bem, não vamos...
0: Esses dias eu vi, até pensei em trazer aqui, cara, mas aí pensei, mas será? Será que não vai pesar o clima? Mas ainda tem um tempinho antes dos classificados. Quero colocar para vocês o que eu vi, uma proposta de, uma provocação, na verdade, de reflexão de um cara no Instagram dizendo o seguinte. Cara, a vida é curta. A vida é curta.
3: É verdade.
0: O cara tem que aproveitar a vida. E aí ele se viu diante de uma bifurcação na vida dele. Ele tinha dois caminhos para tomar. Primeiro caminho, sou casado, mas eu gosto da confusão e eu vou seguir na confusão, porque o que importa nessa vida é ser feliz. Segunda opção, eu sou casado, vou fugir da confusão, porque o que importa nessa vida é ser feliz.
2: Esta
0: é a reflexão.
2: Ah, isso aí.
3: Isso aí.
0: Ali, e agora?
2: Ali no assunto da morena, tem algumas coisas, né? Por exemplo, ela chega falando mal do marido. Ela já chegou noivo. Pro cara noivo, né?
0: Verdade.
2: Então eu acho que aí ele já tinha que prestar atenção, porque ela vai falar mal dele. Logo ali na frente é ele.
0: Não, mas ela não quer casar com ele. Ela não, quer só coisinha.
2: Mas ela só vai falar mal. Aí ela vai dizer: peguei. Acabei com aquele casamento, porque ela não vai admitir que ela perdeu o cara, que foi o grande lance do namoro, pra uma outra mulher.
0: Sim.
2: Aí, a partir dali, começa uma briga com a mulher, usando ele para acabar com esse casamento aí. Isso. E não vai ficar com ele.
3: É, bravo. É uma teoria que eu já falei aqui, né?
13: Veio foto.
3: Quando uma mulher, né, ou um homem, né? Não vou usar mulher, pra depois eu vou deixar mais.
2: Não, estou falando de mulher machista. Porque é nesse caso.
3: Isso, nesse caso, mas tipo assim, o cara tem uma amante, tá? Aí a amante roubou ele da mulher. Se ele trair a amante depois, a amante não vai dizer que ficou surpresa que ele pulou a cerca, né?
0: Mas, cara, mas eu acho
3: tem
0: pessoas que arrumam a vida da outra pessoa.
3: Ah.
0: Eu acho que tem, cara.
2: Tem. Cachorro, eu concordo com ele também.
0: Acho que tem. Algum... mas acho que tem. Ah, acho que ela mata aquele cachorro ovelheiro e nasce um outro cachorro.
3: Ah, pode ser.
0: Um shih tzu.
3: Mas se acontecer, ela não pode se dar por surpresa.
0: É, ela sabia, né?
3: É.
0: Sabia o pacote que tava comprando.
13: Tu não acredita na renovação do ser humano?
3: Claro, eu.
13: Eu ia
0: Lelê,
13: falar.
0: Exato,
13: eu
0: Lelê,
13: tô, renovação. Porano.
0: Na verdade, quase todos nós aqui.
2: Tem uma mulher conversando com a amiga dela. Tem aqui, ó. A mulher conversando com a amiga dela. Fui eu que fiz o meu marido milionário.
0: Ó.
2: Aí a outra perguntou, tá, mas o que teu marido era antes? Bilionário.
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0: 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Vamos ver aí, Natan Nunes.
15: Boa tarde, bebês.
0: Boa tarde.
15: Veio por meio deste e-mail anunciar um apartamento no centrinho de Atlântida.
0: Oh,
15: é uma cobertura duplex de 222 metros quadrados.
13: Coisa linda.
2: Cara, que lance, hein, cara?
15: No verão, pra quem adquirir esse lindo apartamento, vai conseguir assistir da sacada o Pretinho ao vivo.
3: Olha aí, que beleza. Se não vender, pode alugar pra nós, né?
2: Isso.
15: Ótima localização. A poucos metros da beira-mar, a cobertura conta com 3 dormitórios, uma suíte, banheiro social, cozinha funcional e um agradável espaço com churrasqueira, perfeito para receber familiares.
3: Só tem essa foto?
15: Não, tem várias fotos.
13: Mas ele só mandou essa.
15: Não, eu mandei.
3: Brilhou, pô.
15: Valor.
13: É ali perto do estúdio.
3: Do lado.
0: Sim, ela acabou de falar que dá pra ver o Pretinho ao vivo.
3: Não prestou atenção.
13: Não prestei atenção.
0: Na frente do Roubadinhas.
15: 850 mil. Mas tá aberta a propostas. Maiores informações, chama no direct, @AnaDanieleATL. Ana Daniele ATL. Olá, sou Daniele. Muito fã do programa e meu marido, Sandro, é muito fã do Fetter.
3: Aí, querido.
15: Segundo ele, cresceu musicalmente ouvindo muitos programas que o Fetter apresentava.
3: Olha, legal, aí, obrigado, velho.
15: Rádios e Pistas, Programa X, Clube do Ouvinte, Cafézinho.
2: Lembrava do Rádios e Pistas?
15: E claro. Por aí vai.
3: Rádio... O nome era Billboard, Rádios e Pistas.
9: Foi onde eu te ouvi a primeira vez.
3: É mesmo?
9: Eu nunca lembrava o nome, eu sabia que tinha Billboard no nome. É isso.
3: Billboard era a revista, né, especializada em música e tal, e ali tinha as paradas, e aí a gente fazia, o Tadeu Malta e eu, éramos os parceiros apresentando o Billboard Rádios e Pistas. O Tadeu apresentava a parte de rádios.
9: E tu de pistas.
3: Agora tu veio.
2: Que ano é isso?
3: Pesquei. 93, 4, 5, 93. 6, 7.
9: Quando eu comecei a curtir rádio, 4, foi nesse
3: momento. Vamos,
2: que legal, né? Me lembro disso.
3: É. Vamos ser muito sinceros aqui, né? Todas as fotos do apartamento, maravilhosas.
9: Maravilhosas. Não,
3: apartamento baita apartamento.
9: Não, nós não conseguimos falar mal do anúncio.
3: Não tem como.
9: É
3: baita
9: raro
3: apartamento. Cobertura na Avenida Central. Não é na Central, mas é pé do lado da Central.
9: Mas
3: ali.
9: É ali no
2: Beira-Mar.
3: É, em cima das
9: padoquinhas.
3: Isso. Aí, é muito legal.
9: Vendente,
3: é parar
9: aluga.
3: O carro na sexta e sair no domingo.
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16: Tá, então, estamos de volta para encerrar este Pretinho Básico desta sexta-feira, 6:58. Vamos passar mais uma vez o serviço do maionese. Maionese, 8:30 no circo.
17: 8:30 no circo.
16: O circo.
17: Aqui em Porto Alegre.
16: Porto Alegre, Vicente da Fontoura.
17: Isso aí, todo mundo convidado hoje, 8:30 da noite.
16: Eu tô descendo lá do Do IPA ali, da em Bela Vista, do IPA lá, descendo lá pra ir lá pra Ipiranga. É depois da Ipiranga ou antes da Ipiranga?
0: Depois.
17: Depois.
16: Depois da Ipiranga.
0: Sabe aquele, tem um restaurante ali que o pessoal do interior todo vem ali na frente, que tem um bifinho na chapa, gabarito.
18: Não, eu sei,
0: é na frente.
18: Cruzando a Ipiranga ali. Isso,
16: isso, também.
0: Passou a Ipiranga, vai dar 100 metros na frente, vai parar no
17: circo. Vai no show. Não
16: 8:30 da noite, então.
17: Isso.
16: Tudo bem. Ingressos direto lá ou no @ogordoléo?
17: Vai direto agora.
16: Vai direto.
17: E eu vou dar o telefone do Alexandre Fetter hoje.
18: Opa,
16: vai no dar palco? Pra quem o telefone?
17: Para as pessoas que forem ao show.
16: É mesmo, cara?
17: Isso, eu faço isso.
19: Vai movimentar a tua noite hoje.
20: Liga pra ele também.
16: Que legal, cara.
17: Pra te colocarem em grupos.
16: Claro. Que legal, cara. O primeiro grupo que me colocarem,
17: tu vai saber que
16: eu vou te dar uma fundada no joelho.
19: Vou botar em prática aquele da bolinha.
16: Isso. Vou
17: isso aí, no joelho.
16: Isso,
18: eu fiquei sabendo essa semana, não sabia que o WhatsApp tem um recurso que tu bloqueia ser colocado em grupo.
0: Sim, sim.
18: Eu,
0: mas
18: não, sabia. Eu não sabia.
16: Tá brincando?
18: Fiquei sabendo.
17: Pai, eu queria, porque
18: eu tava fazendo um grupo de uma produção lá e os caras não entrou.
19: Tem a tua autorização, né?
16: Loucura. Então vota aí, meu querido Maionese.
17: Eu voto em Neto Fagundes.
16: Neto Fagundes. Aí. Vota em quem, Neto Fagundes?
19: Cara, eu vou votar no Rodrigo Adams.
16: Pela coragem.
0: Pela piada.
19: Foi a piada mais arriscada que eu vi até agora.
16: E a maior coragem. E a mais longa também.
17: A maior piada do programa.
19: Cara, deixa eu só fazer um convite. Amanhã, a RBS TV, claro que as pessoas aqui do Sul acompanharam aí que eu perdi meu pai essa semana. Claro. Foi um momento muito, muito trágico aí, não consegui nem gravar o galpão, mas a Paula Porcello, que é a produtora do galpão, fez um galpão crioulo reunindo vários amigos, vários companheiros nossos. A gente não foi, a família não foi. Mas amanhã, 8:30 da manhã, no Galpão Crioulo, tem o Galpão Crioulo especial para Bagre Fagundes. Então, um momento muito emocionante. Quem puder amanhã prestigir, pode ver no Globoplay, pode ver outro horário. Mas,
16: claro, mas
19: se puder, assista ali 8:30 da manhã, toma um chimarrãozinho aí para ver pouquinho dessa história desse cara aí que, com certeza, a filharada vai continuar fazendo aquilo que ele sonhou, né?
16: Claro
19: que ele queria.
16: Sim.
19: Então,
16: claro que sim.
19: É isso. Não foi fácil essa semana. Mandar um beijo para dona Marlene, que também está segurando as pontas da família, aquela figura maravilhosa. Meus manos, Luciana, Ernesto, Paulinho, a gente continua na batalha aí por todos. E quero dizer que esse é o legado, né, cara? É o legado que a gente tem que continuar. A gente
16: está
19: com muita dificuldade, mas
16: ele vai estar feliz da vida lá, olhando e guiando vocês.
19: Com certeza, tá?
16: Meu compadre, muito obrigado por ter vindo hoje com a gente aqui, tá, cara?
19: Fiz questão, disso pra vocês que nos piores momentos que a gente tava vivendo ali, eu nunca deixei de estar aqui, porque aqui é um lugar que me fortalece. Então, tô aqui de novo por isso.
16: Show de bola.
19: Tamo junto,
16: obrigado,
19: tá?
16: Meu compadre.
19: Valeu,
16: vota em quem, Rodrigo Adams?
0: Ó, titio não é bom de piada, mas manja umas receitinhas.
16: Aí, ó.
0: Pô, tem um filezinho com molho mostarda e cerveja IPA ali no @rodrigoadams.
16: Filezinho da pata da borboleta.
0: Filezinho. Cara, só vai ali, salva, rapaz. Compartilha, manda, faz um bololô. Meu voto é no Neto Fagundes. Craque, né?
16: Vai votar em quem, Leandro?
18: Só antes de votar, eu quero reforçar, Alexandre, porque eu lancei ontem
16: o
18: episódio com o Fred Endres e Eric Endres, os dois juntos, em homenagem à Semana do Dia dos Pais. Primeira vez que eu gravo episódio de um podcast com instrumentos plugados, cada um com a sua guitarra, as histórias de pai e filho, cara, a introdução ali, a historinha ali do Eric começando a tocar só com a mão direita, porque ele não tinha o movimento, não conseguia fazer o movimento. Aí o Fred fazia a mão esquerda pra ele, e ele tocava com a direita, e eles mostrando na prática, tá muito bonito.
16: Coisa linda.
18: Então ali, eu quero ser seu amigo de novo, especial Dia dos Pais. Meu voto é em Neto Fagundes.
16: Muito bom. Tu, no Natazinho, vai votar em quem?
20: Neto Fagundes.
16: Neto Fagundes, é claro que sim. Antes do meu voto, quero fazer um convite pra galera e dizer que dia 19 de setembro.
19: Véspera do Dia do Gaúcho.
16: Véspera do Dia do Gaúcho. Este dia foi escolhido a dedo para exaltarmos o excelente rock gaúcho.
18: Olha aí.
16: Vamos fazer o festival ATL Bands com 5 bandas que brilharam aqui no programa ATL Bands durante o ano e também é o primeiro ano do programa, né, cara? E também uma banda que já tocou no planeta porque se salientou no programa, que foi a Bela e o Olmo da Bruxa. Então terão 5 bandas lá no Fuga do Quarto Distrito, celebrando o primeiro ano de ATL Bands e mostrando a nova cara do bom, velho e eterno rock gaúcho. 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O meu voto é óbvio que é em Neto Fagundes.
19: Obrigado.
16: Por tudo que representa, por tudo que ele que ele faz por nós, pela nossa alegria, pela alegria deste estado, como todos os Fagundes. Muito obrigado, meu compadre.
19: Obrigado, cara. Obrigado,
16: obrigado por estar com a gente aqui, de verdade, tá?
19: Agradecer a nossa empresa, que foi impecável, cara.
16: Ah,
19: foi impecável.
16: É sempre, cara, né, cara? Sensibilidade
19: desde
16: é
19: o início,
16: verdade.
19: O Macedo, o Kelly Matos, a galera toda, cara.
16: O RBS, a RBS, o RBS Notícias, cara, fez uma homenagem, cara. Linda, cara.
19: Muito obrigado, cara. Foi emocionante.
16: Muito
19: demais.
16: Merecido.
19: Eu só vi agora depois, né? Só vi tudo.
16: Sim,
19: depois.
16: Claro.
19: E, bah, foi demais, cara. Foi
16: muito
19: demais.
16: Merecido. Carinho, muito emocionante tudo, cara.
19: Valeu.
16: Vamos em frente. Um baita final de semana pra você. Obrigadão pela audiência. Segunda a gente volta ao Vivinho da Silva. Mas até lá você pode nos consumir todinho na internet, nas redes sociais do Pretinho, da Rede Atlântida, em todas as plataformas de streaming de áudio e vídeo. Um abraço, boa noite. Tchau.
19: Boa noite.
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2: 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Doutor Jairo Bauer.
3: E olha só a dúvida do Lucas. Doutor, por conta de questões religiosas, ainda não tive a minha primeira experiência sexual. Tenho 25 anos. Outro dia, fui dormir na casa da minha noiva e nós dois estávamos nus, com as nossas partes íntimas encostando uma na outra. Mas a gente não teve penetração, não teve ejaculação, porque estamos esperando o nosso casamento. Só que estou muito nervoso, porque a menstruação dela atrasou e ela também está muito nervosa. No momento que a gente ficou junto, ela estava no período fértil. Tem risco? Olha, Lucas, se vocês não tiveram penetração, não tiveram ejaculação, não tem como a sua noiva engravidar. O fato de vocês terem dormido próximos um ao outro, nus, se encostando, isso não provoca gravidez.